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18: 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As notícias do governo federal que movimentaram o país no dia de hoje.
19: Olá, boa noite.
20: Boa noite para você que nos acompanha em todo o país.
19: Quinta-feira, 10 de setembro de 2026.
20: Vamos aos destaques do dia.
19: Fim da taxa das blusinhas.
20: Sancionada a lei que acaba com a cobrança do imposto de 20% sobre compras de até 50 dólares. Luciana Colares de Holanda.
21: O fim da cobrança vale para o imposto federal. As compras internacionais continuam sujeitas ao ICMS, com alíquotas definidas pelos estados e Distrito Federal.
19: Nunca é tarde para aprender.
20: Cadastro da Educação de Jovens e Adultos orienta quem quer voltar a estudar. Luana Karen.
0: A plataforma é um auxílio para o aluno encontrar a oportunidade de matrícula mais adequada à sua realidade.
19: Segurança na hora das compras.
20: Do brinquedo ao eletrodoméstico, verifique o selo de conformidade do Inmetro que garante a segurança do produto.
19: Capacetes, cilindros de gás natural e extintores de incêndio contam ainda com selo digital. Quem explica é Márcio Oliveira, presidente do Instituto.
1: Ele vai pegar a câmera, fazer a foto no QR Code e imediatamente vai ser direcionado para a nossa atendente virtual. Ato contínuo, ela vai dizer selo falso ou vai dizer produto aprovado.
20: Hoje, na apresentação da Voz do Brasil, Luciano Seixas e Mariana Jungmann.
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20: A chamada taxa das blusinhas agora foi zerada de forma definitiva.
19: O imposto de 20% era aplicado sobre importação de compras de até 50 dólares, ou seja, R$250.
20: E agora serão aplicadas apenas taxas estaduais, o que reduz o custo desses itens.
22: O texto aprovado pelo Congresso Nacional e sancionado nesta quinta-feira acaba com um imposto de 20% sobre compras internacionais de até 50 dólares, a chamada taxa das blusinhas. A cobrança já estava suspensa desde maio com a edição da medida provisória. Agora, com a sanção, se torna definitiva. O ministro da Fazenda, Dario Durigan, explica como funciona hoje o acompanhamento dessas mercadorias que vêm para o Brasil.
23: O desembaraço ele é expresso. A gente recebe a informação do que vem das empresas desde antes de sair do porto de origem. Todas as empresas sentaram conosco e disseram, não, nós vamos padronizar a caixa. Então a gente sabe o que está dentro, de que empresa que vem, que está cumprindo com regra de proteção criança e adolescente.
22: O fim da cobrança vale apenas para o imposto federal. As compras internacionais continuam sujeitas ao Imposto sobre Circulação de Mercadorias e Serviços, o ICMS, com alíquotas definidas pelos estados e pelo Distrito Federal. Serão realizadas avaliações periódicas dos impactos econômicos da lei e, caso sejam identificadas consequências, medidas poderão ser adotadas. A lei também zera impostos de importação de medicamentos destinados a doenças raras e negligenciadas sem similar nacional. Reportagem Luciana Colares de Holanda.
19: Os vales do programa Gás do Povo referentes ao mês de setembro já estão disponíveis. O prazo começou hoje.
20: A informação é do Ministério do Desenvolvimento e Assistência Social, Família e Combate à Fome.
24: A frequência de recebimento do vale varia de acordo com a quantidade de pessoas que compõem a família. Por isso, a orientação é consultar os canais oficiais e verificar se há um vale disponível e até quando ele pode ser usado. Os canais oficiais são o aplicativo Meu Social, o portal Cidadão Caixa, o Disque Social 121 com ligação gratuita e o site gasdopovo.mds.gov.br. Repetindo, gasdopovo.mds.gov.br. Por estes canais, também é possível localizar as revendas credenciadas ao programa. A Secretária Nacional de Integração e Articulação de Plataformas Sociais Eletrônicas do MDS, Ana Lúcia Alonso, fala sobre a quantidade de vales disponíveis para cada tamanho de família.
25: O período é definido pela quantidade de pessoas na família. Famílias com mais de 4 pessoas, a cada 2 meses tem um novo vale. Família de 2 ou 3 pessoas, a cada 3 meses. E todo dia 10 tem vale novo. Então é só ficar atento com a data fim e receber a nova recarga do gás, garantindo assim a alimentação do dia a dia e a qualidade de vida, dignidade para as famílias brasileiras.
24: Os vales garantem a recarga do botijão de gás de cozinha de 13 quilos. Para fazer a recarga, a família deve levar o botijão vazio até a revenda credenciada. Para trocar o vale pela recarga, os beneficiários podem usar o cartão do Bolsa Família com chip, o cartão de débito da Caixa ou o CPF da pessoa responsável familiar. Neste caso do CPF, o responsável familiar vai receber um código enviado por SMS para o celular cadastrado na Caixa Econômica. O código recebido por SMS deve ser utilizado somente no momento da validação da recarga. O MDS orienta que o código não seja compartilhado por WhatsApp, telefone ou com outras pessoas. Acesse gov.br/mds e saiba quem pode ser beneficiário do Gás do Povo. Reportagem Érica Brás.
2: Nesta semana, comemora-se o Dia Mundial da Alfabetização, fase do ensino que é a base para o desenvolvimento de um indivíduo.
20: Ela garante o acesso a informações básicas e aos direitos fundamentais e abre portas para o futuro, mesmo quando ocorre depois da idade recomendada.
2: E é sobre a educação de jovens e adultos que vamos falar nessa reportagem, a partir da história de Nelma Maria, que nasceu no interior de Pernambuco.
20: Para que essa modalidade de ensino chegue a mais pessoas, foi criado um cadastro online, acessível a qualquer um que quer voltar ou começar a estudar.
24: Filha única, na infância, Nelma Maria não teve outra opção que não trabalhar para ajudar em casa. Uma fase da vida que ficou marcada na memória.
3: Eu nasci e me criei na roça, trabalhando. Com 7 anos, tomava conta de um monte de bicho. E dali não era para sair para lugar nenhum.
24: Foi na terceira idade, aos 65 anos, que Nelma conseguiu, enfim, sentar em uma sala de aula. Ela é aluna da Educação de Jovens e Adultos, no Centro de Ensino Médio 3 da Ceilândia, cidade que fica a cerca de 35 quilômetros do centro de Brasília.
3: Era o meu sonho estudar. E depois que eu vim para essa escola, pronto, foi a minha felicidade, foi a minha alegria. E quando eu entrei, eu não sabia de nada. Eu errava tudinho. Agora não, está tudo mais fácil para mim. Prova de português, passei, ganhei 9,5, na outra ganhei 7. Matemática, só errei 3. Eu fiquei tão feliz que eu saí daqui, eu estava flutuando.
24: A educação de jovens e adultos atende pessoas dos mais diferentes níveis de alfabetização e é um direito garantido por lei. Como lembra a secretária de Educação Continuada, Alfabetização de Jovens e Adultos, Diversidade e Inclusão, do Ministério da Educação, Zara Figueiredo.
5: Quando a gente tem, por exemplo, na Constituição, o artigo 205, dizendo que a educação é um dever do Estado e um direito do indivíduo, esse direito é para todos aqueles que estão na idade educacional, mas também aqueles que não tiveram acesso na idade considerada recomendada. Portanto, a EJA está dentro desse bojo constitucional.
24: Segundo o Censo Escolar de 2025, o país tinha mais de 2 milhões e 200 mil estudantes matriculados na EJA em quase 30 mil instituições de ensino. Fernando Lourenço, diretor do Centro de Ensino Médio 3 da Ceilândia, onde estuda a Nelma Maria, que conhecemos no início desta reportagem, explica que a escola se preparou para acolher as diferentes realidades dos alunos. Mais da metade das 64 turmas da instituição de ensino são turmas da educação de jovens e adultos.
6: São dois mundos diferentes. O ensino médio regular é uma coisa e a educação de jovens e adultos é outra. O público é diferente, os professores são diferentes, todo o planejamento é diferente.
24: Professora da instituição, Etienne Melina, afirma que aprende todos os dias com os alunos da EJA. Ela diz que para manter o aluno dentro de sala de aula, a motivação precisa ser constante.
7: É um trabalho diário, porque todos os dias para eles vem alguma coisa diferente que acontece na vida deles, uma situação ou uma promoção no trabalho que modifica toda a rotina deles. Então é sempre um trabalho diário de manter aquele aluno ali.
24: Para facilitar o acesso de pessoas que não tiveram a oportunidade de concluir a educação básica na idade regular, foi criado o Cadastro da Educação de Jovens e Adultos. A plataforma é um auxílio para o aluno encontrar a oportunidade de matrícula mais adequada à sua realidade. O endereço é cadeja.mec.gov.br. Reportagem Luana Karen.
2: solução inovadora para um problema grave e bastante comum, o chamado pé diabético.
20: Cientistas da Universidade de Brasília uniram látex natural e luz de LED em uma tecnologia que acelera a cicatrização de feridas causadas pela doença.
2: Os curativos desenvolvidos pelos pesquisadores prometem reduzir o caminho da recuperação dos pacientes.
20: Saiba mais no quadro Ciência na Prática.
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8: Uma tecnologia desenvolvida no coração do Brasil promete transformar o tratamento de feridas crônicas. Uma combinação de látex e luz de LED acelera a cicatrização do chamado pé diabético.
9: Eu sou o professor Átila da Rocha, professor e pesquisador da Universidade de Brasília e coordenador adjunto do projeto RAFA, desenvolvido especialmente para auxiliar no tratamento de feridas associadas ao pé diabético. O projeto RAFA nasceu a partir da experiência e das pesquisas voltadas para o tratamento de feridas de difícil cicatrização. A ideia fundamental foi combinar dois elementos que já são reconhecidos por seu potencial de favorecer o processo de cicatrização. O primeiro é uma película produzida a partir do látex natural e o segundo é a luz vermelha emitida por LED. No projeto RAFA, esses dois elementos são utilizados de maneira combinada.
8: A pesquisa alia o poder regenerativo da borracha natural e a capacidade de recuperação de tecidos pela luz de LED. O projeto caminha para se tornar um tratamento disponível para toda a população.
9: Os resultados obtidos até agora foram bastante positivos. Nesses estudos, nós observamos uma melhora significativa no processo de cicatrização e uma redução de tempo necessário para a cura das feridas quando comparado ao tratamento convencional. Atualmente, a tecnologia passou já por testes clínicos, né? E ele foi licenciado para uma empresa. A expectativa é que, concluídas essas etapas regulatórias necessárias, essa tecnologia possa chegar à população e tornar-se mais uma alternativa para o tratamento das complicações do pé diabético.
8: Acompanhe a pesquisa na página da Universidade de Brasília. E esse foi o Ciência na Prática, com produção de Warby Calil e edição de Edinaldo Júnior. E nosso encontro com o Saber Científico volta na próxima semana. Até lá!
2: Só em 2025, a Polícia Rodoviária Federal registrou mais de 22.700 infrações por motoristas não estarem usando cadeirinha e equipamentos de retenção, como o bebê conforto.
20: O bebê conforto é um dos primeiros equipamentos onde a criança fica e é colocada após o nascimento. Por isso, deve oferecer segurança aos pequenos.
2: Na hora de comprar, é importante ficar de olho se o equipamento está dentro das regras e possui o selo do Inmetro, o Instituto Nacional de Metrologia, Qualidade e Tecnologia.
10: Na hora de comprar o bebê conforto, segurança deve vir antes do preço ou da aparência. Para escolher o modelo certo, pais e responsáveis precisam observar as características da criança e as orientações do fabricante. Um dos primeiros itens a conferir é o selo de identificação da conformidade do Inmetro. No Brasil, os dispositivos de retenção para crianças têm certificação obrigatória e precisam atender os requisitos técnicos definidos pelo Instituto. O chefe de divisão de regulamentação e qualidade regulatória do Inmetro, Hércules Souza, explica que o selo significa que o produto passou por todos os testes de segurança.
11: O selo do Inmetro, né? Ele é a evidência de fato esse objeto, componente, esse equipamento de conforto, de fato, passou pelos ensaios, né, estabelecidos pelos requisitos técnicos do Inmetro e atendem, portanto, a esse requisito estabelecido de maneira compulsória no país. Então, dispositivo de retenção para criança, incluindo aí bebê conforto, é um produto que tem que ser certificado compulsoriamente no Brasil.
10: Também é preciso conferir no produto e no manual os limites de peso e altura indicados pelo fabricante. As informações são importantes para saber se aquele modelo é adequado para a criança. A Diana Carajá, empresária de uma loja de bebês em Brasília, destaca que os pais precisam ficar atentos à segurança e o conforto dos aparelhos.
12: É um dos primeiros ambientes que o recém-nascido vai ter que se adaptar. Segurança, conforto são prioridade. A marca é algo que você pode considerar como um ponto mais secundário.
10: Para bebês de até um ano ou com até 13 quilos, dentro do limite definido pelo fabricante, o bebê conforto deve ser usado no banco traseiro e de costas para o movimento do veículo. Em caso de dúvida ou irregularidade, o consumidor pode procurar os canais oficiais do Inmetro. Reportagem Pablo Mundim.
20: Não são só os bebês conforto que precisam de selo de conformidade. São 600 produtos que passaram a receber o selo do Inmetro, que atesta a qualidade e a confiabilidade do produto.
2: E para reformar a segurança, capacete, gás veicular e extintor de incêndio contam também com um QR Code, onde o consumidor pode checar na palma da mão se o selo é verdadeiro ou se houve falsificação.
20: Nós conversamos com Márcio Oliveira, presidente do Instituto, sobre essas inovações e o trabalho de testagem e garantia realizado pelo Inmetro. Acompanhe.
2: Presidente, bem-vindo à Voz do Brasil. Um prazer ter o senhor com a gente aqui. Vamos falar sobre essa nova exigência dos capacetes para motociclistas, que agora eles têm que ter o selo de conformidade do Inmetro, né? O que esse selo garante em relação aos capacetes?
1: Obrigado pelo convite. É uma grande satisfação poder falar um pouco das ações do Inmetro a toda a população, a todos os consumidores. Bom, na verdade, o capacete, ele é um dos 600 produtos regulamentados pelo Inmetro. Isso significa que capacete, brinquedo, gás natural veicular, cilindro, só pode ser fabricado ou comercializado no Brasil se for certificado. Nós criamos uma plataforma chamada Inmetro na Palma da Mão. E na primeira etapa, nós envolvemos os capacetes, daí a nova exigência, capacetes, cilindros de gás natural veicular e extintores de incêndio. Esses três produtos foram escolhidos face às grandes denúncias e às grandes notificações de acidentes. Criamos essa nova marca, que é o selo digital do Inmetro, onde possui 5 itens de segurança que o consumidor pode identificar na hora, no simples fato de movimentar o capacete. Então, quando o consumidor movimenta o capacete, o selo aparece aprovado, ou então aparece a marca do Inmetro. Se não aparecer nessa logomarca, já é um indício de reprovação. Mas o item de maior segurança é exatamente o QR Code. Então, o consumidor, por meio de um aplicativo chamado Inmetro na Palma da Mão, que pode ser baixado no Android e iOS, de forma muito simples, sem muitas etapas, ele vai pegar a câmera, fazer a foto no QR Code e imediatamente vai ser direcionado para a nossa atendente virtual, chamada A Medida. A Medida, com uma linguagem muito simples, vai perguntar: está com dúvida na compra desse capacete? O consumidor vai falar sim. Ato contínuo, ela vai dizer selo falso. Ou vai dizer produto aprovado.
2: O Inmetro realiza testes que atestam a segurança. A gente está falando aqui dos capacetes, mas a gente poderia estar falando, por exemplo, de brinquedos, ou o senhor falou dos cilindros de gás natural, ou seja, coisas muito sensíveis do ponto de vista do estrago, né, que podem causar. Então, eu queria que o senhor falasse um pouco mais sobre esses testes de segurança, como que eles são feitos, como que o Inmetro atesta a segurança dos produtos.
1: Além do fortalecimento da economia do nosso país, porque deixa a concorrência de forma competitiva, eliminando exatamente a pirataria, a concorrência desleal, mas além de toda essa questão econômica, existe o principal, que é a segurança. Nós temos, nos anos anteriores, registros de acidente doméstico com brinquedo, por exemplo. Brinquedo que, ao cair de uma altura pequena, solta a parte pequena. É muito comum uma criança até 3 anos de idade colocar na boca e causar um sufocamento. Então, são situações que jamais esse brinquedo seria aprovado pelo Inmetro. Nós temos ensaios em nossos laboratórios que simulam a garganta da criança. Então, são realizados vários ensaios. Nós identificamos material tóxico na tinta. Também é comum a criança colocar o brinquedo na boca e ali estaria sendo contaminada. Brinquedos elásticos, já aconteceram casos de sufocamento, de enforcamento. Então, são riscos que são eliminados quando existe a marca do Inmetro Daí a grande relevância desse projeto. O consumidor levar para casa um produto certificado achando que está aprovado e, na verdade, o selo é falso, é um risco realmente em potencial. Mariana, são 600 produtos regulamentados pelo Inmetro, fora os instrumentos de pesar e medir, como a balança, que você paga em função do peso, os radares no Brasil, que você paga em função da velocidade que foi medida. O radar está mostrando que você a limite da via 80 quilômetros e você recebe uma multa dizendo que você ultrapassou essa velocidade. Será que esse radar está verificado pelo Inmetro? Isso é a população que tem que tomar conhecimento, solicitar do órgão de trânsito as informações ou visitar o nosso site do Inmetro. Então lá existem todas as informações. Ao abastecer seu veículo, aparece na bomba 20 litros. Será se saiu esses 20 litros, foi colocado no seu tanque? Então nós temos toda essa infraestrutura da qualidade no país, são mais de 12 mil técnicos realizando de forma preventiva esse trabalho em todo o país.
13: Muito bem, nós conversamos com Márcio André Oliveira, presidente do Inmetro. Muito obrigada, presidente, pela sua entrevista à Voz do Brasil.
1: Uma vez, agradecemos muito a oportunidade e, no caso de dúvidas, reclamações, denúncias, também nós temos à disposição da população a nossa ouvidoria. O número é o 0800-285-1818. 0800-285-1818. Muito obrigado.
13: E o Inmetro alerta sobre uma mensagem falsa que vem sendo enviada em nome da instituição.
20: O comunicado tem como alvo empresas e cidadãos e simula uma comunicação oficial relacionada a uma suposta inspeção.
13: A mensagem apresenta dados como número de processo, data de fiscalização, possíveis penalidades e prazo para regularização.
20: E inclui um botão com a indicação acessar notificação. O recurso pode ser utilizado para induzir o destinatário a clicar em links maliciosos ou fornecer informações.
13: O Inmetro esclarece que não emitiu o documento e reforça que a mensagem não deve ser considerada uma comunicação oficial.
20: Qualquer dúvida, a ouvidoria do Instituto pode ser acionada pelo site gov.br/inmetro ou pelo telefone 0800-285-1818.
13: Uma operação do Ministério do Trabalho e Emprego resgatou mais de 400 trabalhadores de condições análogas à escravidão.
20: Desse total, mais da metade foram registrados apenas em Minas Gerais.
14: A operação resgatou 479 trabalhadores de condições análogas à escravidão. Entre os resgatados estavam 75 mulheres, 13 crianças e adolescentes e 66 migrantes, vindos de países como Argentina, Uruguai, Venezuela e Guiné-Bissau. Para realizar esse resgate, foram feitas 231 ações de fiscalização. As ações se concentraram principalmente no meio rural, no cultivo de café, cebola e batata inglesa. Houve resgate também no meio urbano, sobretudo nas construções. Há ainda casos de trabalho doméstico forçado. Em uma das situações, uma mulher de 51 anos era mantida trabalhando para uma família desde os 10 anos de idade, sem salário regular. Os empregadores foram notificados a rescindir os contratos de trabalho e a pagar aos trabalhadores um total de mais de R$1.400.000 em verbas trabalhistas e rescisórias. Os resgatados também receberão um seguro-desemprego especial. Se você desconfia de alguma ação de trabalho forçado, faça sua denúncia de forma sigilosa pela internet, no sistema IP, no site ip.cit.trabalho.gov.br. Márcia Fernandes, para a Voz do Brasil.
13: E o Ministério do Trabalho e Emprego estabeleceu prazo de 60 dias para que todos os nutricionistas, empresas beneficiárias, empresas fornecedoras e empresas facilitadoras realizem o recadastramento integral no PAT, o Programa de Alimentação do Trabalhador.
20: O prazo termina em 9 de novembro e o não cumprimento resulta na exclusão automática do cadastro no programa.
13: O recadastramento deve ser realizado em novopat.trabalho.gov.br.
20: E essas foram as informações, as notícias do governo federal.
13: Uma realização da Secretaria de Comunicação Social da Presidência da República.
20: Com produção da empresa Brasil de Comunicação.
13: Fique agora com as notícias do Poder Judiciário e do Congresso Nacional. Boa noite.
20: Boa noite, até amanhã.
13: Nacional, boa noite.
20: Boa noite, até amanhã.

0: Sou Walter Lima.
1: O ministro Flávio Dino, do Supremo Tribunal Federal, retirou o sigilo da decisão proferida que autorizou a operação da Polícia Federal realizada nesta quinta-feira no âmbito de ação que investiga o repasse de emendas parlamentares para empresas ligadas ao filme Dark Horse, que retrata a trajetória do ex-presidente Jair Bolsonaro.
0: De acordo com a Polícia Federal, as investigações apontam a existência de uma organização criminosa formada por agentes públicos e privados, suspeita de direcionar verbas públicas para empresas subcontratadas de forma irregular, sem comprovação da efetiva prestação dos serviços contratados.
1: Entre os alvos dos mandados de busca e apreensão da operação estão o deputado federal Mário Frias e a da produtora de Dark Horse, Karina Gama.
0: Na decisão, o ministro Flávio Dino destacou que, por envolver autoridades com foro por prerrogativa de função, impõe-se a remessa imediata ao Supremo Tribunal Federal.
1: A terceira turma do Superior Tribunal de Justiça, o STJ, decidiu que o plano de saúde não pode interromper de forma repentina o tratamento multidisciplinar de um paciente com TDAH.
0: Essa regra se aplica mesmo quando a operadora tenha exercido regularmente o direito de rescindir um contrato coletivo. Kátia Gomes.
2: O caso envolveu uma criança que fazia acompanhamento multidisciplinar para TDAH quando o contrato do plano de saúde foi rescindido. A operadora alegou que o acompanhamento não seria indispensável à sobrevivência da paciente. O colegiado deu parcial provimento ao recurso. Segundo a relatora, ministra Nancy Andrighi, a legislação prevê a necessidade de acompanhamento integral de pessoas com TDAH, inclusive com equipe multidisciplinar. Ela ressaltou que a proteção não significa assistência vitalícia, mas a cobertura deve durar por tempo razoável até alta médica, estabilização clínica ou uma alternativa que garanta a continuidade do tratamento.
1: A campanha Setembro Amarelo reforça a importância de falar sobre saúde mental também nas empresas.
0: A Justiça do Trabalho tem acompanhado de perto essa realidade. Larissa Batista.
3: Em 2025, mais de 546 mil benefícios por incapacidade temporária foram concedidos pela Previdência Social, relacionados a transtornos mentais e comportamentais. Em um caso recente, o TST determinou indenização a um bancário, após reconhecer que a pressão por metas, os anos em cargos de chefia e os afastamentos médicos contribuíram para agravar o seu quadro depressivo. Atenta a esse cenário, a Justiça do Trabalho promove ações em defesa da saúde mental por meio do programa Trabalho Seguro. Se precisar de ajuda, ligue 188.
1: Ministério Público Federal fecha acordo que destina mais de R$1.800.000 ao Sistema Único de Saúde, o SUS, no Rio Grande do Sul.
0: O acordo prevê ainda 12 meses de prestação de serviços à comunidade. Vanessa Pereira.
4: O acordo de não persecução penal foi firmado entre o Ministério Público Federal e duas investigadas, a sócia proprietária e a supervisora comercial de uma empresa fornecedora de materiais médico-hospitalares por corrupção ativa e associação criminosa em esquema de pagamento de propina a médicos do SUS no município de Passo Fundo, no Rio Grande do Sul. Segundo o acordo, os mais de R$1.800.000 serão repassados ao SUS. Além das obrigações financeiras, cada investigada deverá prestar 4 horas semanais de serviços à comunidade durante um ano.
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1: A você, uma boa noite.
0: E até amanhã.
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7: Eu sou Paula Groba.
8: E eu sou Humberto Pinheiro.
7: E estes são os destaques de hoje do Jornal do Senado, que começa agora.
8: Sancionada lei que acaba com taxa das blusinhas para compras internacionais de até $50.
7: União terá fundo para ampliar acesso gratuito à justiça.
8: Setembro Amarelo. Senado debate prevenção do suicídio.

0: suicídio e valorização da vida.
1: Boa noite.
0: Boa noite.
1: Foi sancionada a lei que acaba com a chamada taxa das blusinhas sobre compras internacionais de até $50.
0: A norma acaba com a cobrança de 20% de imposto de importação. O texto foi aprovado pelo Congresso Nacional na semana passada. Senadores defenderam que a medida deve beneficiar os consumidores com menor poder de compra. Repórter Lana Dias.
2: Foi oficializado em lei o fim do imposto de importação de 20% sobre compras internacionais de até $50, a chamada taxa das blusinhas. A norma também diminui de 60% para 30% a tarifa sobre mercadorias de até $3.000. A lei altera a cobrança do imposto de importação, mas as compras ainda continuam sendo tributadas pelo ICMS, imposto que pode variar de acordo com o estado. Quando a proposta foi aprovada no plenário do Senado, a relatora, senadora Leila Barros, do PDT do Distrito Federal, afirmou que a medida deve beneficiar os consumidores com menor poder de compra.
3: E nós sabemos quem são muitos dos brasileiros que utilizam essas compras de pequeno valor. São pessoas que procuram um produto mais barato, são famílias que precisam fazer o orçamento caber no final do mês, são trabalhadores que pesquisam preço, comparam alternativas e encontram no comércio eletrônico uma maneira de ampliar o seu poder de compra.
2: A princípio, as regras foram determinadas por medida provisória do Poder Executivo, que estava em vigor desde maio. Mas o texto recebeu modificações no Congresso Nacional. Uma delas foi a isenção da tarifa sobre medicamentos importados para tratamento de doenças raras ou negligenciadas que não tenham similar nacional. Também foi incluída a avaliação periódica pelo Ministério da Fazenda para verificar os efeitos econômicos da medida. A primeira deverá ser feita no prazo de 3 meses e as próximas em um intervalo de até 6 meses escada, abrangendo setores de têxteis e vestuário, calçados, acessórios, brinquedos e cosméticos. O regime de tributação também deve passar por avaliação anual do Congresso Nacional. O Poder Executivo fica autorizado a estabelecer limites de frequência nas compras, para evitar o fracionamento de remessas e a utilização da isenção para fins comerciais.
1: Uma nova lei também sancionada mudou as regras da relação entre contribuintes e o fisco. Na prática, a ideia é ter multas mais proporcionais e dar mais caminhos para resolver divergências sem precisar ir à justiça. A regra geral agora é que a multa não ultrapasse 75% do imposto devido e quem regularizar a situação por conta própria poderá ter desconto na penalidade. O desconto é maior para quem paga ou parcela a dívida logo no início da discussão. Em casos mais graves, como fraude ou sonegação, a multa poderá chegar a 100%. Para quem é reincidente, pode chegar a 150%.
0: A lei também amplia a possibilidade de acordos entre o contribuinte e o fisco por meio de mediação e transação tributária e prevê a arbitragem especial tributária em que um terceiro imparcial poderá decidir o conflito sem que a disputa precise chegar ao judiciário. Para o relator da proposta, senador Efraim Filho, do PL da Paraíba, as mudanças reduzem a burocracia e dão mais segurança jurídica ao bom contribuinte.
4: O objetivo não é enfraquecer a administração pública, também não é criar privilégio para o contribuinte. O objetivo é construir equilíbrio, cobrar corretamente de quem deve, combater fraude e sonegação, mas preservar garantias mínimas para o contribuinte de boa fé.
1: O senador Flávio Arnes, do PSB do Paraná, destacou a importância da proposta que permite o saque do FGTS quando o trabalhador ou seu dependente for diagnosticado com esclerose múltipla ou esclerose lateral amiotrófica, conhecida como ELA. O projeto já foi aprovado pelo Senado e atualmente está em análise na Câmara dos Deputados.
0: O parlamentar enfatizou que a medida reconhece que as consequências do diagnóstico não se limitam a questões de saúde, mas atingem outras áreas da vida do paciente. Dados da Associação Brasileira de Esclerose Múltipla apontam que cerca de 40 mil brasileiros convivem com a condição autoimune, que afeta o sistema nervoso central e pode gerar desde dificuldades motoras até problemas cognitivos e visuais.
5: Essa proposta reconhece que o diagnóstico de uma doença crônica produz impactos que ultrapassam a dimensão clínica e atingem toda a organização familiar e financeira. financeira.
1: E uma nova lei criou um fundo para ampliar o acesso gratuito à justiça para pessoas que precisam de assistência.
0: A norma ainda determina que a execução dos recursos do fundo seja divulgada em um portal público de transparência. Repórter Patrícia Oliveira.
6: Para fortalecer a Defensoria Pública da União, um novo fundo deverá promover a prestação de assistência jurídica gratuita a quem não tem condições de pagar. O fundo teve origem em projeto de lei aprovado no Senado e de iniciativa da própria Defensoria. Entre as fontes de recursos estão dotações do orçamento e 5% das custas recolhidas na Justiça da União. Em plenário, o senador Eduardo Gomes, do PL de Tocantins, destacou que o fundo deve aumentar a capacidade de atendimento à população,
7: contribuindo para ampliação e qualificação do acesso à justiça e para a promoção dos direitos fundamentais, especialmente das pessoas em situação de vulnerabilidade.
6: A nova lei também determina que a execução dos recursos do fundo seja divulgada em um portal público de transparência. A lei entrará em vigor em outubro, 45 dias após a publicação.
1: E as futuras polícias municipais poderão ter mais autonomia para serem criadas. O Senado analisa uma mudança na PEC da Segurança Pública que retira a exigência do aval dos conselhos estaduais para a criação dessas corporações.
0: A emenda será analisada na próxima reunião da Comissão de Constituição e Justiça. Repórter Bruno Lourenço.
8: A PEC da Segurança diz que os municípios poderão constituir polícias para o policiamento ostensivo e comunitário e que essas corporações passarão por uma certificação periódica pelo Conselho Estadual de Segurança Pública e Defesa Social. O senador Alessandro Vieira, do MDB de Sergipe, apresentou um pedido para retirar o dispositivo.
9: Ao criar uma nova instância política de controle e fiscalização, dê um ente federado por outro, porque observe, esse Conselho Estadual, ele vai interferir na autonomia de um órgão municipal. E isso não faz sentido do seu ponto de vista jurídico.
8: O relator Rogério Carvalho, do PT de Sergipe, defende a chamada acreditação para buscar padronização e qualidade.
10: É para garantir que as normas federais únicas, ou seja, um sistema de referência, uma norma federal, se aquelas normas estão ou não sendo aplicadas por aquela corporação que está nascendo.
8: A emenda que retira a acreditação das polícias municipais por um conselho estadual deve ser analisada na próxima reunião da CCJ.
1: O silêncio também pode ser um sinal de alerta quando o assunto for depressão e ansiedade. No Setembro Amarelo, a Comissão de Direitos Humanos debateu formas de prevenir o suicídio e de fortalecer a valorização da vida.
0: Especialistas destacaram a importância de identificar situações de fragilidade emocional e apresentaram redes de apoio que podem ajudar quem enfrenta momentos de crise. Repórter Douglas Castilho.
11: Amarelo é a cor que representa um sinal de alerta. São 720 mil pessoas no mundo todo ano, segundo a OMS, vítimas de uma dor às vezes visível só para quem sofre. A presidente da Comissão de Direitos Humanos, senadora Damaris Alves, do Republicanos do Distrito Federal, destacou que a questão é mais complexa do que a depressão e precisa de uma abordagem também complexa.
12: Prevenir significa, portanto, atuar também nas escolas, nas famílias, nas comunidades, enfrentar o bullying, o cyberbullying e as violências, promover competências socioemocionais e identificar precocemente sinais de sofrimento e garantir acesso oportuno ao cuidado.
11: O representante do Centro de Valorização da Vida, CVV, Alan Teixeira Lima, apresentou o trabalho da instituição que é referência internacional no tema.
13: Nós somos mais conhecidos pelo telefone 188. No último ano, a gente fez 2 milhões de apoios emocionais. Uma pessoa pode ligar quantas vezes quiser para o CVV.
11: Outro canal de apoio é a rede Pode Falar, voltada ao apoio a jovens que tenham de 13 a 25 anos, período em que o suicídio figura entre as principais causas de morte. Se precisar, peça ajuda.
0: Com edição de Paula Groba e trabalhos técnicos de Eliseu Caires, o Jornal do Senado fica por aqui. Acompanhe agora as notícias da Câmara dos Deputados. Boa noite.
1: Boa noite e até amanhã.
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15: Câmara pode incluir sardinha em lata na lista de produtos da cesta básica.
16: Proposta prorroga bolsas de ensino superior por nascimento de um filho.
17: Projeto cria política para acompanhar tecnologias criadas pela sociedade.
18: Boa noite. Avança na Câmara a proposta que institui uma política nacional para o acompanhamento de tecnologias desenvolvidas pela sociedade. A repórter Mônica Tati tem os detalhes.
19: Proposta em análise na Câmara institui a Política Nacional de Tecnologia Social. O projeto, apresentado pela deputada Jandira Fegali, do PCdoB do Rio de Janeiro, define a tecnologia social como um conjunto de processos coletivos, colaborativos e interdisciplinares que priorizam a inovação tecnológica voltada à democratização do desenvolvimento. Jandira Fegali fala sobre a importância de criar uma política para o setor, aproveitando a criatividade da sociedade.
20: Por exemplo, nas comunidades, nas favelas, em todo canto, período da enchente semiárido, que tecnologia o povo usa para dar suas soluções. A moeda complementar foi uma solução popular que começou no Ceará. E muitas outras soluções, inclusive medicinais. Então, a tecnologia social é aquela que vem inovado pelo povo e que precisa estar regulamentado em lei para que seja valorizada, reconhecida, fomentada e que a gente consiga, inclusive, dar a propriedade intelectual, que para eles é coletiva, para que essa inovação seja, de fato, respeitada.
19: As iniciativas previstas na proposta incluem áreas como água, alimentação, educação, energia, habitação, saúde, meio ambiente, inclusão digital e de assistência para pessoas com deficiência. A proposta prevê a prioridade na análise de pedidos de patente ou de registro dessas tecnologias no INPI, o Instituto Nacional da Propriedade Industrial. A titularidade dos direitos de invenção será decidida nos próprios contratos de fomento, garantindo que as comunidades que ajudaram a criar a solução também participem dos benefícios. Também estão previstos mecanismos que permitem que estados e municípios possam aderir às ações e que recebam apoio técnico do governo federal. A deputada Jandira Fegali explica que a construção do projeto envolveu vários setores da sociedade e governamentais.
20: Fizemos uma construção com o Ministério de Ciência, Tecnologia e Inovação e com os movimentos que representam essas várias tecnologias que surgiram no mundo, inclusive com alguns bancos de fomento, como o Banco do Brasil, como a Embrapa, Caixa Econômica, também participaram dessa construção. E, finalmente, a gente aprovou um projeto que identifica esse conjunto de contribuições, essa comunhão de contribuições que nós fizemos aqui na Comissão de Ciência, Tecnologia e Inovação.
19: O texto aprovado pela Comissão de Ciência, Tecnologia e Inovação da Câmara retirou o repasse de recursos do Fundo Nacional de Desenvolvimento Científico e Tecnológico para a Política, mas manteve a possibilidade de apoio através de dotações orçamentárias e por instrumentos de fomento já existentes. O projeto que institui a Política Nacional de Tecnologia Social ainda será analisado pelas comissões de Finanças e Tributação e de Constituição e Justiça. E se for aprovado, pode seguir direto para a votação no Senado. Da Rádio Câmara de Brasília, Mônica Tati.
14: Desenvolvimento Regional.
21: A Comissão da Amazônia aprovou o projeto que prevê a criação de cooperativas têxteis comunitárias. Relator do texto no colegiado, Zezinho Barbari, do PP do Acre, acredita que com a medida, famílias vulneráveis financeiramente terão mais renda e trabalho nas regiões Norte e Nordeste.
18: Zezinho Barbari informa que os órgãos federais vão dar preferência à compra de uniformes feitos por essas associações locais. Além disso, o deputado acrescenta que o programa incentiva o reaproveitamento ecológico de tecidos.
21: Proposta de Paulo Alexandre Barbosa, do PSD, quer o reconhecimento de Ibirá, cidade do noroeste de São Paulo, como capital nacional das águas medicinais. Em sua justificativa, ele afirma que o poder terapêutico das águas termais do município é conhecido desde 1909.
18: Segundo Paulo Alexandre Barbosa, as condições geológicas locais determinam os altos índices de vanádio, de ação antioxidante e controle glicêmico e o pH alcalino das águas. Para ele, a concessão do título busca também estimular o turismo e a preservação do patrimônio natural.
14: Consumidor.
21: Saulo Pedroso, do PSD de São Paulo, defende a criação de um sistema para rastrear e autenticar bebidas alcoólicas importadas. A medida prevê selos físicos e digitais com informações sobre origem, produtor, importador e lote, além de um aplicativo para que o consumidor possa verificar a autenticidade do produto.
18: Para Saulo Pedroso, a proposta ajuda no combate à falsificação de bebidas e aumenta a segurança dos consumidores. O sistema também deverá integrar informações com os órgãos de fiscalização e permitir a identificação de irregularidades ao longo de toda a cadeia de distribuição.
14: Direitos Humanos.
21: Eros Biondini, do PL de Minas Gerais, apresentou projeto para assegurar a livre manifestação de crenças religiosas, incluindo pregações e citações de textos sagrados. A proposta determina que a simples expressão de dogmas ou convicções religiosas não seja enquadrada como crime.
18: O texto de Eros Biondini também pede que plataformas digitais retirem conteúdos exclusivamente por reproduzirem textos sagrados ou ensinamentos religiosos. A remoção poderá ocorrer por ordem judicial quando houver intenção comprovada de incentivar a prática de crimes violentos.
14: Educação.
21: Avança na Câmara a proposta que permite a prorrogação de bolsas de ensino superior por nascimento de um filho. A repórter Silvia Munhato tem os detalhes.
2: A Comissão de Educação da Câmara dos Deputados aprovou o projeto de lei que garante a pesquisadores e estudantes do ensino superior o direito de prorrogar o prazo de suas bolsas de estudo em caso de nascimento de filho. Pelo texto, bolsas de estudo com duração mínima de 12 meses poderão ter seus prazos estendidos por até 180 dias se houver comprovação de afastamento por nascimento, adoção ou obtenção de guarda judicial. A legislação atual já permitia a prorrogação dos prazos de vigência das bolsas de estudo em caso de adoção. A proposta também permite que dois bolsistas usufruam do benefício simultaneamente, pelo mesmo evento de adoção ou guarda. O relator, deputado professor Alcides, do PSDB de Goiás, diz que o texto é do interesse do sistema educacional.
3: Do ponto de vista educacional, a proposição é meritória, uma vez que apresenta medidas concretas para favorecer, de um lado, a participação dos pais no cuidado dos filhos, desde o nascimento ou adoção, ao mesmo tempo em que favorece a continuidade e conclusão de estudos e pesquisa dos estudantes pai. Ademais, na hipótese de ambos os pais da criança, nascida ou adotada, serem bolsistas, a matéria tem o mérito de assegurar aos dois o direito do afastamento das atividades acadêmicas e a prorrogação da bolsa de estudos.
2: O projeto que permite a prorrogação de bolsas de estudo do ensino superior pelo nascimento de filhos dos estudantes será analisado agora pelas comissões de Previdência, Assistência Social, Infância, Adolescência e Família e de Constituição, Justiça e de Cidadania. Da Rádio Câmara de Brasília, Silvia Minhato.
18: Tarcísio Mota, do PSOL do Rio de Janeiro, apresentou o projeto que garante tempo de planejamento para professores da educação básica. O texto estabelece que, quando a jornada for organizada por horas-aula, o limite de atividades em sala deve ser calculado pelo mesmo critério.
22: Tempo de planejamento para professor é decisivo para que a educação de qualidade aconteça. E nós não podemos deixar a covardia que alguns governos estão fazendo de contar o tempo de forma a obrigar o professor a pegar mais turmas sem receber um centavo a mais por isso. Esse projeto, portanto, garante a proporcionalidade. 3 aulas dadas, 1 aula de planejamento.
21: Tarcísio Mota sustenta que a regra mínima de proporcionalidade permite ao professor preparar aulas, elaborar provas e cuidar da saúde mental. Ele reforça que condições mais justas de trabalho para docentes asseguram melhor qualidade aos estudantes.
14: Trabalho.
18: Bibo Nunes, do PL do Rio Grande do Sul, é favorável ao projeto que amplia a licença paternidade para pais de recém-nascidos prematuros ou que precisem de internação hospitalar após o parto. O deputado explica que a prorrogação seria equivalente ao período de internação do bebê.
21: Ele acrescenta que, para ter direito ao benefício, será necessário comprovar a prematuridade ou a internação por meio de documentação hospitalar. Bibo Nunes explica que a ideia é garantir a presença do pai ao lado da mãe e do bebê durante um período de maior vulnerabilidade.
23: Um prematuro tem que ter uma necessidade reconhecida de atenção especial.
4: E o pai tem que estar junto com a mãe nesses momentos difíceis. Não é fácil ter filho prematuro. Imagine gêmeos, que normalmente são prematuros. E como é que ficam os pais se não tem o pai ao lado da mãe o tempo todo? Se o recém-nascido precisa de 1 mês, 2 meses, 3, 4, o tempo que for, isso é fundamental, isso não é regalia nenhuma, é simplesmente reconhecer a parte humana de quem está vindo ao mundo, que é o nascituro.
18: Fábio Garcia, do União de Mato Grosso, propõe criar uma política nacional de gestão de desempenho e eficiência para o serviço público. O projeto prevê avaliações periódicas dos servidores com base em critérios objetivos, como produtividade, qualidade do trabalho e atendimento ao público.
21: A proposta também reconhece o bom desempenho com bônus, capacitação e prioridade para ocupar funções de confiança. Fábio Garcia afirma que a intenção é melhorar a qualidade dos serviços públicos sem alterar os planos de carreira dos servidores.
14: Economia.
18: O plenário da Câmara pode votar projeto que inclui a sardinha em lata na lista de produtos da cesta básica isentos de impostos. Quem explica os detalhes é o repórter Antônio Vital.
5: Ganhou o regime de urgência e pode ser votado a qualquer momento no plenário da Câmara projeto que inclui a sardinha em lata na lista de produtos da cesta básica. Se a proposta virar lei, a sardinha passa a ter alíquota zero no pagamento de 2 novos impostos criados pela reforma tributária e que passam a ser cobrados no ano que vem: o Imposto sobre Bens e Serviços, o IBS, e a Contribuição sobre Bens e Serviços, a CBS. O IBS será distribuído a estados e municípios. Já a CBS será o Imposto Federal. Eles vão incidir sobre mercadorias e serviços, inclusive importados. A reforma criou ainda outro tributo, o Imposto Seletivo, que será cobrado sobre produtos que fazem mal à saúde. Esses tributos vão substituir o PIS, a COFINS, o IPI, o ICMS e o ISS. A reforma tributária, aprovada no ano passado, isentou da cobrança do IBS e da CBS os artigos da cesta básica, inclusive carnes, o que não estava no texto e foi acrescentado durante a votação. Outros produtos com alíquota zero são alimentos como arroz, leite, manteiga e queijos. O projeto que ganhou o regime de urgência foi apresentado pelo deputado Luiz Nishimori, do PSD do Paraná, presidente da Frente Parlamentar da Pesca. A proposta será analisada junto com outra, parecida, apresentada pela deputada Ana Paula Lima, do PT de Santa Catarina. Ainda será designado um relator para apresentar um texto único. A justificativa dos autores é que a sardinha em lata é uma fonte de proteína importante para pessoas com menor renda, além de relevante para o setor pesqueiro nacional, que por ano produz mais de 100 mil toneladas do produto. O deputado Pedro Lupion, do Republicanos do Paraná, coordenador da Frente Parlamentar da Agropecuária, defendeu o regime de urgência para a proposta.
7: No dia da votação da reforma tributária, nesse plenário, a questão da sardinha estava no texto. Nós trabalhamos isso junto com as carnes, da mesma maneira que foi feito em relação às outras carnes, com a inclusão na cesta básica, e uma questão de texto prejudicou o setor inteiro pesqueiro, justamente nessa questão da sardinha.
5: Com o regime de urgência, o projeto pode ser votado diretamente no plenário, sem passar pela análise das comissões permanentes da Câmara. Mas a medida não foi unânime no plenário. O deputado Hildo Rocha, do MDB do Maranhão, criticou a urgência, que pode acelerar a análise do projeto e alterar a reforma tributária.
23: Essa matéria, além de não tramitar nas comissões, o que já está errado, essa proposta de lei complementar, ela altera uma regulamentação da reforma tributária que fizemos recentemente. Reforma tributária que entra em vigor a partir do ano que vem, de 2027. Ou seja, ainda nem entrou em vigor e já estamos mudando para beneficiar interesses particulares, não interesses da nação brasileira.
5: Ainda não há data para votação no plenário da Câmara do projeto que inclui a sardinha em lata na lista de produtos da cesta básica. Da Rádio Câmara de Brasília, Antônio Vital.
14: Segurança Pública.
21: Delegado Palumbo, do Podemos de São Paulo, defende criminalizar a transmissão intencional de treinamento operacional a organizações criminosas. O deputado explica que a proposta também alcança agentes públicos que repassarem esse tipo de conhecimento.
18: Delegado Palumbo argumenta que facções têm atuado de forma cada vez mais profissional com o apoio de agentes que se corrompem. Essa prática, segundo ele, eleva o grau de letalidade das ações criminosas, comprometendo a efetividade das políticas públicas de segurança.
24: O indivíduo que faz isso tem que ficar preso. A pena é estipulada em 12 anos.
6: e tem que ficar preso mesmo. Todos aqueles que se corrompem, sejam policiais, agentes públicos, se corrompem e ensinam criminosos a matarem usando um fuzil, que é uma arma de guerra, tem que ficar preso sem benefício. Nós estamos lutando com o apoio do meu partido, que é o Podemos, para que esse projeto vire lei. Porque hoje os criminosos não estão mais agindo de forma amadora, não. Eles estão treinando e com a ajuda, infelizmente, de agentes que se corrompem.
21: Luiziane Lins, da Rede do Ceará, defende aumentar a pena para quem submeter trabalhadores a condições semelhantes à escravidão. Ela explica que a punição passaria a ser de 10 a 20 anos de prisão, além de multa, e o crime seria considerado hediondo e inafiançável.
18: Luiziane Lins também propõe detalhar na lei as situações que caracterizam esse crime, como trabalho forçado, jornada exaustiva, condições degradantes e restrição da liberdade por dívida. Pela proposta, a pena deve ser aumentada quando a vítima for criança ou adolescente.
21: Kiko Seleguin, do PT de São Paulo, quer proibir que pessoas que cometeram crimes hediondos recebam pagamento pela divulgação de seus delitos. A proposta prevê nulidade de contratos com produtoras, editoras e plataformas de streaming para livros, séries, filmes ou entrevistas sobre os crimes.
18: Pelo texto de Kiko Seleguin, os valores pagos aos criminosos ou a seus herdeiros deverão ser revertidos ao Fundo Penitenciário Nacional ou ao Fundo Nacional de Segurança Pública. Segundo o deputado, o objetivo é evitar que condenados lucrem com a violência e com a dor das vítimas.
21: Projeto de Pedro Lucas Fernandes, do União do Maranhão, determina que as unidades da Casa da Mulher Brasileira ofereçam acesso facilitado à perícia médico-legal para as vítimas de violência doméstica. O deputado explica que o exame poderá ser feito na própria unidade.
18: A ideia, segundo Pedro Lucas Fernandes, é evitar que a vítima se desloque para diferentes órgãos e enfrente novos constrangimentos, além de reduzir o risco da perda de provas. O texto também prevê atendimento humanizado e cooperação entre União, Estados, Distrito Federal e municípios.
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14: Justiça.
21: Marcelo Crivella, do Republicanos do Rio de Janeiro, destaca a promulgação de lei que responsabiliza civilmente pais ou mães por abandono afetivo dos filhos. O parlamentar afirma que o pagamento de pensão não substitui a presença familiar na rotina da criança.
9: Não basta pagar a pensão para o filho. É preciso que o pai ou a mãe participem da vida dele. Uma criança adoece, então o pai não vai estar lá para dar apoio a ela. Uma criança passa numa prova ou fica reprovada, ela não vai ter o carinho do pai. E uma criança que vai disputar uma competição na escola, os pais dos outros estão presentes e o dela ausente. Essa lei do abandono afetivo tornou um ilícito civil. Eu gostaria que fosse crime, mas o Congresso assim não aprovou. Ficou apenas o ilícito. Portanto, terá que pagar indenização pelo abandono afetivo.
18: Marcelo Crivella avalia que a nova lei pode reeducar responsáveis que cumprem obrigações financeiras, mas se afastam da vida dos filhos. Ele observa que a indenização passa a ser aplicada quando a ausência afetiva causar prejuízo à criança ou ao adolescente.
21: Termina agora o jornal Câmara dos Deputados, produzido pela Rádio Câmara, com trabalhos técnicos de Wellington Teles e apresentação de Luciana Vieira e Val Monteiro. Boa noite.
18: A Voz do Brasil está de volta amanhã. Uma boa noite para você.
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0: Alô, bom dia! Sexta-feira gostosa! Sexta-feira, turma! E aí, tá tudo bem com você? Tá tudo certo? Tamo chegando em mais um fim de semana gostosão, caprichadão no seu rádio, hein? Ó, estamos vivendo a sexta-feira, dia 11 de setembro do ano 2026. Olha só que legal, hein? Hoje é dia do Cerrado, gente. Hoje também é o seu dia. Parabéns pra você, saúde, paz, tudo de bom. Viva o seu dia super feliz, bora acordar o Brasil, bora despertando o Brasil para mais um dia. Sextamos, estica o corpo, tá na hora, bora levantar, gente, bora despertar, bora, fim de semana tá aí, gente, semana curta, né, com feriado, e vamos para mais um fim de semana gostoso, né? Agora, a partir de setembro, é só feriado que vem pela frente, né, gente? É, setembro, outubro já acabou o ano. Vamos que vamos para mais um dia gostoso. 0800-558-0057. Chitãozinho e Chororó. Pais e filhos, abrindo edição desta sexta-feira.
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2: Uma sexta-feira abençoada pra você, Edmilson, e também a Juliana em Caraguatatuba, no litoral norte, tá com o Fontenelle. O Vando e o Edinaldo estão no Novo Gama. Alô, pessoal de Águas Lindas de Goiás.

0: Barreirito Júnior com o Creone é o quebra-topete no Alô Bom Dia.
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3: Alô?
1: Alô? Alô, bom dia.
0: Boa sexta-feira pra você. Alô, bom dia.
4: Bom dia, meu amigo Fontenelle.
0: Dia.
4: Tudo bom? Aqui é o Márcio de Rio Claro.
0: Ô, Marcinho.
4: Fontenelle, depois manda um modão pra nós, hein?
0: Claro, meu irmão.
4: Beleza? Um abraço, bom dia.
0: Bom dia, boa sexta pra nós. Alô, bom dia.
5: Aô, meu amigo, bom dia, paz. Aqui é o Pablo Pinho de Piquete.
0: Ô, Pablinho.
5: Tudo bem? Gostaria de ouvir um Tchão Carreiro e Pardinho.
0: Aí sim.
5: Uma Rei de Prata.
0: Ô, moda caprichada, cabeceira, tem mais gente aqui. Alô?
6: Bom dia.
0: Bom dia.
6: Queria escutar a música aí do Léo Caio Robertinho, Último Julgamento, e oferecer pra todos os ouvintes.
0: Agora, irmão.
6: Eu, Zé de Freitas de Poço de Calda. Obrigado e bom dia.
0: Bom dia, alô, Suzão de Minas, bom dia, Rei de Prata, Tião Carreiro e Pardinho, aqui no Alô, bom dia, o programão sertanejão número 1 do Brasil.
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2: No começo da sua sexta-feira, já manda pra cá o dia e o horário que você tá ouvindo essa moda. Eu vou caprichar pra você, tá? Vou cadastrar você. Bom dia!
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Bairros. João Torres, ela bateu asas no fim de semana gostoso, caprichadão do seu rádio. Bora mandar alô aqui pro Reinaldo Paes em Ribeirão Branco, São Paulo. Meu amigo Adilson tá em Taubaté. A Lena tá com nós em Barra Bonita, São Paulo. João Leiteiro tá em Arenápolis. Ô, João, bom dia pra você. Tá na tiragem do leite, né? Meu amigo Ednei. Tudo bom, Ednei? Você tá bom, meninão? Ô, caboclão, sempre ligado com nós aí em Minas Gerais, meu amigo Maurício, fala Maurício, está em São José da Boa Vista. Alô Márcio, você tá bom meninão? Tá com nós em Vasconcelos, Minas Gerais. Abração aí para todo mundo, meu amigo Silvio Benedito. Ô Silvio, rapaz, está em Limeira, acompanhando o Fontenelle sempre. A Jacira Fernandes está em Gaspar, né? Já aquele abraço. A Pâmela está no Alto do Araguaia, Mato Grosso, também por cá. O Hamilton em Santarém. Ô Hamilton, bom dia. Bruno Álvaro, você tá bom, meninão? Está em São José dos Campos, acompanhando a programação com a esposa Letícia. O Luizinho está em Alfenas. Ô Luizinho, aquele abração, tá? Muito obrigado. A minha amiga Luciana está em Botuverá, Santa Catarina. Ezequiel tá em Oswaldo Cruz. Alô, Juras. Alô, pessoal de Parapuã, sempre acompanhando a nossa programação. O Dirceu da Farmácia está em Araraquara. Bom dia!

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0: Fique com a gente, aqui tem muita moda boa, gente. Você desperta pra mais um dia, pra mais uma manhã. Sextou, sexta-feira gostosa, ó. Tudo de bom pra você que está aqui com Fontenelle. Bom dia. O programa sertanejo número 1 do Brasil.
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2: Alô vocês, bom dia, ouvintes do programa Alô, bom dia do meu amigo Fontenelle aqui, Centro do Agro, com informação fresquinha para você. Hoje vamos falar com bem-estar animal. O bem-estar do animal começa com pequenos cuidados diários. O espaço limpo, água fresca, ração de qualidade e sombra fazem toda a diferença. Animais saudáveis produzem mais e vivem melhor. Cuidar bem deles é respeitar a vida e garantir o sucesso na fazenda. No campo, quem cuida, colhe bons resultados. Cuide do seu amigo, cuide do seu animalzinho. Aqui, um abraço do Cláudio Natel, do Centro do Agro, para você. Viola na mão.
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0: Sextou, turma! Bora juntos aqui no rádio e também na internet, abraçando meu amigo Adilson. Ô Adilson, está em Colômbia. Alô, padaria da Wanda. Alô, Willis, bom dia. Bora.

0: Caboclinha de Minas, Luiz Fernando e Pinheirense, aqui no Alô, bom dia. Gente, é moda caprichada.
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2: Alô?
1: Alô?
0: Alô? Sextou, bora pro WhatsApp. Alô, bom dia.
3: Bom dia, Fontinelli.
0: Bom dia.
3: Ô, Fontinelli, manda pra nós aí com o Iride Irineu.
0: Opa.
3: Bica d'água, essa música quero mandar pra vocês da rádio.
0: Oi, irmão, obrigado.
3: Ô, Fontinelli, um abraço do Zé Vicente, da Dona Olga, daqui de Araçoiaba da Serra.
0: Alô, Dona Olga, alô, Zé Vicente, Araçoiaba da Serra.
4: Bom dia, aqui é Júnior Tomás, de Campina Grande, Paraíba.
0: Oh, que legal.
4: Rick Rene, Sabiá pediu pra cantar mais eu. Bom dia pra todos.
0: Bom dia, essa moda é bonita, vou caprichar pra você. Alô?
5: Bom dia, Fontinelli. Tudo bom, meu querido?
0: Tudo, irmão.
5: Eu tô aqui em Corinthians, aqui ouvindo o seu programa maravilhoso.
0: Que legal.
5: E eu gostaria de ouvir uma música com o Christian e Alco.
0: Claro.
5: Beleza?
0: Boa.
5: Qualquer uma deles.
0: Vou caprichar pra ser uma bonitona, tá? Agora tem Lídio Irineu, Bica d'Água, aqui no Alô, bom dia. Ó, na sexta-feira bem gostosa, sexta-feira bem especial pra todo mundo.
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o Rick e o Renner, eu e o Sabiá, despertando para mais um dia, né, gente? Ao canto do bem-te-vi, ao canto do Sabiá, ao canto dos passarinhos, né, gente? Ao som do canto dos passarinhos, você de todo o Brasil vai despertando ouvindo moda boa, né, gente? Moda boa, eu sempre digo aqui no Alô Bom Dia que jamais enjoa, né, gente? O que não enjoa, a gente tem que consumir, né mesmo? 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Fala, minha amiga Rosa. Tudo bem, minha amiga? Rosa Maria tá em Paraibuna, tá com Fontenelle. A Daiane Santos em Caraguatatuba. Abração, Altair. Nascimento tá em Pitanga. Padre Claudinei em Reginópolis. O Nelson Benedito tá em Taubaté. O Carlos tá com nós em Porto Lucena, Rio Grande do Sul. Bom dia!

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0: muita música e alegria no começão do seu dia. Nós estamos por aqui tocando o fino da música sertaneja. Aumenta o volume do rádio, que o fim de semana está começando hoje, hein? Vem comigo! 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
2: Olá, amigos e amigas, ouvintes do Alô Bom Dia e do querido amigo Sérgio Fontinelli. Aqui quem fala com você, Dinei Sertanejo. Esse é o Essência Sertaneja e chegamos sexta-feira. Desejo para você um ótimo final de semana e uma sexta-feira abençoada. Hoje, sexta-feira.

sem muita conversa, trago para vocês uma moda que eu gosto muito, apesar de ser muito conhecida, é uma moda que vale a pena ouvir, principalmente pela sua história, né? Que mistura elementos do folclore brasileiro com a narrativa familiar marcada por tragédias. Vou falar de Serafim e Seus Filhos, que já foi gravada pelo Sérgio Reis e foi um grande, né, sucesso na voz do Zé de Camargo e Luciano no disco de 97. Deixo essa música para vocês aqui no final de semana para você ouvir e ver essa história bem bacana, composição do Rui Mariti e José Jorge. Essa moda vale a pena cada vez mais relembrar e exaltar a sua história. Então é isso, meus amigos, uma ótima sexta-feira para vocês, um ótimo final de semana. Esse é o Essência Sertaneja, um projeto feito para exaltar cada vez mais a nossa música sertaneja. E se você tem Instagram ou Facebook, TikTok, me segue aí, @Dinei com Y no final, sertanejo. Vai lá que tem muita coisa bacana também nas redes sociais. Um abraço para vocês, um ótimo final de semana. Até semana que vem. Tchau.

0: de Paulo e Paulino, Malu no Alô Bom Dia, o caprichadão número 1 do seu rádio.
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2: Alô?
1: Alô? Alô, bom dia.
0: Bora zapeando pelo Brasil, bora falar com a turma que vai acordando cedinho e já vai se ligando aqui no Alô, bom dia. Alô, bom dia.
3: Bom dia, é o Zeca Barbosa de Paragominas. Rapaz, vocês mudaram de zap.
0: Opa.
3: Faz tempo que nós estamos juntos.
0: Eu, meu irmão.
3: Faça pra nós aí. Ah. Lamento de um campeão pra nós.
0: Aí é boa.
3: Beleza? Um abraço.
0: Um abraço forte pra dar sorte, Zeca. Alô?
4: Bom dia, Sirineu de Pouso Alegre, Minas Gerais. Eu gostaria de ouvir a música do Tião Carreiro, Suspiro da Viúva.
0: É moda.
4: Coloca nós na promoção aí.
0: Claro.
4: Manda o link pra nós. Obrigado.
0: Boa.
4: Bom dia a todos.
0: Bom dia, tô passando pra você aqui o link, tá, irmão? Alô, bom dia.
5: Bom dia, Fontenelle, tudo bom? Aqui é o Márcio do Rio Claro. Fontenelle.
0: Ô, Marcinho.
5: Depois toca um modão pra nós aí.
0: É.
5: Beleza? Um abraço, fica com Deus.
0: Outro, meu irmão, bom fim de semana pra todo mundo. Agora tem a Ana Castela com o Gino e Gino, apaixonado por você.
6: Alô, bom dia.

0: faça a sua música, mande o seu recado. 0800-558-0057.
1: Manda pra cá sua mensagem, vai participando com a gente na sexta-feira gostosa, fim de semana maravilhoso, vem surgindo em nossas vidas.
2: Alô, bom dia!

0: Chico Rei Paraná, alma transparente no Alô Bom Dia, o caprichadão número 1 do seu rádio. Gente, chegamos na sexta-feira, e aí, como é que tá, hein? 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

0: Estamos no ar em todo lugar, juntos em mais uma hora gostosa, sexta-feira. Eu sou o Fontenelle, bom dia!
1: 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Bom dia!
0: O programa sertanejo número 1 do Brasil, bom dia, alegria!
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3: Deus abençoe você e toda a sua família. Chegamos na sexta-feira com muita alegria no Alô Bom Dia com Sérgio Fontenelle. Que o seu fim de semana comece abençoado. Eu tenho certeza de que Deus vai falar muito ao seu coração através deste programa.
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3: Mateus capítulo 9, versículo de 9 a 13. Naquele tempo, partindo dali, Jesus viu um homem chamado Mateus, sentado na coletoria de impostos, e disse-lhe: segue-me. Ele se levantou e seguiu a Jesus. Enquanto Jesus estava à mesa em casa de Mateus, vieram muitos cobradores de impostos e pecadores e sentaram-se à mesa com Jesus e seus discípulos. Alguns fariseus viram isso e perguntaram aos discípulos: por que vosso mestre come com os cobradores de impostos e pecadores? Jesus ouviu a pergunta e respondeu: aqueles que têm saúde não precisam de médico, mas sim os doentes. Aprendei, pois, o que significa: quero misericórdia e não sacrifício. De fato, eu não vim para chamar os justos, mas os pecadores. Palavra da salvação. São João Crisóstomo, sobre essa palavra, diz: por que Jesus não chamou Mateus ao mesmo tempo que chamou Pedro e João e os demais? Por que que Jesus chama Mateus depois? Por que que Jesus já nos chamou os 12 no mesmo ato, na mesma hora? Por que chamou primeiro Pedro, Tiago, João, André? Por que só depois Mateus? Ele veio a cada um em um momento particular. Quando sabia que responderiam a ele, veio em momento diferente para chamar Mateus, quando tinha certeza de que Mateus se renderia ao seu chamado. Da mesma forma, chamou Paulo em outro momento, quando este estava vulnerável após a ressurreição, algo como um caçador indo atrás de sua presa. Pois aquele que conhece nossos corações mais íntimos e sabe os segredos de nossas mentes, sabe quando cada um de nós está pronto para responder plenamente. Gente, que mistério, né? Portanto, ele não o chamou todos juntos no começo, quando Mateus ainda estava endurecido. Ao contrário, somente depois de inúmeros milagres, depois de sua fama se espalhar por toda parte, ele chamou Mateus. 1 Coríntios capítulo 1, versículo de 26 a 27. Vede, irmãos, o vosso grupo de eleitos. Não há entre vós muitos sábios, humanamente falando, nem muitos poderosos, nem muitos nobres. O que é astuto no mundo, Deus o escolheu para confundir os sábios. E o que é fraco no mundo, Deus o escolheu para confundir os fortes. Versículo 28, e o que é vil e desprezível no mundo, Deus o escolheu, como também aquelas coisas que nada são, para destruir as que são. Deus conhece a hora de chamar. Em nome do Pai, do Filho e do Espírito Santo.
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3: Eu quero clamar agora por você, quero clamar pela sua família. Vem, Espírito Santo, enche todos os que estão acompanhando este programa agora. Libera, Senhor, para esta pessoa o que ela mais precisa, para o corpo e para a alma. Libera, Senhor, curas e libertações em nome de Jesus para esta pessoa que escuta e para toda a sua família. Eu clamo a tua poderosa bênção. Visita agora com bênção de proteção. A bênção que só o Senhor pode dar. Abençoe-vos o Deus Todo-Poderoso, Pai e Filho e Espírito Santo. Amém.
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3: E eu quero lembrar você, se você quiser ouvir mais pregações, mais meditação da palavra, basta você me acompanhar no meu canal do YouTube, Frei Gilson / Som do Monte, no meu Instagram, no meu Facebook, no meu TikTok, e lá você vai encontrar muito mais palavra de Deus para você.
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0: De volta, segunda, no Alô Bom Dia. Agora tem mais um modão caprichado, tem João Mineiro e Marciano. Durma na paz de Deus. Bom dia, boa sexta pra todo mundo.

0: Bom dia, gente! Boa sexta-feira! Agora tem mais uma moda caprichada pra gente ouvir no começo deste dia.
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0: Ivone Sant'Angelo, o que eu sinto por você aqui no Alô Bom Dia. Boa sexta-feira, caboclada.
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2: Alô?
3: Alô?
1: Alô? 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
0: Bora pro WhatsApp, bora falar com a caboclada. Vamos saber quem está do outro lado. Alô, bom dia.
4: Bom dia, Caboclão Fontenelle.
0: Bom dia.
4: Aqui é o Raimundo da cidade de Aguaí.
0: Ô, Raimundo.
4: Eu gostaria de ouvir com Zezé de Camargo e Luciano.
0: Opa.
4: Dois corações e uma história.
0: Rapaz, isso é um hino da nossa música sertaneja. Alô?
5: Bom dia, Fontenelle. Aqui é a Selma de Contagem.
0: Ô, Selma.
5: Minas Gerais.
0: Boa.
5: Eu gostaria de ouvir Vizinha de Frente.
0: Com Tony Sampaio e Maurinho, já já, tá?
6: Meu grande amigo Fontenelle.
0: Opa.
6: Como é que você tá, meu irmão?
0: Firme.
6: Tudo na paz?
0: Claro.
6: Deus abençoe sua vida,
0: meu irmão. Amém, meu irmão.
6: Toca pra nós, Gilberto e Jumar, a música da saudade.
0: Olha aí.
6: Amém. Vendramos Jaguariúna, obrigado, abraço.
0: Ô, Amelinho, boa sexta pra você, meninão. Agora tem o Zezé de Camargo e o Luciano. Dois corações e uma história. Essa é de 1998. Composição de Carlos Randall e Dani Mar. Essa moda é linda, né, gente? Um dos maiores sucessos da carreira do Zezé de Camargo e Luciano. Boa sexta para todo mundo. Você do trânsito, da boleia, bom dia. Vamos juntos no rádio.

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2: Conservando a história, valorizando a rica história da música sertaneja. Mais um sucesso bonito. Que moda boa! Boa sexta!

Gilberto e Gilmar, música da saudade. Essa é bonita demais, hein? É pra recordar, é pra matar a saudade no fim de semana mais gostoso e caprichado do rádio. Deixa eu mandar alusão aqui, sabe pra quem? Washington Novaes tá com nós, né? Washington, aquele abração, meu amigo, obrigado. Meu amigo Adeilson Silva tá no Recife acompanhando o Fontenelle. A Daiane está em Caraguatatuba. Alô, meu amigo Edésio, está em Costa Rica, Mato Grosso do Sul. Abração aí também pro meu amigo Alair em Anápolis, no Goiás. Aquele abraço. A Elisete está em Caraguatatuba, não é, Elisete? Abração para você. A Bruna está em Guaratuba, Paranazão também. E o Edmilson tá em Toledo. Um abraço para todos vocês. 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Bom fim de semana pra todo mundo!

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3: Ô, Sérgio Fontenelle, chegamos à sexta-feira. Bom dia pra você, pros amigos do Alô Bom Dia. Estamos contando a história de Cascatinha e Ana e hoje é o último capítulo, né? Uma história que começou no circo, como eu falei na segunda-feira. Os dois se apaixonaram, amor à primeira vista, se casaram e cantaram durante 40 anos, casados e com dupla. Muito, muito difícil, gente. Olha, a gente que vive na estrada, vive nesse meio artístico, sabe que é muito difícil um casal permanecer fiel e juntos, né? É claro que não é impossível, né? Tanto é que o Cascatinha e Ana fez isso, né? Mário Campanha, mas a Meire também, lá das Galvão, são casados há tantos anos, né? Então, só que o Cascatinha e Ana, infelizmente, no ano de 1981, a voz da nossa Sabiá, né? Que a Iana era apelidada de Sabiá, né? No ano de 1981, a voz dela se calou. Muito precocemente, foi embora, né? Mas o Cascatinha continuou. Continuou fazendo alguns projetos solos, participando com alguns artistas, né? Fez também uma participação muito legal com o cantor Daniel, lá na década de 90, né? João Paulo e Daniel. Então, o Cascatinha continuou em atividade. Mas em 1996, ele também nos deixou. Mas deixaram um legado maravilhoso, né? Flor do Cafezal, Meu Primeiro Amor, Índia, Beijinho Doce, são músicas que a gente, toda vez que ouve, a nossa mente remete a Cascatinha e Ana. Essa foi a história, né? Rica, dessa dupla maravilhosa. 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Um abraço pra você, meu querido amigo Sérgio Fontenelle, bom final de semana e até segunda-feira com mais um capítulo da história. Aí, em 2019, repentinamente, o Adel veio a falecer. O Caim ficou sozinho novamente. Até que, em 2024, nós nos despedimos dele. É o legado do Abel e Caim que você ouviu essa semana aqui dentro do Alô Bom Dia. Eu sou suspeito em falar porque eu sou um fã incondicional das músicas da dupla. Sérgio Fontenelle, bom final de semana para você, para os seus ouvintes. Segunda-feira a gente se fala aqui dentro do Alô Bom Dia com mais uma história da música sertaneja.

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1: Bom dia!
3: Boa sexta-feira para você, obrigado pela carona, um dia abençoado.
4: Alô, bom dia!

0: Paula Fernandes, Mentiras.
1: Você pediu, você participou. 0800-558-0057.
2: Alô?
3: Alô?
1: Alô? Alô, bom dia.
0: Bom dia, vamos falar com o Brasil. WhatsApp liberado. Alô, alô, bom dia.
4: Bom dia, Pontinelli.
0: Bom dia.
4: Que é Clarice do Prato Paraibuna. Quero pedir uma música pra você aí, tá bom?
0: Qual?
4: É Trio Parada Duro, Endereço da Felicidade.
0: É moda, hein?
4: Três pra você, para todos os ouvintes.
0: Obrigado.
4: Gratidão, um abraço e fique com Deus.
0: Amém, gratidão também, tá, minha amiga? Alô, bom dia.
5: Bom dia, Sérgio. Eu sou João dos Santos Soares.
0: Ô, João.
5: Moro aqui em Alto Araguaia, Mato Grosso.
0: Que legal.
5: Você pode tocar um modão aí pra mim de Silveira e Silveirinha?
0: Claro.
5: Hoje está fazendo um ano. Quero oferecer para a minha esposa, Dona Joana.
0: Dona Joana.
5: Para vocês aí.
0: Obrigado.
5: Da Raida.
0: Amém.
5: E para todos que tiver ligado no seu programa.
0: Que legal, vou caprichar aqui.
6: Bom dia, Fontenelle. Aqui é o Abel, mais conhecido como Paraná, aqui de Munhoz.
0: Ô, Paraná.
6: De Minas Gerais.
0: Boa.
6: Eu queria ouvir uma música, As Três Cuiabanas, com o Tião Carreiro Pardinho.
0: Ô, caboclo, você pede, a gente vai caprichando, tá? Endereço da Felicidade. Trio Parada Dura, aqui no Alô, bom dia. Boa sexta-feira aí pra todo mundo.
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1: 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Bom dia.

0: para vender.
1: Muito bem. Posso dar outros dois destaques?
0: Sim, senhor.
1: Eu mandei duas imagens aí para você, Joyce. Por favor, na ordem, tá? Se você conseguir aí, por favor, na ordem. A Polícia Militar, a Polícia Rodoviária Federal, Ivan, interceptou uma carreta Bitrem ontem, por volta das 9 horas da manhã, em São José do Rio Preto.
0: É.
1: É perto da sua terra lá, não é?
0: Perto da minha terra?
1: São José do Rio Preto não é perto da Araraquara?
0: Não, não tem nada a ver.
1: Não?
0: Não.
1: Então, desculpa pelo ato falho. São José do Rio Preto, conhece, né?
0: Sim, conheço. Já fui várias vezes para a bela cidade. Cidade muito bonita, maravilhosa.
1: Pois é.
0: Cidade pujante do nosso interior aqui.
1: Pujante do nosso interior.
0: É. São José do Rio Preto, você vai aqui pela Washington Luiz, né? Você pega Washington Luiz para ir para São José do Rio Preto. Para ir para São José do Rio Preto.
1: E Araraquara?
0: Araraquara, você vai aqui pela Anhanguera. Anhanguera. Não, pelo Washington Luiz também. Pelo Washington Luiz também. Washington, São Carlos, Ibaté, Araraquara, né? Também. Bom, é que quando eu ia para Araraquara, ia de trem, né, velho? Eu sou do tempo do trem, né?
1: É.
0: Passava em Limeira, chique, né? Parava aqui em Limeira. O trem parava em Limeira, eu ficava olhando a fumaça branca da União.
1: É.
0: Aquela fumaça branca que saía dos chaminés da União.
1: Sim.
0: Eu ficava olhando aqui. E eu ficava pensando assim comigo, tô na metade do caminho.
1: Ah, é assim?
0: É.
1: Era assim que...
0: É.
1: Muito bem. Bom,
0: e os caras, polícia rodoviária... E os caras do trem passavam vendendo lanche, tinha aqueles caras que trabalhavam no trem, né? Uns passavam vendendo lanche, outros passavam vendendo a revista Cruzeiro.
1: Achei que era outra revista.
0: Não, essas revistas aí, não, essas revistas que você ia buscar na banca escondido lá, não vendia no trem, não.
1: Eu não ia buscar.
0: Ah.
1: Eu não ia buscar. Bom, enfim.
0: Carlos Zéfiro.
1: Polícia Rodoviária Federal.
0: Você não comprava as revistas do Carlos Zéfiro?
1: Não.
0: Não?
1: Ah, eu não sou desse tempo, né, Ivan?
0: Ah, tá.
1: Eu não sou desse tempo, né? A Polícia Rodoviária Federal... apreendeu ontem uma carga de 3 toneladas de maconha.
0: Ixi.
1: É. E essa droga viria para Limeira, viva?
0: Ah, vá.
1: É. O veículo, um bitrem, com duas caçambas, era conduzido por um homem de 45 anos que foi preso em flagrante por tráfico de drogas. Durante a abordagem, ele apresentou um certo nervosismo e forneceu informações contraditórias sobre a viagem. Aí chamaram o cara e falaram: vem cá, vamos lá na base da PRF, vamos lá tomar um café, vem cá, senta aqui, quer usar o banheiro, quer uma aguinha, um cafezinho, né? Escuta, fala pra gente, abre o jogo, o que que você ia fazer? O que que tem nessa... Porque a caçamba tava vazia, Ivan. O que que você tá fazendo com essa caçamba aqui? Aí ele: sabe o que acontece? Eu fui contratado por 100 mil reais. 100 mil reais ele foi contratado.
0: É.
1: Pra pegar essa carreta em Pedro Juan Caballero, no Paraguai.
0: Uhum.
1: E trazer essa droga pra Limeira.
0: Aí, quantos quilos você falou?
1: 3 toneladas.
0: 3 toneladas. 3 mil quilos.
1: É, 3,1 toneladas. Pra ser mais exato. A droga estava prensada e escondida num fundo falso dessa caçamba. A caçamba vazia, visivelmente vazia, só que, sabe, troca de informações entre a Polícia Rodoviária Federal de Goiás, a de São Paulo, a Polícia Civil de São Paulo. Aí fizeram a interceptação dessa droga aí, um homem de 45 anos acabou sendo preso em flagrante.
0: Então,
1: essa droga toda, segundo o motorista, viria para Limeira.
0: Então, deixa eu falar uma coisa para você e para os nossos amigos e amigas ouvintes. Certa vez eu tive acesso a uma investigação que foi feita pelo GAECO de São José do Rio Preto. O GAECO de São José do Rio Preto fez uma investigação dessas quadrilhas, dessas organizações criminosas. Começou a investigação...

0: ou pegando telefonemas, gravando telefonemas de presídios daí da região lá de São José do Rio Preto, do interior. A investigação começou a partir dali, de gravações que foram feitas de contatos telefônicos de gente que estava dentro do presídio. O GAECO fez uma grande investigação sobre o tráfico, apurou um grande tráfico de drogas no interior, uma quadrilha que estava traficando drogas aqui no interior do estado de São Paulo, PCC, né? Esse PCC da vida, né? E segundo o GAECO de Rio Preto, que fez essa grande investigação a partir de escutas de telefonemas gravados em presídios, a droga vinha para Limeira, porque aqui era o depósito. Eu acho, isso não está lá na investigação, pelo menos naquilo que eu li, mas eu acho que é por causa dessa grande quantidade de chácaras que a gente tem aqui na zona rural, sabe? Então, diz que aqui era o depósito. A droga,
1: o entreposto.
0: O entreposto, como queira, né? A droga vinha para cá e daqui era distribuída para o resto do interior. Isso uma investigação do GAECO, de lá de Rio Preto. E coincidência, né? Pegam lá em Rio Preto e a droga vinha para cá. Olha que coincidência. Pois é. Coincidência ou sei lá o quê, né?
1: E a criminalidade também usando a nossa posição geográfica privilegiadíssima.
0: Sim.
1: Né? No estado para também a logística do tráfico de drogas. Ô Ivan, para a gente terminar, são 6h47.
0: Sim.
1: Eu mandei uma foto para a Joyce agora, a última foto que eu mandei para você, Joyce, por favor. Lembra que eu falei ontem que eu estava lendo uma sentença que foi proferida na quarta-feira por um juiz, que o cara pegou 10 anos de prisão por uma pena de tráfico de drogas, que a gente fez o negócio com a comparação com mortes por acidentes de trânsito. Você lembra disso ontem que a gente falou?
0: Sim.
1: Pois é, tá aqui, ó. 19 anos o menino, o rapaz tem 19 anos, e ele foi condenado a 10 anos e 6 meses de reclusão, e o pagamento de uma multa de R$ 144 mil reais por tráfico de drogas após a polícia militar localizar 25 quilos de cocaína em uma kitnet do Jardim Jequitibás em setembro do ano passado. Escuta essa história. A kitnet foi descoberta horas depois desse cidadão aqui ter sido preso em Itirapina com 5 tijolos de cocaína. Segundo o processo, ele fugiu de uma abordagem da polícia na rodovia Engenheiro Paulo Nilo Romano e abandonou o carro que ele estava conduzindo e caiu para o meio do mato. Ele foi capturado e dentro do carro que ele estava tinha 5 tijolos de cocaína embalados da mesma forma que as drogas que seriam encontradas, né? Mais tarde aqui em Limeira, nessa kitnet. No processo consta que os policiais militares disseram que na janela da kitnet que estava entreaberta, eles viram lá os flaconetes já em cima da mesa, viram os entorpecentes, pediram a chave reserva para o proprietário da kitnet, que abriu a porta da kitnet e essa quantidade, tudo isso que você está vendo aí na tela, o pessoal que está acompanhando com a imagem está vendo a apreensão da droga, toda essa droga foi encontrada em setembro do ano passado nessa kitnet, pela polícia militar aqui de Limeira. Foram localizados na kitnet 6 tijolos de pasta base de cocaína, totalizando 6,4 quilos. Outros 19 quilos estavam refinados em 17 pacotes diferentes. O imóvel guardava 12 mil flaconetes fechados, duas seladoras, duas balanças, peneira, saco e tonel de ácido bórico, além de 4 quilos de taurina e 3 litros de éter. O juiz considerou que o conjunto de materiais encontrado indicava a existência de uma estrutura destinada ao beneficiamento e ao preparo da droga em larga escala, e não apenas os utensílios usados como apoio ao tráfico de drogas. Em juízo, ele tentou ainda mudar a versão que ele apresentou à Polícia Civil no ato da prisão dele em setembro, lá em Itirapina. Ao delegado, lá em setembro, ele confessou que havia alugado a kitnet para morar e que estava traficando mesmo. Ele tinha saído da prisão há pouco tempo e ele estava usando a kitnet para traficar mesmo. Para o magistrado, ele falou que não, porque eu aluguei a kitnet no meu nome, mas a kitnet estava sendo usada por um amigo meu, que tinha se separado da esposa e tal. E a versão do cidadão aí não foi acolhida pelo Dr. Guilherme Lamas, que acabou determinando que ele fosse preso, ou que ele, né, que ele cumprisse essa pena de 10 anos e 6 meses. A defesa ainda tentou desqualificar o trabalho policial, alegando que os militares haviam entrado no imóvel sem uma autorização judicial. Mas o magistrado citou que o proprietário do imóvel foi quem abriu a porta para os policiais e que isso descaracteriza qualquer tipo de invasão, porque o proprietário da kitnet, com a chave reserva, tem autonomia para entrar no imóvel, porque ele é o proprietário, embora a kitnet esteja alugada. O regime inicial da pena é fechado e a sentença foi assinada então nessa quarta-feira, dia 9, pelo meritíssimo juiz da 2ª Vara Criminal de Limeira, o Dr. Guilherme Lopes Alves Lamas. E esse cidadão vai ter recurso em liberdade. Só que agora condenado, ele passa a ser foragido da justiça e ser abordado pela polícia militar. Certamente vai ser trazido, levado a uma delegacia de polícia para o cumprimento dessa ordem de prisão. Tráfico pega 10 anos.
0: Mas
1: é
0: então,
1: uma pena até que relativamente, né?
0: Mas aí
1: ok, se ele cumprisse 10 anos,
0: mas ele vai cumprir 3, né? Mas é o peso, né, Gomide? É o peso, né, que a legislação impõe em cada situação. O tráfico é considerado crime hediondo, não é isso?
1: Sim.
0: Não é? Então, por que crime hediondo, ele tem, evidentemente, uma pena maior, né? Uma pena mais pesada, o crime hediondo. É por isso que dá essa diferença aí que você citou aí, uma diferença realmente bastante grande, bastante acentuada, né? Mas é isso, é a classificação do crime, né?
1: É, mas pois é, aí a pessoa que pega um carro embriagado e atropela então, dois senhores...
0: Então.
1: Pega 4 anos de prisão.
0: É, então, mas aí aquela coisa, né, configura, enquadra no, como é que é, homicídio culposo, né? Quer dizer, o cara não teve, ele matou sem a intenção de matar. Então, aí que dá essa, é por isso que dá essa grande diferença. Né? Mas eu também acho, a gente já está na hora de fazer um intervalozinho rápido aqui, porque nós vamos no rádio para o horário político eleitoral, enquanto a gente permanece na rede mundial de computadores, na internet, a gente permanece com a programação normal, tá? Mas eu também acho que precisava tornar mais rigorosa as penas no trânsito, porque, olha, a gente que anda de madrugada, que vem de madrugada trabalhar, né, passa pelo centro, eu passo pelo centro da cidade, cara, eu vejo cada barbaridade, cada gente maluca, cada gente irresponsável. Você tem que tomar cuidado, você tem que dirigir para você e para o cara, para os outros, porque senão vai dar acidente, porque tem maluco de madrugada, o que tem de louco andando a milhão pelo centro da cidade, se lixando se vai aparecer alguém na frente, se não vai, é uma doideira, é muita falta de responsabilidade, né? Então precisava penalizar mais rigorosamente essas besteiras no trânsito aí, cara, porque tá muito louco o negócio, viu?
1: Tá. Tchau!
0: Vamos para o intervalo para passar para o rádio o horário político eleitoral. A gente continua programação normal aqui na internet.

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3: É contado pela filha de um senhor, uma moça que eu conheço, e ela me contou essa história, e eu só conversei com ela, não conversei com a família, então eu não vou contar aqui, não vou dar nomes aqui, não vou detalhar o caso, não vou atrás desse caso por causa disso. É, preciso falar com a família. Não sei se a família quer que tornar público o caso. Mas é o seguinte. O pai dessa moça, essa moça me contou ontem. O pai dessa moça teve um infarto. Um infarto. Um problema cardíaco grave. Teve um infarto. Foi socorrido, levado para onde? Para a UPA. Sabe onde ele está agora? Na UPA. Ele não saiu de lá. Eles estão monitorando. A pessoa teve um infarto, foi para a UPA, continua na UPA, está sendo monitorado lá. Sabe por quê? Porque não tem vaga na Santa Casa. Então a pessoa está lá na UPA, esse cidadão que teve um infarto, está lá na UPA sendo mantido lá, monitorado, aguardando uma vaga na Santa Casa, que sabe lá Deus quando é que vai ter. Vou lembrar os nossos amigos e amigas ouvintes que semana passada o provedor e diretores da mesa da Santa Casa estiveram lá na Câmara Municipal de Limeira pedindo aos senhores vereadores emendas impositivas dos senhores vereadores para mandar dinheiro para a Santa Casa, porque a Santa Casa está com problema. Santa Casa foi pedir socorro lá na Câmara Municipal. Foi pedir socorro para, segundo o próprio diretor da Santa Casa falou, para garantir, eles precisam de ajuda para garantir a continuidade do atendimento pelo SUS e, né, os casos graves, que manutenção do atendimento que a Santa Casa dá para os casos graves lá. Manutenção do SUS, garantia de atendimento do SUS. O diretor falou isso lá, na Câmara Municipal. O que resultou dessa ida do pessoal da Santa Casa lá na Câmara, do recado que ele deixou lá, ó, nós estamos precisando de ajuda, pedido de socorro. Santa Casa fez um pedido de socorro lá na Câmara. Vocês ouviram falar disso aqui em Limeira? Na imprensa? Vocês ouviram aí na imprensa de Limeira alguém discutindo esse assunto? Vocês ouviram alguém falando desse problema? Vocês ouviram na campanha eleitoral alguém falando desse problema? Nessa campanha eleitoral agora que está todo mundo pedindo voto aí, alguém falou, nós precisamos ajudar a Santa Casa. Alguém falou? Não. Tem um senhor lá na UPA, do Abílio Pedro, em cima de uma maca, sendo monitorado lá, aguardando o momento em que abra uma vaga na Santa Casa para ele ser levado para a Santa Casa, para ele ser atendido lá. Está lá na UPA do Abílio Pedro. Santa Casa foi pedir socorro outro dia na Câmara lá. Né? Aí você falou, tá faltando um remédio? Vai faltar remédio e vai ficar pior, né? Porque se a coisa pegar do jeito que vai pegar ali na Santa Casa, se continuar do jeito que tá, vai ficar pior, porque a Santa Casa não vai ter mais condição de atender. Tô falando para você, eu só não falo os detalhes porque eu não pedi autorização para a família. Mas tem um senhor lá na UPA do Abílio Pedro, numa maca, esperando vaga na Santa Casa, depois de sofrer um infarto. É desse jeito que está o negócio. E o pessoal da Santa Casa foi pedir socorro lá na Câmara Municipal de Limeira. E você ouve falar desse assunto na imprensa de Limeira? Ninguém fala desse assunto na imprensa de Limeira. Ninguém fala desse assunto na campanha política. Geni Ensinas, bom dia, Geni. Marcelo Perriello. Ivan, bom dia. 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Uma boa noite, vou continuar de tudo. É uma boa política essa sua, Marcelo Perriello. 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O Ivan e Gomide, bom dia. Eu ouvi dizer que os funcionários da CEF vão entrar em greve a partir de segunda-feira. Até isso. A Josiane, sim. A Caixa Econômica Federal parece que não apresentou até agora uma proposta salarial para os caras. Deixa eu buscar aqui de novo os sindicatos bancários. Ontem eu trouxe aqui, eu abri a página aqui dos sindicatos bancários para a gente ver como é que estava a encrenca. Os outros bancos, a proposta foi aceita, os outros bancos apresentaram proposta, houve discussão. E deu tudo certo, né? Só a Caixa Econômica Federal que continua apresentando. Caixa, proposta final prevê pagamento do salário reajustado, PLR, Supercaixa e prêmio de R$3.000 no dia 18. A Assembleia, nesta sexta-feira, vai deliberar sobre proposta final da Caixa para a renovação do ACT. O que é ACT? Acordo Coletivo de Trabalho. Então, gente, tem uma assembleia para hoje, marcada para hoje. Né? A Caixa finalmente apresentou uma proposta salarial para os trabalhadores. Essa proposta vai ser deliberada em assembleia hoje. Se aprovada, tudo bem. Se não for aprovada, segunda-feira tem greve mesmo, como está dizendo a Josiane aqui. Mas tudo depende da aprovação dessa proposta que vai ser debatida hoje. Mais uma mensagem de áudio para mandar para o ar, me permita, Joyce?
0: Bom dia, Ivan. Bom dia, Joyce. Bom dia, o convite. Deixa eu falar sobre essa Santa Casa também.
3: Sim.
0: Nossa Santa Casa está super carregada. É, não é com pessoas de Limeira, você sabe. Até Limeira e região. Que é obrigada a atender Limeira e região.
3: Sim.
0: Mas se é obrigada a atender Limeira e região também, porque as pessoas de outra cidade, os prefeitos, os líderes de outra cidade, não são obrigados a ajudar a nossa Santa Casa também. Porque desse jeito sufoca, desse jeito não tem como. Aí a pessoa daqui, que é daqui, que mora aqui, que rende impostos aqui em Limeira, não tem direito a ter um atendimento digno na Santa Casa. Agora a pessoa vem lá de outra cidade, lá do Quinto dos Infernos, é atendido aqui e não deixa espaço para o limeirense. Então eles deviam ser obrigados também a dar verbas, mandar verbas para Santa Casa se sustentar, até construir outra Santa Casa, se possível. É isso que eu acho, Ivan. Bom dia.
3: Bom dia. Essa discussão que a Sônia está trazendo é uma discussão antiga, né? Pô, mas por que a Santa Casa tem que atender gente de fora? Porque ela atende pelo SUS e ela recebe verba. Para atender pelo SUS, a Santa Casa recebe verba do governo federal, do governo do estado e da prefeitura. Porque o SUS é uma administração tripartite, ou seja, tem esses três entes participando da administração do SUS. O governo federal, o governo estadual e o governo municipal. A partir do momento que é SUS, tem verba federal, tem verba estadual, o hospital tem que atender quem vier para cá de outras regiões do estado de São Paulo e até de fora do estado de São Paulo. Tem gente que vem do norte, do nordeste, de Minas, do Rio de Janeiro para cá, para fazer cirurgia aqui. As cirurgias que são feitas aqui, principalmente cirurgias cardíacas, tem gente que vem para cá, porque existe uma central que distribui essas vagas, né? De acordo com a necessidade. Abriu uma vaga aqui. Ah, abriu uma vaga em Limeira. Tem uma pessoa com problema cardíaco aqui. Lá em Limeira tem cirurgia cardíaca. Abriu uma vaga lá em Limeira. Manda o cara para lá. É uma questão prioritária. Quem que está morrendo? Ah, o sujeito aqui, se não for operado hoje, vai morrer. Então manda ele para Limeira. Abriu uma vaga em Limeira. É assim que funciona, né? Então, e a gente não pode recusar, porque recebe verba estadual, recebe verba federal, além da verba municipal. O que tinha que fazer? Melhorar a verba. Aumentar a verba. Aumentar a verba federal e aumentar a verba estadual, de repasse para a saúde como um todo. Tanto lá de Brasília tinha que vir mais dinheiro, entrar mais dinheiro no SUS, como do Palácio dos Bandeirantes de São Paulo tinha que entrar mais dinheiro no SUS. Quem é que lida com isso? Quem é que libera isso? Quem é que autoriza isso? Nosso Congresso. Essa coisa que passa pelo Congresso. Como é que faz? Nós precisamos de mais verba para a saúde. Assim que funciona, né? É o que eu estou falando. Tem gente preocupada com a saúde no Brasil? O diretor da Santa Casa vai lá na Câmara e fala: estamos pedindo socorro, pelo amor de Deus, manda dinheiro para nós. Aí vocês têm verba impositiva do orçamento aí, manda. Vocês que têm vereadores que têm acesso ao orçamento aí, tem uma verbinha do orçamento para mandar para nós, manda para nós lá. Santa Casa foi pedir socorro para os vereadores, né? A emenda impositiva. O que os vereadores deveriam fazer? Sentar, chamar o prefeito lá e falar: prefeito, vamos aumentar a verba para Santa Casa? Qual é o orçamento da saúde hoje? Tem como aumentar o orçamento da saúde? De onde que a gente pode tirar para botar mais dinheiro na saúde? Essa era uma discussão que era para estar tendo aqui em Limeira. E a gente também tinha que estar batendo na porta do governo do estado, né? Falar: escuta, governo do estado, não dá para melhorar a verba para a saúde, assim como bater na porta do governo federal. Não dá para melhorar a verba da saúde? É uma grande discussão nacional em torno disso. Agora, parece que não estão muito preocupados com saúde, não, hein? Viu? Estava com o Dino, esse caso estava com o Dino, Mendonça está com o Master. Então, Mendonça estava com o Master e não estava mexendo no Dark Horse, né? Não estava mexendo com o Dark Horse. Apesar das denúncias que surgiram recentemente de emendas que foram mandadas para essa produtora. A produtora é um negócio meio estranho, meio esquisito, ninguém acha onde que é. É um negócio estranho. E não estavam mexendo com isso. Agora mexeram. Mexeram por quê? Porque agora está chumbo trocado, né, meu filho? Né? Um ataca de um lado aqui, o outro ataca do outro lado lá. Virou briga de foice no escuro. No STF. O que está acontecendo no STF? Um problema político. Uma interferência política. Não é? Eu não citei ontem o caso aqui do Mato Grosso, que é escândalo do judiciário, vai para o Mato Grosso. Tem um escândalo do judiciário lá com dois desembargadores afastados, vejam vocês, dois desembargadores afastados e um advogado morto, assassinado. Que é escândalo no judiciário, vai no Mato Grosso, ninguém fala nada. Por quê? Porque aí virou briga de foice no escuro por causa da política no STF. É disso que se trata, infelizmente. Infelizmente, eu gostaria que eles fizessem uma investigação séria, responsável e pegassem quem tivesse que pegar, né? Mas saco mé, né? Mais uma mensagem de áudio para mandar pro ar aqui.
4: Bom dia, Ivan. Bom dia, Joyce. Bom dia, Gomide. Tudo bem? Bom dia.
3: Tudo bem.
4: Ivan, referente à Santa Casa, né? É um hospital público e de porta aberta que recebe não somente pessoas aqui de Limeira, mas de toda a região e, como você mesmo falou, também de fora. Quando a gente fala de sistema SUS, né, a gente está falando de um dos melhores sistemas de saúde do mundo. Uhum. Do mundo. E o principal, ele é gratuito. O grande colapso do sistema SUS é a sua má administração e o mau uso, né? Sem querer me prolongar muito, mas pessoas que não necessitam né, de um atendimento que poderia procurar uma UBS, que também é outro problema, que já não tem médicos e tal, mas enfim, acaba tirando vagas de quem realmente precisa, né? Eu até concordo com essa senhora que falou agora há pouco, de que recebe pacientes de outros lugares, mas a questão da empatia é, e se fosse ela morando em Cordeirópolis, morando em Iracemápolis, Arthur Nogueira, precisando de uma vaga cross de UTI urgente, né? Então a gente tem que ter essa empatia. E, infelizmente, é esse colapso que a gente está vivendo. A gente tem o melhor sistema de saúde do mundo, mas a má administração e o mau uso

0: de deputados lá de Brasília para Santa Casa de Limeira. E segundo investigação do Ministério Público, parte desse dinheiro que veio para Santa Casa de Limeira virou propina para os deputados que mandaram a verba para cá. Para o deputado que mandou a verba para cá. Essa investigação está, o Ministério Público mandou para a justiça acolheu a denúncia. Teve um assessor, um secretário no governo Mário Botião. Um dos secretários do governo Mário Botião se tornou réu nesse caso aqui da Santa Casa. Tem gente aqui da Santa Casa de Limeira que se tornou réu nessa ação que está na justiça e que ninguém sabe o que deu até agora. Não se tem notícia, não se tem informação. Todo mundo de boquinha fechada, não toca nesse assunto, não fala nada, né? Tem esse caso, né? Durante a pandemia, quantos e quantos casos que a gente viu Brasil afora de prefeituras que compraram os respiradores, né, superfaturados, desvio de verba, verba parlamentar que foi propina para cá, propina para lá. Tem isso também. Tem a bandalheira na área da saúde, a bandalheira roubalheira na área da saúde. Tem isso também para a gente falar, né? Agora, esses assuntos não estão na campanha eleitoral, né? Esse escândalo aqui da justiça, de gente que se, da mesa diretora da Santa Casa, que se tornou réu nessa ação da justiça, propina, pagamento de propina, a acusação pelo menos é essa, pagamento de propina para deputado, que mandou verba para Santa Casa, sabe como é que é? O deputado manda a verba para Santa Casa, mas é o seguinte, ô Santa Casa, olha que o dinheiro chegar aí, 10% é meu, hein? É assim que funciona. Tá? E isso não está na campanha eleitoral, né? Alguém ouviu isso na campanha eleitoral? Tem isso também. Ivan, não fala meu nome, não falo. Sobre a Santa Casa, meu irmão mais velho passa por um problema sério de saúde. Na semana passada, por recomendação médica, precisou ser internado, mas não tinha vaga na Santa Casa, pois tinha 25 pessoas na fila de espera. Ficou dois dias na UPA do Abílio Pedro. Um dos problemas dessa fila é uma reforma de urgência que está sendo feita em 30 leitos do segundo andar, que inclusive está interditado. Pessoa que não pediu para não falar o nome, que mandou essa mensagem para nós, eu acabei de falar, ele falou a mesma coisa que eu falei, que acabei de falar, tem um senhor que eu estou sabendo, isso é o que eu estou sabendo, fora que eu não estou sabendo, do que eu estou sabendo, tem um senhor lá no Abílio Pedro, na UPA do Abílio Pedro, em cima de uma maca sendo monitorado, teve um infarto, está aguardando vaga na Santa Casa, não tem. É desse jeito, né? É desse jeito. Mais uma mensagem de áudio aqui, Joyce.
1: Ivan, me desculpe entrar de novo, mas esse cara está totalmente errado. Não é uma empatia. Eu estou falando que as outras cidades, as cidades que são atendidas aqui, independentemente que se é verba de governo, verbo desse ou verba daquele, eles deviam ter consciente, por pessoa que seja atendida aqui, eles mandar uma pequena verba de ajuda, porque a Santa Casa não vive fazendo campanhas, entendeu? Humanitária, para as pessoas ajudar a Santa Casa, eles poderiam fazer uma campanha em cada cidade dessas que são atendidas aqui e mandar para a Santa Casa, ajudaria bastante, independente de governo.
0: Muito bem, Sônia. Mais uma mensagem de áudio para mandar para o ar?
2: Pode mandar. Oi, Ivan, bom dia, tudo
0: bom
2: bem?
0: Estava
2: ouvindo você falar aí da Santa Casa. Bom, já não é de hoje que a Santa Casa vem vindo num perrengue, né?
0: Não,
2: que nem
0: não
2: essa,
0: é de hoje.
2: Essa senhora falou que vem gente de outros estados.
0: Uhum.
2: Tá, se a verba vem de três lugares e até hoje ninguém falou nada, ninguém pediu mais nada para o pessoal que ajuda a aumentar isso aí, é porque estão satisfeitos com o que estão ganhando. Ninguém fala nada. O nosso querido amigo aqui de Limeira, que é candidato a deputado lá, o Miguelzinho Lombardi. Ele não pode ver isso aí? Ver que a Santa Casa de Limeira ela é afogada de tanto atendimento que tem? Para melhorar isso? Você está entendendo? E agora? O nosso querido prefeito também? Até quando ele vai ficar esperando para fazer alguma coisa de boa para Limeira, que todo mundo vai falar as coisas, que Murilo fez isso, que Murilo fez aquilo. Até agora, para mim, eu não vi.

0: Alguma coisa que ele fez, mas tudo bem, vamos aguardar, né? Falta mais 2 anos ainda. Construir um hospital bom para Limeira, né? É isso aí, Ivan. Valeu, obrigado. Bom trabalho para vocês aí, viu?
1: Olha, tem problema de fora, verba que tem que vir do governo federal, verba que tem que vir do governo estadual, verba da prefeitura. Tem necessidade de se fazer os ajustes, como disse o Felipe, a coisa é mal administrada. Tem tudo isso. Mas tem umas coisas aqui em Limeira que são estranhas, que são esquisitas. Eu fiz uma entrevista com o Dr. Vitor Santos, secretário da Saúde do governo Mário Botião, um cara que era de fora, ele não era de Limeira. De fora de Limeira e foi secretário da Saúde aqui nos dois governos do Mário Botião. Fiz uma entrevista com ele uma vez, ele falou sobre o plano que ele tinha para melhorar o atendimento da Santa Casa, tirando parte do atendimento mais básico da Santa Casa, transferindo lá para o Hospital da Humanitária, deixando a Santa Casa só com os casos de alta complexidade. Ele tinha todo um levantamento, todo um estudo, todo um plano para fazer isso. Apresentou para a Santa Casa, apresentou para a Humanitária. O pessoal da Santa Casa não aceitou. Por quê? Eu não sei. Não faço a menor ideia. Dr. Vitor Santos deu uma entrevista para mim dizendo que ele estava pensando até em fazer uma intervenção na saúde pública de Limeira. Porque o gestor do SUS municipal é a Secretaria da Saúde. É ela que toma uma decisão desse nível, por exemplo, de fazer uma intervenção na saúde pública de Limeira. Ele falou, eu falei, mas escuta, se o pessoal não aceitar. Ele falou, estou pensando até em fazer uma intervenção. Eu nunca tinha ouvido um secretário da Saúde de Limeira falar em intervenção na saúde pública de Limeira. Dr. Vitor Santos falou nisso. Ele que era de fora de Limeira, né? Então, e não teve intervenção, e não teve isso, não teve aquilo, e não teve o plano, e tudo continua do jeito que estava, ninguém mexeu em nada do jeito que estava, tá? E a Santa Casa está desse jeito que aí está. Então, tem umas coisas que acontecem aqui em Limeira, gente, que a gente não sabe as coisas que acontecem aqui, mas que são muito estranhas. Muito estranhas, muito esquisitas. Parece que as coisas aqui são feitas para tudo continuar como está, não se mexer em nada, a cidade vai afundando, a Santa Casa vai afundando, as coisas vão afundando e ninguém mexe em nada porque não pode mexer. Tem umas coisas aqui que são muito estranhas. Mais uma mensagem de áudio para mandar para o ar, Joyce?
2: Bom dia, Ivan. Tudo bem?
1: Bom dia. Bom dia,
2: Olha,
1: Gabriel.
2: Ivan, o que esperar de uma cidade, de um prefeito, que ontem falou numa entrevista dos investimentos que ele está fazendo, investimento do Sesc, Escola do Lagoa Nova, e agora anunciou que vai ter patinete para as pessoas se divertir a custo zero. A realidade é que a saúde pública de Limeira está na UTI e ninguém quer enxergar.
1: Gabriel, obrigado pela sua participação. Um bom dia. Saúde pública de Limeira está desse jeito. Nós estamos falando de fatos aqui, né? O pessoal da Santa Casa foi pedir socorro lá na Câmara Municipal outro dia. E a gente está falando aqui de pessoas que estão sendo deixadas em macas, em unidades básicas de saúde ou na UPA, porque não tem vaga na Santa Casa. Gente, nesse final de semana, domingo agora, programação da festa Nossa Senhora das Dores, João do Mato pediu para a gente divulgar aqui, estamos divulgando. Nossa Senhora das Dores Rural, viu, gente? Ali no. Ali na. na, na é, no Lagoa Nova, ali, né? Lagoa Nova. Antônio de Luna vai até o final, entra à direita lá para a Estrada da Balsa. Na Estrada da Balsa andou um pouquinho, logo na frente tem a vendinha ali, o campo de futebol. Desce, Nossa Senhora, na esquina de baixo, a igreja de Nossa Senhora das Dores, lá na zona rural de Limeira. Nesse domingo, uma grande festa com shows, almoço. Tudo que é de bom da zona rural de Limeira tem nesse domingo. Um abraço para o João do Mato, para o padre Donizete, né? E pro presidente da festa lá, que é o Júlio. É, aqui dentro tudo certo nesse domingo aí vai dar. 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Sigamos em frente. Comercial? Intervalozinho rápido, então a gente volta já.

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7h56 da manhã dessa sexta-feira. Você acredita que tem sol lá fora? Tá saindo um solão, rapaz. Coisa de louco, né? Coisa de louco, tá saindo um solão lascado, mas diz que vem mais chuva por aí, viu, gente? Olha aqui, essa discussão sobre a saúde, ela é uma discussão desagradável, né? Se a gente, quando a gente constata do jeito que estão as coisas, ela se torna uma discussão desagradável, mas ela é necessária, né? A Ana Tereza, por exemplo, manda uma mensagem aqui dizendo assim: e os preços dos convênios particulares, caríssimos para uma consulta ou exame, demora mais que o SUS. Tem isso. Aqui em Limeira, o atual prefeito, Murilo Félix, renovou o contrato do plano de saúde dos servidores públicos municipais com a AP Vida, 64 milhões de reais o contrato com a AP Vida, 64 milhões de reais, e o que tem de gente reclamando da AP Vida é uma grandeza, gente que paga caro por um plano de saúde, né? E a prefeitura pagou 64 milhões para a AP Vida, para o plano de saúde dos funcionários públicos, né? Então veja que o problema da saúde não é só a saúde pública que está na UTI, não, viu? É a saúde privada também, também. Então nós precisamos discutir melhor esse problema da saúde aqui no Brasil, do jeito que a saúde é administrada no país, tanto a saúde da iniciativa privada quanto a pública. Nós precisamos discutir melhor isso. Mas parece que a turma não tem vontade de discutir isso, não, viu? Não está querendo, não. Então vamos falar de futebol. Pronto, acabou. Assim a gente já arruma uma encrenca de uma vez só, né? Vamos falar de futebol. Jogos de ontem, Joyce. Ontem nós tivemos abracadabra. Ontem nós tivemos pela Libertadores da América, quartas de final, jogos de ida. O Independiente del Valle perdeu em casa para o Flamengo por 2-0. Né? Com isso nós terminamos a fase de ida da Libertadores. Agora, semana que vem, começam os jogos de volta. O mesmo vale para a Copa Sul-Americana. Ontem teve um jogo, o Cienciano bateu o Montevideo City por 2-0. E agora, a partir da semana que vem, os jogos de volta na Copa Sul-Americana também. Campeonato Brasileiro da Série B. Foram 3 jogos ontem. O São Bernardo me pede em casa para Londrina. Ô, São Bernardo, qual é a sua, rapaz? Me perdeu em casa para Londrina por 2-1. Londrina na zona do rebaixamento, não ganha de ninguém. Vai ganhar em São Bernardo? Ah, é o fim da picada, né? O Vila Nova de Goiás, isso aqui é o clássico lá de Goiás, gente. Vila Nova de Goiás e Goiás. O derby, o clássico de Goiás. E o Vila Nova meteu 2-0 no Goiás, rapaz do céu. E o Sport ganhou da Ponte Preta. Bom, ganhar da Ponte Preta também não tem graça nenhuma, né? O Sport ganhou da Ponte Preta por 2-0. Então esses foram os jogos de ontem. A rodada da Série A nesse final de semana, vamos dar uma conferidinha quais são os jogos desse final de semana da Série A. Começa hoje, olha só. Hoje tem jogo da Série A, Coritiba e... Ih, rapaz, é o derby lá de Coritiba. É o derby paranaense, o grande clássico paranaense. Coritiba e Atlético Paraná no Couto Pereira, hoje às 9 horas da noite. Isso aqui é um jogo interessante pra gente assistir, viu? O Atlético do Paraná tá bem na tabela, né? E o Coritiba também não tá ruim, não. Tá fazendo uma boa campanha. Então hoje o bicho pega lá no Couto Pereira. Amanhã, sábado, tem Atlético Mineiro e Fluminense, Grêmio e Vasco, Chapecoense e Inter, Palmeiras e São Paulo, vejam vocês, Botafogo e Bragantino, Santos e Cruzeiro na Vila Belmiro. No domingo, Mirassol e Vitória, Flamengo e Corinthians. Rapaz, quanto deve nesse fim de semana, hein? E na segunda-feira, Bahia e Remo. Série B do Campeonato Brasileiro. Cadê os jogos da Série B aqui, meu Deus do céu? Tem rodada nesse final de semana também. Essa rodada começa toda no domingo. Nós tivemos uma rodada de meio de semana da Série B, né? Começa no domingo, com Atlético de Goiás e Criciúma, Juventude e Atlético Clube, Novo Horizontino e Cuiabá, Fortaleza e Ceará. Na segunda-feira, Botafogo e Goiás, América Mineiro e São Bernardo, Avaí e Vila Nova de Goiás. E na terça, Londrina e Ponte Preta, Náutico e Operário, CRB e Sport. E a Inter, hein, gente? Ah, a Inter tá na Série C. A Série C também tem jogos nesse final de semana. Vamos conferir? Segunda fase da Série C, segunda rodada. No sábado, amanhã, portanto, Botafogo da Paraíba e Floresta, lá no Almeidão. Maringá e Santa Cruz no Willie Davids, lá em Maringá.
No domingo, 4 da tarde, Ferroviária e Paysandu, aqui é o grupo da Inter, tá? No domingo, Ferroviária e Paysandu na Fonte Luminosa. Ferroviária que no primeiro jogo empatou com a Inter aqui em 3-3, né? E o Brusque com a Inter de Limeira. O Brusque é o líder do grupo. O Brusque que no jogo de ida, na segunda-feira passada, venceu o Paysandu lá no Mangueirão por 2-1. Portanto, é o líder do grupo, o Brusque. A Inter vai visitar o líder do grupo. E se sair de lá com empate, tá bom, né? Tá bom demais, né? Vamos torcer para pelo menos um empate da Inter lá no Augusto Bauer. Enfim, esses são os jogos do final de semana que a gente tem para conferir aqui. Vamos ver o que vai dar, né? Inter na parada, tá? Grandes clássicos no futebol brasileiro. Vai ser um fim de semana legal de futebol. Do jeito que vai chover, o negócio vai ficar em casa mesmo, assistindo jogo de futebol. Se é eletro deixar. Se é eletro deixar, nós vamos passar o fim de semana assistindo jogo de futebol. Senhor. Olha aqui, em nome da Joyce, em nome do Carlos Gomide, muito obrigado a todos pelo carinho da audiência. Um bom final de semana, chuvoso para todo mundo. E até segunda-feira, se Deus quiser. Continue cravado aqui nos 82.9, que é para ficar de boa.

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2: Olá, bom dia. Começando o nosso programa desta sexta-feira.

E a partir de agora, com vocês até as 10 horas da manhã. Bora participar, 34044000. Lembrando que hoje tem sorteio no finalzinho do nosso programa.

você, né? Como que tá sendo a sua sexta-feira? Hoje tá maravilhoso aqui. E quando começa a sexta-feira de um jeito bom, Joyce, dizem que vai até o final. É coisa boa. Então, eu tô convidando você a participar aqui com a gente. O nosso 34044000 tá liberado. Lembrando, viu, gente, que hoje vai ter sorteio. Aquele sorteio prometido, mas que desde o comecinho da semana a gente tava comentando, falando. 50 salgados mais o refri da Golden Salgateria. 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Então, bora participar!

Bom dia! Manhã Melhor ao Vivo, 8 horas e 22 minutos. 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

Bom dia, 8 horas e 37 minutinhos. 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
3: 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Joyce, pelo menos às vezes que eu dei uma acordadinha, tava lá. Chegou até relampear, trovejar, é. Mas agora, nesse momento, tá sol, mas segundo o nosso professor, depois do almoço vem mais água. Isso mesmo. 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Bom dia, Douglas. Bom dia, como é que tá tu, menino? É, bom dia, o Evaldo, Nossa Senhora das Dores. Bom dia, o Vladimir do Montezuma, o Antônio Toco, lá do Jardim São Francisco. Seu Toco! Bom dia pro senhor. Otávio Rossato, bom dia. Um bom dia pra Josefa, do Ernesto Kiel. Pra Maria Ramos Leito, do Jardim Aeroporto. Pra Dirce Bio, da área rural, ah é, dona Dirce, esgotou, viu, acabou a criação de purga agora. É, se assim que agora ela vai começar a criar galinha cororó. Sabe aquelas galinhas pequenininhas, Robertinha, que você encontra assim, que é até bonitinho, parece que é até bonitinho ter em casa, né? Estimação, aquela pequenininha com as perninhas peludinhas, peludinho, modo de dizer, cheio de peninha, né? Parece que tá usando uma meinha lá, né? Ah, dona Dirce Bill tá correndo atrás, vai querer criar também. É, dona Dirce. Seu Durval Bort, Thalita Lopes, dona Maria José, Zezé Costureira. Tem a Zezé da Vila Queiroz, a Zezé Maronese, que mora na rua Santa Cecília, um pouquinho lá no fundão, lá na rua sem saída. Mais pra frente tá o Zé da Ida, o Zé da Vorte, o Zé da Curva. Em frente o China e a dona Vani. Com essa chuva agora, a dona Vani tá sossegada. O China não sai de casa de jeito nenhum, né? Ela tava muito preocupada com a saidinha dele. Pra dar as pintadas dele aí. Pintando grade, vitrô, janela, porta. Tudo que é de 1,5 metro pra baixo ele tava fazendo. Né? Mas tá aí. Agradecer a todo esse povo da área rural, da área central, dos quatro cantos da cidade vizinha, tamo aqui, gente, Relojaria do Zezinho, você que tá ouvindo a Roberta nessa sexta-feira, vai participando com ela, vai participando com a Roberta Maiesi. Hoje a Roberta Maiesi vai fazer o sorteio, você vai vir aqui na Relojaria do Zezinho, se você estiver participando, deixou teu nome com ela, vai vir aqui, vai ganhar um relógio de parede, Vai subir no Gold, salgateria lá com o Chico, homem da Toca Branca, vai pegar o salgadinho. Depois vai lá no Feirão da Roça, que é do lado do Chico, já vai pegar sua cestinha lá de legumes e fruta. Tá bom? Tudo preparadinho. É, você ganhou? Foi sorteada? Dá uma ligadinha pra cá. Foi eu que ganhei. Pra mim já deixar prontinho lá com o Chico e o da Feirão da Roça. Tá bom? E se você vier, no caso, segunda-feira, não tem problema. Só dá um olozinho pra gente. Certinho? Você for o ganhador ou a ganhadora. Tá bom? 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Sextou? Daqui a pouquinho tem sorteio e Relojaria do Zezinho daqui a pouco está erguendo as portas para atender esse povo de Deus. Hoje até as 18 e amanhã até as 13 horas, certinho? Roberto Maese, a você, a dona Joyce Azevedo, um excelente, um ótimo final de semana. Semana que vem a gente está de volta ao vivo e a cores, tá bom? Certinho? Manda bala aí, fui, tchau, tchau.

Manhã Melhor ao vivo com você, 9 horas e 4 minutos. 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

0: E hoje é sexta-feira, dia 11 de setembro de 2026. Essa semana foi mais curtinha, porque tivemos o feriado na segunda-feira, muita gente adorou. E o bom do mês de setembro, principalmente para nós limeirenses, é que no dia 15, na terça-feira, tem mais um feriado para dar aquela desanuviada nas coisas. Porque, afinal de contas, o limeirense também tem que ter algum privilégio, né? Uma cidade que tem bastante feriado, se eu estiver enganada, pode me corrigir, consertar a minha fala. Falar, não, Robertinho, não é bem assim. Mas uma cidade que eu percebi que tem bastante feriado, que tem padroeiro, tem aniversário da cidade e tudo mais, é Piracicaba. Vira e mexe, Piracicaba tem feriadinho também. E é legal, porque tem ali o padroeiro da cidade, que ele é lembrado. Então, tem o feriado, que é respeitado. Tem as comemorações, tem o dia mesmo do aniversário da cidade, então acaba sendo vantajoso para a cidade, porque também recebe turistas, né? Vem gente de fora ali para aproveitar, quem tem tempo, óbvio, né? Quem não tem, não tem, mas o pessoal aproveita, e é isso. Então, uma cidade que eu reparei nesses últimos tempos é a cidade de Piracicaba. Gostoso, ué. Aqui falta o padroeiro, né, Josi? Ter também o feriado de algum padroeiro, nem sei que padroeiro que é a cidade de Limeira, gente. Sabe alguma coisa sobre isso, Joyce? Não sei também. Se alguém souber, se Limeira tiver padroeiro, conta pra gente, porque pra mim vai ser novidade. Tô com meus, como diz o Marcelo, 26 anos de idade, Joyce, e eu não sei ainda qual é o padroeiro da cidade de Limeira.
1: Não sei.
0: A Joyce é mais nova que eu, então a Joyce tá com 24, 20, não, 23, né, Joyce? 23 anos, né? 23 pra 24, assim. Alguma coisa por aí, né? Então a Joyce também não sabe.
1: Terminamos o ensino médio ontem, Roberto.
0: Claro, terminamos faz pouquinho tempo. Por isso que quando passa alguma lição aí pra gente, a gente consegue resolver rapidinho, né? Oh, meu Deus do céu, tem umas coisas de X lá que tá complicado, viu, Joyce? Se lembrar, viu? X, não sei o quê, mas... Nossa, ô Doda. Quando pede ajuda pra mim, minha filha, fala, oh, mamãe fugiu da escola faz uns anos, né? Então, mas é isso. Quem souber, pode contar.
1: Ah, ó, acabei de encontrar.
0: Verdade?
1: É Nossa Senhora das Dores, só que daí a data é no aniversário da cidade, 15 de setembro.
0: Ah, tá vendo? Economizaram até nisso.
1: Economizaram.
0: Lá no Piracicaba.
1: Eu tô vendo o que eles fizeram.
0: Você pensou, você entendeu tudo?
1: Né?
0: Eu percebi. Foi pra deixar menos. Não, gente. Olha, o que podia ser feito, né? Colocado, por exemplo, no mesmo mês, então, ó, 15 de setembro, aniversário de Limeira, mas já que a padroeira é Nossa Senhora das Dores, a gente coloca, sei lá, dia 25 de setembro.
1: Sim.
0: Piracicaba é assim? Por que a gente não pode ser? E a Edilene concordou comigo. Bom dia, minhas meninas lindas. Verdade, Piracicaba tem mesmo. E eu não acho ruim, não. Muito pelo contrário, eu acho legal, porque pro pessoal que é católico, tem essa questão do padroeiro, de levar isso em consideração. É legal, e outras pessoas são beneficiadas, porque é mais um feriadinho, a gente acaba descansando, faz bem pras pessoas, então...
1: Tem a questão das festas também.
0: Ih, verdade, Jorge, umas festas boas
1: em Piracicaba. Eu tenho uma irmã que mora em Minas, então ela mora em São Bento de Caldas, aí ali tem Santa Rita de Caldas, Santo não sei quem de Caldas, tanto, e assim vai.
0: Todo mundo de Caldas.
1: Então ali tem o período que começa uma festa em uma cidade pro padroeiro, na próxima leva de festas é na cidade vizinha, então eles vão de uma cidade a outra comemorando.
0: Gente, pensa numa coisa gostosa, porque festa é bom.
1: Sim.
0: Eu gosto. Ainda mais essas festas que elas são familiares.
1: É
0: pra se divertir.
1: É uma das semanas em cada uma cidadezinha pequenininha, então todo mundo vai ali, aproveita a festa.
0: E se diverte em todas as cidadezinhas ali.
1: Tem a outra festa na outra cidade e por aí vai.
0: Aí, gente, podia ter umas festinhas a mais aqui em Limeira, né? E olha que Limeira tem bastante. Uma coisa
1: Sim,
0: eu não posso
1: verdade.
0: Falar. Tem bastante comunidades aqui na cidade de Limeira que fazem as suas festas. Então, São Sebastião, Nossa Senhora das Dores, São Benedito. Várias comunidades e igrejas têm as suas festas, mas poderia ter mais. Porque festa familiar gostosa, dessas que vai a família, tem musiquinha ao vivo gostosa, vale muito a pena. Eu acho que são poucas até como poderia ser, porque festa, quando tem aquele cunho familiar que é gostoso, a gente gosta. E que nem a Edilene falou, dá até inveja boa. É isso, inveja
1: Verdade.
0: Boa. Porque lá realmente tem bastante feriado. Aqui em Limeira, como a Joyce já pesquisou, e eu agradeço, Joyce, é Nossa Senhora das Dores, a padroeira, porém o aniversário da cidade dela é no mesmo dia,
1: sim.
0: 15 de setembro. Eu não gostei de quem economizou nisso, tá? Podia colocar mais uma data nesse tempo.
1: Tanta coisa pra economizar, vai economizar nos nossos feriados.
0: Vai economizar no feriado aqui de Limeira, pra gente aproveitar um bocadinho mais aqui. Então, né? Leobino Bento, um bom final de semana pra você também. Andréia Cristina, um beijão, obrigada. Obrigada sempre. Ademar Rodrigues. Ademar Rodrigues, um abraço. Elizabeth Galo também, obrigada pelo carinho. Quem mais chegando por aqui e participando? Lembrando que hoje tem sorteio, tá, gente? Finalzinho do programa, faz sorteio. Benedita Francisco está aqui com a gente, da Vila Labac. Seu Natal Alfaiate, Jennifer Gropo, da Vila Labac também. Robertinho da Viola sempre com a gente. Léo Celusiak, um bom dia, Léo. Obrigada pelo carinho. Luzinete também da Vila Labac. Olha quantos ouvintes eu tenho da Vila Labac, hein? Fico muito feliz. Sebastiana e seu Antônio, do Jardim Santana. Maria Rita Zacarias, nossa querida Army, sempre com a gente. Ô, na hora que eu abri aqui, Maria Rita, eu vi a foto que você me mandou ontem, do mês de setembro, sabe? É muito bom. Muito bom entrar na mensagem e ver essas visões maravilhosas aqui, viu? Adoro. Quem mais? Antônio Oliveira. Antônio, um beijão. Renê Gofinete da Vila Rocha. Giovana Gi, um beijo. Ela mandou assim: bom dia, sextou, meninas, com chuva. E sem chuva, com chuva e sem chuva, né? Bora vencer esse dia maravilhoso. Olha, sexta-feira pra ser um dia bem gostoso, né? Tirando algum problema com correria que tem, né, Joyce? Você já percebeu que às vezes os problemas acontecem na sexta-feira?
1: Justamente na sexta-feira.
0: Justamente, pra tirar o brilho dela. Oh, meu Deus! E depois falam que a gente quer ruim, descontrolada, né, Joyce?
1: Não, não é.
0: Mas não é. Sabe quando o seu saco já encheu? Olha, eu imagino o saco do Papai Noel, tá? Tô chegando. Sabe quando o seu saco do Papai Noel já encheu? Então, é bem assim. E aí você vai pra resolver o negócio. Olha, já deu, aconteceu isso várias vezes, e você vai pra resolver o negócio. E aí quando você vai pra resolver, a pessoa meio que ela fica... Não, mas eu não tava sabendo. Ou eu, não, mas não é bem assim, isso é novo. Eu não gosto de gente assim. Eu acho que quando já tá sabendo do problema e não resolve, você chama a atenção, aí você faz assim, chega. Agora eu vou tomar uma atitude pra tentar resolver. Você tem que falar a verdade. Você tem que falar assim, não é verdade, tô devendo uma visita, tô devendo resolver, tô devendo arrumar. E pronto, acabou o problema. Você não tem que ficar arrumando desculpa. Porque quando você é cobrado de alguma coisa que alguém já pediu pra você várias e várias vezes e você tem que fazer porque
1: fica
0: é da sua competência...
1: Ainda.
0: Não é pior,
1: ainda.
0: Joyce?
1: Eu acho.
0: Pior. Então, resolva. Resolva. Você não resolveu, chamaram a tua atenção porque você não resolveu, resolva. Eu acho que é isso que tem que ser. Os profissionais, é assim que mantém o trabalho deles, né, a empresa deles e tudo mais. Eu não gosto de pessoa que fica dando desculpa, não, tá? Eu fico irritada com isso, mas a sexta-feira tem um brilho gostoso, que às vezes algumas situações tiram o brilho dela. Mas sexta-feira é tudo de bom. E ela mandou pra mim assim, a Gi. Ah, Gi, que coisa linda. Adoro foto da sua netinha. Esté uma graça. Linda. Ela mandou assim, o que é isso, tia Rô, que eu achei na gaveta da mamãe? Ah, o que que é isso, hein? Eu vi, viu? Eu vi. O que, que será que é isso? Acho que ela fica falando... O que é isso, hein? Pra que serve? Será que um dia eu vou usar? Um beijo pra ela. E a criançada é muito curiosa, né? Eles mexem em tudo, tudo que é diferentinho, colorido e tudo mais. Eles já vão lá e mexem e brinca. E é isso mesmo. Gi, ó, um beijão. Ah, eu adorei a sua foto, viu? Dos anos 80, trend, que tá agora em moda. Eu fiz a minha também, eu fiquei com o cabelo ventania. Eu fiquei com o pertão assim, ó, uau, né, desse jeito. Mas gostei, pelo menos o chat acertou no meu rosto, ele não modificou. Ele fez duas imagens pra mim, ele fez aquela que eu postei. Tá no meu Instagram, nem sei se foi pro Facebook. Faz tanto tempo que eu não entro no meu Facebook, que eu nem sei que pé que tá aquilo lá. Mas se foi, gente, foi, eu acabei, nem ia postar lá. Mas acabou que foi. Mas agora, se não foi, também não tem problema. Mas no meu Instagram, eu postei a foto dessa trend dos anos 80. E o chat fez duas imagens. A primeira, eu fiquei com a cara da Celine Dion. Com o cabelo, que ela usou um cabelo nessa época dela dos anos 80. Eu olhei, claro, que não era meu rosto. Fiquei com a cara da Celine Dion, não com a minha cara, entendeu? Ficou eu um pouco, mas mais da Celine Dion. Falei, ué, mas essa daqui não sou eu, não. Aí o cabelo ficou diferente, né? Aí eu falei, ó, mandei assim pro chat. Aí o chat, ele é meio que psicólogo, às vezes, né, Joyce? Olha, eu não gostei porque eu fiquei com a cara da Celine Dion. Não que eu acho ela feia, muito pelo contrário. Fiquei muito bonita, mas não sou eu. Então eu quero a minha cara. Tem que ser eu. Aí, ó, eu quero com essa foto aqui, mas eu quero esse rosto. frisei pra ele, aí ele fez a segunda foto, que essa ficou. Ele modificou o cabelo, botou um tupetão ali, mas o rostinho ficou bem parecido com a foto que eu tinha dado como exemplo. Então, gostei. É, não sei se eu seria daquele jeito, mas eu fiquei muito colorida. E eu adoro colorido, adoro rosa. Então, achei que ficou legal.
1: Ah, os anos 80 tinha outra vibe, né?
0: É, ok. Você viu que ele brincou de argola, Joyce, que colocou
1: tudo
0: em mim?
1: Tudo era assim, bastante chamativo, colorido, alegre.
0: Alegre. Hoje tá tudo mais, cores mais básicas, assim, né? Mas eu adoro rosa. E Joyce, eu não coloquei no chat que eu queria algo rosa. Não coloquei nada assim, minha cor preferida é rosa, puxa pro rosa. Não. Tanto a caixinha de som, escrito MTV atrás...
1: Ele focou bastante nessa cor.
0: Focou bastante nessa cor. Talvez, não sei se ele... Alguma conversa que eu já tive no meu chat ali, ele entendeu que eu gosto de rosa. Mas eu não pedi rosa. Tanto que a foto anterior era azul.
1: Uhum.
0: É que eu tô com a cara da Celine Dion, era azul. Entendeu? Mas essa é rosa e eu particularmente gosto bastante. 9 horas e 25 minutos. Mauricéia, um beijo. Maria de Lourdes, um beijão. Bom dia, eu tô ligadinha em você, quero ganhar, boa sorte. Falei pra você que meu netinho ia nascer dia 14, nasceu ontem dia 10. Ah, eles sempre adiantam, né? É uma coisa de louco, essa criançada adianta bastante. Ah, é muito lindo, muito lindo. Que bênção, né? A criança é tudo de bom. Ai, dá vontade de pegar no colinho assim, sabe? Aí eu lembro de quando a minha era pequenininha. Ai, dá vontade de sentir aquele cheiro gostoso de nenê. Só nenê tem aquele cheiro bom demais, né? É muito bom. Ele é lindo, viu? Lindo mesmo. Que Deus abençoe, tá? E tô vendo que você tá emocionada. Muito bom, tá? Fátima do Amparo, um beijo. Edilene mandou assim, eu tenho essa galinha, são as sedosas. Ah! Ai, Joyce, depois você olha a foto dela que a Edilene mandou das sedosas. Oh, Edilene, eu adorei. Adorei. São uma gracinha. Oh, os filhinhos.
1: Elas são daquelas peludinhas. É. Eu acho tão fofinho.
0: Oh, e os filhotinhos aqui? Não dá vontade de pegar no colinho assim, botar na mãozinha e dar beijinho? Bom, gente, eu adoro animalzinho. Então, qualquer um que eu vejo, eu tenho vontade de botar na... E dar beijinho assim, botar bem assim do ladinho do meu rostinho. Obrigada, viu, pela foto. Eu adorei. Ela é linda. Ela e os filhotinhos. São as sedosas.
1: Deve ser bem sedosinha.
0: Eu gostei.
1: Elas parecem assim, bem fofinhas.
0: Gostei do nome, Joyce. Sedosas. Muito bom, Augusto dos Anjos. Boa sorte no sorteio. A Ju Arme, Ju, um beijão. Boa sorte também no sorteio, minha querida. Leonéia, Lagoa Nova. Leonéia Ferreira, obrigada pelo carinho. Andréia Cristina Franco, do Faro Fino. Andréia, beijos, obrigada. A Gi, Gisele Rosane, também com a gente. Um dia cheio de amor de Deus pra vocês. Amém. Eu tô precisando bastante.
1: Amém.
0: Muito amor de Deus, eu tô precisando, hein? Marina do Granja Machado, obrigada. A Gi mandou... Olha eu, Rô, kkk, amei. Ficou linda. Você ficou linda, Gi. Adorei. Adorei o seu retrato dos anos 80. Adorei. Ficou linda. Ficou gata. Mais gata do que já é, né? Então ficou linda. E é gostoso porque a gente vê e parece que a gente... Eu não vivi os anos 80. Porque nessa época eu ainda era piquititica. Porém, eu acredito que quem viveu mesmo, a ponto de trocar, usar as roupas, vivenciar tudo, curtir as músicas, deve ter sido maravilhoso. Uma vibe diferente, uma época boa demais, né? José Geraldo, Florindo Catanhed e a Ana Maria, Jardim Aeroporto, esse casal 20 eletrizante, como dizia o Paulinho, amizade. Luzia Mamédios, um abraço também. Obrigado pelo carinho. Você também pode participar. O nosso 34044000 está liberado e você participa com a gente. Agora são 9 horas e 27 minutos, vai vir break, mas antes, a gente vai comentar que hoje, dia 11 de setembro, marca uma data, principalmente para os Estados Unidos, onde há 25 anos atrás, os Estados Unidos passou por uma situação muito triste e delicada e covarde, né? Covarde. Sim. Porque tudo quando tudo que é planejado, atacado e você ataca uma pessoa ou um lugar que não dá tempo da pessoa se defender, isso é um ataque covarde. Quando você tá numa guerra e ambos estão ali lutando, todo mundo vai, um aqui, outro ali, mas tá todo mundo sabendo o que tá acontecendo e você tem tempo pra planejar, pra se defender e tudo mais. O que aconteceu aqui é uma covardia. Ah, mas tem gente que vai falar assim, mas os Estados Unidos também provocou bastante e tudo mais. Gente, uma coisa não justifica a outra. Eu acho que nenhuma guerra é justificável, nenhuma. sendo nos Estados Unidos, sendo em outro lugar do mundo, nada justifica. Guerra, inocentes morrem, pessoas perdem entes queridos, pessoas são mutiladas, pessoas ficam com marcas, não só internas, que são aquelas que ficam ali guardadas no coração, na memória, mas aquelas externas mesmo, perde uma perna, perde um braço, tudo mais. Então, nem nada justifica uma guerra. Todo mundo, o legal era viver todo mundo bem, na tranquilidade, mas o mundo não é assim. Então, quando a gente fala de 25 anos atrás, que foi o ataque do 11 de setembro, que marcou a história dos Estados Unidos, a gente fica pensando que foi um dia infame, foi um dia que, por mais problema que o Afeganistão tinha com os Estados Unidos e vice-versa, nada justifica. Ah, mas eles estavam lá matando inocentes. Então, né? Lá os Estados Unidos estava lá para proteger a população e, claro, com interesse em outras coisas que o Afeganistão poderia proporcionar para eles. Então, nada de graça. Não é só simplesmente para ajudar. Mas você ajuda, então você balanceia ali a balança, entendeu? Mas, enfim, nada justifica. Pessoas inocentes perderam a vida. Eu tô vendo aqui que a destruição do World Trade, né, Joyce? Isso, fala com trade. O World Trade Center, causa doenças até hoje. Famosos que quase foram vítimas. Na época, George W. Bush era o presidente, todo mundo critica muito ele, tanto o pai dele quanto ele também. Todo mundo fala que ele foi um péssimo presidente, eu nunca me atentei a isso, então não consigo dizer. Mas era ele que comandava os Estados Unidos naquela época e ele deu uma resposta. Ele mandou ir atrás do Osama Bin Laden e pegou. Então, podemos dizer que os Estados Unidos vingou? Vingou. Mas as vidas se perderam do mesmo jeito. E outras vidas também, mandando soldados ali pra pegar o Osama Bin Laden, filhos, todo mundo que tava a favor do Osama Bin Laden morreu. Morreu a mulher dele, morreu filhos, morreu ele, morreu todo mundo. Entendeu? Os Estados Unidos não teve dó de ninguém. Mas eles também não tiveram dó das pessoas. Então, você percebeu que a balança sempre é pro lado ruim, balanceia pro negócio ruim, né? Ah, matou tanta gente aqui, vamos equilibrar a balança. Por isso que guerra sempre há sofrimento, sempre tem, todo mundo perde, nunca tem um ganhador. Então, falando desse ataque covarde, os Estados Unidos saiu vingado, porque Osama Bin Laden, podemos dizer que teve o que ele mereceu, o que ele procurou e tudo mais, mas a gente fala muito dessa época como uma questão das marcas que ficaram. As marcas que ficaram no povo americano, as marcas que ficaram nas pessoas que perderam seus entes queridos, de como tudo aconteceu, de pessoas se jogando, né? Se jogando ali, porque não estava aguentando, não tinha mal o que fazer, quem estava na parte de cima do fogaréu estava queimando vivo ali. Então, pessoas preferiram o jeito mais fácil, entre aspas, tá?
1: As pessoas entram em pânico.
0: Não dá pra saber o que vai fazer.
1: O que fazer.
0: Não, eu vou. Porque ali, aquele fogo ali, ele tava fazendo queimar muito na parte de cima. Então tava quente, fumaça, não respirava, gente na janela, gente lá em cima esperando pro socorro viesse, o helicóptero não conseguia chegar por causa da fumaça, por causa do fogo. Foi um pânico. As pessoas que morreram ali morreram angustiadas. Então, nosso respeito a essa data, que tem que ser lembrada, sim, porque é uma data que lembra uma covardia, que lembra um ataque covarde, que perderam vidas inocentes, que foram ceifadas ali dentro do avião. Teve outros ataques também, um que tem até um filme, que é o voo 93, que esse voo ele era pra cair no Pentágono, mas o pessoal de dentro do voo, eles tomaram o avião, como não tinha piloto, o avião acabou caindo, mas não caiu no Pentágono. Mas eles sabiam o destino, era isso. Iam morrer de todo jeito. Sim. Iam morrer ou caindo no Pentágono ou caindo antes. E eles preferiram tomar o avião. Talvez alguém achou que pudesse controlar. Não conseguiram. Não sei se os pilotos que estavam ali... Parece que mataram os pilotos e quem assumiu foram os... A gente fala, né? Esses sádicos, né? Podemos dizer assim. E aí eles tomaram o avião. Parece que eles não quiseram dirigir ou eles mataram lá o pessoal. E aí o avião caiu mesmo. Então... É uma data que marca tristeza, em compensação também que sirva de lição para saber o quanto que a guerra em si, o quanto que ataques fazem a vida das pessoas mudarem. 25 anos depois, eram para todas as pessoas estarem vivas ou vivendo, se não estivessem todas vivas, mas iriam viver mais, aquela não era a hora deles. Eles foram porque ceifaram a vida deles de uma maneira covarde. Então, a gente lembra com respeito a essas vidas. a essas vidas que foram ceifadas nesse dia. 19 sequestradores assumiram o controle de 4 aviões comerciais e usaram as aeronaves para atacar alguns dos principais símbolos do poder econômico, militar e político americano. 2 aviões atingiram as Torres Gêmeas em Nova York. Um terceiro foi lançado contra a sede do Departamento de Guerra, nos arredores de Washington. O quarto caiu em uma área rural da Pensilvânia, depois que passageiros e tripulantes tentaram retomar o controle da aeronave. Eles tentaram. Não tinha quem pilotava, mas vamos tentar. Quem sabe consegue pousar. A gente tá numa área rural ali, mas esse ia cair no Pentágono. Eles tomaram o avião, mas eles não conseguiram ter o controle do avião, falando na forma física mesmo, de controlar o avião para tentar pousar esse avião com segurança. Esse avião acabou caindo, mas eles ali dentro tentaram fazer o que podiam ou o que conseguiram para esse avião não cair no Pentágono. Não era pelo Pentágono em si, mas eles estavam tentando sobreviver. Ó, a gente tenta tomar um avião. Se a gente conseguir, a gente pousa. Quem sabe alguém sobrevive, sim, todo mundo sobrevive. Então eles tiveram uma chance. Já iam morrer, mas se eu tiver uma chance, eu vou tentar. Não foi o desfecho que eles queriam, mas pelo menos mais vidas foram poupadas, porque se cai no Pentágono, outras pessoas também inocentes ali, que trabalham ali, que não tem nada a ver com a paçoca, com problemas ali. Ah, o Pentágono decide tudo, mas tem gente trabalhando ali que tá trabalhando porque precisa, tá trabalhando ali porque é o trabalho delas. Outras pessoas inocentes não perderam a vida. Então, realmente, um ataque covarde, gerou até filme, né? Tem o filme das Torres Gêmeas, que, se não me engano, tem um filme que é com o Nicolas Cage.
1: Sim, tem mesmo.
0: Que é um dos bombeiros, né? É um filme bem sufocante, porque ele fica preso. É meio complicado ali você assistir, dá uma angústia. Porém, serve pra você entender pelo menos um pouco do que foi, né? Do que foi esses ataques, né? Todos eles que aconteceram. Os ataques deixaram 2.977 mortos, sem contar os 19 sequestradores e mais de 6 mil feridos. Então a gente lembra com tristeza, mas essa data é uma data importante para os Estados Unidos, tem que ser lembrada, sim, com o maior respeito. 9 horas e 36 minutinhos.

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0: Nove horas e trinta e nove minutos. Quem mais tá por aqui? Dulce, do Nossa Senhora das Dores, um beijão. Guiomar Furlan também com a gente. Obrigada pelo carinho. Quem mais? Léo Celusiak, sextou de férias. Léo, você delícia. Merece tudo de bom. Curta essas férias, né, Joyce?
2: Ai, aproveita bastante.
0: Ai, que delícia. Que delícia, de verdade. Olha, eu quero que você aproveite mesmo. Tudo, tudo. Depois você vai contando. Rô, aproveitei, gostei, curti, dormi, descansei. Porque o foco das férias também não é só aquela curtição, aquela coisa louca. Porque a gente acaba ficando até mais cansado. Mas o foco também. Eu vou dormir sem me preocupar em acordar. Que eu tenho que acordar naquele horário. Que eu tenho que tomar banho. Que eu tenho que tomar café. Que eu tenho que fazer isso. Que eu tenho que aplicar isso. Que eu tenho que fazer um monte de coisa. É uma delícia quando a gente quebra um pouco dessa rotina. As férias é pra isso. Então, Léo, que você se divirta e aproveita e descansa e também fica cansado de se divertir. Tudo isso eu desejo pra você, tá? Delícia férias, muito bom, muito bom. A minha, eu pretendo tirar o ano que vem, se Deus quiser, quem sabe? Tá nas mãos dele. É, Rosiane Rô, um beijão, Jardim do Lago. Ô, Marcião, Vila Camargo, obrigada. Bom dia, Roberta, tô aqui, mas tô dormindo. Eita, nós! Muito bom, hein? Mas é isso. Mas obrigada, viu? Obrigada pela audiência, obrigada por participar com a gente, delícia. Obrigada mesmo. Deixa eu ver, gente, tem mais umas... Tem uma coisinha que eu ia comentar com vocês. Deixa eu até pegar aqui. Cadê? Ah! A Gisele... Bom, a gente sabe que a Gisele Bündchen é linda, né? Ela é uma das brasileiras que nos dá muito orgulho lá fora, por tudo. Pela mulher que ela se tornou, uma mulher forte, uma mulher famosa, que uma mulher requisitada, uma mulher que todo mundo chamava pra desfilar. E até hoje, né? A Gisele, se chamar ela pra dar aquela palhinha, ela vai, desfila, linda, maravilhosa. Gisele realmente é um orgulho pra nós brasileiros. Eu vejo por esse lado. Eu fico feliz quando eu vejo brasileiros se dando bem. Falo isso até do Wagner Moura.

0: A Bahia tá muito bem de situação a ponto de estar feliz com tudo que está acontecendo lá. Mas ele poderia ir morar na Bahia, que é o estado de origem dele. Mas ele é meio hipócrita. Mas tirando tudo isso, eu fico feliz quando eu vejo o nome do Wagner Moura sendo levado para o Oscar, sendo levado para Grammy, para Emmy, para tudo que tiver lá dos nós. Vai também para a Europa, divulga filme. Eu fico feliz, porque é mais um brasileiro sendo pontuado de uma maneira positiva. Não tirado, que nem tem muita gente que fala assim, brasileira, não sei o quê. Não, eu fico feliz. Quando eu vejo uma Fernanda Torres, que também, politicamente falando, nós não íamos nos dar bem em hipótese alguma, mas eu fico feliz quando eu vejo uma Fernanda Torres concorrendo, dando foco, brasileira, levando o nome do Brasil pra lá. Porque isso é legal. Então, uma coisa, outra coisa, outra coisa. A gente tem que ter orgulho, sim, daqueles brasileiros que estão lá fora, levando o nome do Brasil de uma maneira positiva e boa. A Gisele é uma delas. E, na verdade, ela revelou, dando uma entrevista, ela que tem 46 anos de idade. Nossa, ela foi mamãe. Joyce, eu juro pra você.
1: Cedo.
0: Olha, não pensava, eu achava que ela era mais nova.
1: Sim.
0: Juro, juro, de verdade. 46 anos de...
1: Que tá essa mulher... Bem, essa mulher,
0: Joyce! Não? Que ela tome, hein? Eu quero saber.
1: Nossa, pensando agora, tudo deu certo pra Gisele, né?
0: Tudo, tudo.
1: Tudo, qualquer ponto da vida dela que você olhar, deu certo.
0: Deu certo. Tem gente, Joyce, eu vou falar assim...
1: Eu acho que é que essa
0: nasce
1: a birra do ex.
0: Com o bumbum virado pra lua, né?
1: Sim.
0: Essa nasceu com o bumbum virado pra lua. Será que é por isso que o Tom Brady fica meio...
1: Mordidinho.
0: Ó.
1: Eu acho.
0: Gente, porque o Tom Brady perdeu um baita mulherão. Em todos os sentidos.
1: Eu acho que ele nunca mais vai ter uma Gisele na vida dele.
0: Não.
1: Nunca mais.
0: Ele pode ficar por aí sassaricando, mas uma Gisele na vida dele vai ser difícil. Essa mulher amava ele de paixão. Abdicou da carreira dela também pra poder cuidar. Pediu isso pra ele também. Porque afinal de contas, os dois, com tanto dinheiro que eles tinham, nem precisava mais ficar tanto tempo fora, longe dos filhos, da família. Poderia ter um trabalho ou outro. Porque são empresários, eles têm os seus negócios também, os seus investimentos. Mas não ficar fora, longe do lar. Ela só pediu isso pra ele. Isso, e foi justamente isso que ele negou pra ela.
1: Tipo, você tem uma família, participe um pouco da
0: Estamos
1: sua
0: aqui.
1: Família.
0: Estamos aqui. Por quê? Por que ficar louco por dinheiro?
1: Ele queria uma família decorativa.
0: Aquela de comercial de margarina, Joyce?
1: Sim,
0: essas de comercial de margarina.
1: A mulher troféu pra ele dizer assim, olha, a minha mulher é a Gisele.
0: Linda, né? Maravilhosa.
1: Tá, e daí?
0: É minha. É isso, Joyce, pode ser.
1: É só pra dizer.
0: Só pra dizer. Não valorizou nada. E aí que a Gisele fez? Ela partiu pra outra, reconstruiu a vida dela, separou. Primeiramente separou, reconstruiu a vida dela, tá tudo certo, tá tudo bem. E é legal que ela deu uma entrevista... Ela que é uma das figuras mais importantes da indústria da moda até hoje. Ela falou assim que recusa 99% dos trabalhos. Sabe o que ela diz que faz quando ela recusa? Não é porque justamente ela só recusa. Ai, vou recusar porque também não quero, porque não sei o que, não. Na verdade, ela... Eu gostei muito dela falar essa palavra. Ela coloca na balança. E o colocar na balança, que é o legal, porque ela vê um trabalho... que provavelmente, às vezes, vai pagar muito bem, que é muito bom,
1: sim,
0: financeiramente falando. Mas aqui ela tem família, filhos, esposo, tem a própria
1: uma
0: vida
1: coisa,
0: dela.
1: Vai valer a pena?
0: Vai valer? É um dinheiro legal, é bom. Dinheiro... Gente, dinheiro nunca é demais. E dinheiro não aceita também desaforo. Então, se você recusa, o problema é seu. Mas o que a gente tá dizendo é que quem já tem dinheiro, que tem uma condição financeira tranquila, você pode recusar sim. Fazer um desaforo por dinheiro, mas se você vai peneirar o quê? Sua família, seus filhos, as prioridades que você tem. Então, assim, a Gisele deixou o Brasil aos 15 anos pra morar sozinha em Tóquio. Olha a trajetória dela. Na época, ela não falava nem inglês, nem japonês. A experiência, segundo ela, teve papel importante na forma como passou a enxergar o mundo. Então, ao longo da carreira, ela se tornou uma das principais figuras da indústria da moda. Ela foi apontada pela Forbes como a modelo mais bem paga do mundo durante 12 anos consecutivos. Gente, isso é um orgulho pra gente que é brasileiro.
1: E olha que a geração dela também teve modelos.
0: Sim, várias e várias,
1: nome.
0: Né?
1: De nome.
0: Por quê? Porque parece que tem uma... E também, Joyce, parece que quando tem uma leva, é uma leva boa, né? Parece que sai todo mundo meio que perfeito, né? É todo mundo meio que perfeito. E ela colocou assim, ó, também na matéria, que ela acumulou cerca de 1.200 capas de revistas. Ai, que linda, viu? Hoje, no entanto, a prioridade dela é outra. Por isso que ela disse que coloca na balança. Morando na Flórida com o marido, o instrutor de jiu-jitsu Joaquim Valente. A Gisele divide a rotina com os filhos, o Benjamin, que tem 16

0: anos, e a Vivian, de 13, que são frutos do seu relacionamento, seu casamento com Tom Brady, e o River. Ou é o River?
1: É o River.
0: Obrigada, Joyce. Fala aqui, tem som de ai, eu falando os nomes errados aqui.
1: Mas acontece.
0: Eu tenho minha professora de inglês aqui que me corrige e que me orienta aqui, tá, gente? River. River.
1: Isso, River. River.
0: Bonito. Bonito nome. É, o que, que é? Rio?
1: Rio.
0: Ó, Joyce, eu não tô tão ruim. Eu acho que eu não sei falar direito, mas talvez Rio. Ah, bonito, diferente. Rio de um aninho.
1: Tem ficado comum algumas pessoas colocarem nomes de frutas ou de itens assim mesmo.
0: A própria... Quem tem, os filhos dela que tem um nome diferente, que é da Gwyneth Paltrow.
1: A filha dela, dela com o Chris Martin do Coldplay se chama Apple.
0: Olha lá. Maçã.
1: Maçã.
0: Maçã. E a filha deles é linda, gente. Precisa ver que menina bonita. Ficou linda. Deu uma mistura boa ali, viu? Ele ficava falando que só ela era bonita, né? Mas ele também tem o seu charme, tem a sua aparência.
1: Sim, sim.
0: Mas a misturinha...
1: Ele ficou mais bonito com o tempo.
0: Com o tempo. E ele melhorou muito. E
1: bastante.
0: A misturinha deles ficou boa ali.
1: Ficou.
0: A menina é linda. Loira, linda, muito bonita. E o menino também. O menino tem um nome de... Moses?
1: Ele é Moses. É o nosso Moisés.
0: É o nosso
1: aqui
0: Moisés
1: no
0: aqui. Adorei, gente. É que lá fica diferente, né, Joyce?
1: Sim.
0: Como que é a pronúncia da língua?
1: Moses.
0: Olha lá. Moses. Ah, gente, que lindinho. E, então, o River, né? Que é de um aninho. É, o Benjamin e a Vivian são filhos, né? Que eu já falei do Tom Brady. E ela disse assim, digo não a 99% dos meus trabalhos. As mudanças de prioridades fez Gisele reduzir significativamente os compromissos profissionais. E, segundo a modelo, ela recusa essa porcentagem aí que recebe para preservar momentos da rotina familiar. Se ela já deixou um homem, que era o marido dela, que era um homem que ela amava, ela casou apaixonada por esse homem, porque ele não priorizou a família, seria estranho ela também não priorizar e fazer a mesma coisa hoje. Você percebeu que ela deixou bem claro
1: ela
0: que
1: tá
0: a questão...
1: Ela tá sendo coerente.
0: Coerente. Achei
1: dela.
0: Top.
1: Sim.
0: Gente, assim todo mundo fosse coerente. As pessoas às vezes não são. Às vezes nem é por maldade, a gente não pode também levar o pé da letra falando assim, ah lá, porque ela também é duas caras. Não, a questão não é essa. A questão é que, se você tem isso na sua cabeça, você leva isso.
1: Sim.
0: E aí, claro que eu entenderia tranquilamente se a Gisele aceitasse agora mais trabalho, se ela estivesse passando por uma situação financeira mais complicada. O que ela deixa bem claro que não é o caso. Tá tudo certo, eu vou... Eu faço aquilo que eu quero,
1: eu acho que
0: mas...
1: ela fez certo, ela já trabalhou tanto, agora ela só deveria mesmo curtir a família dela, curtir o dinheiro que ela tem. Ela não vai ficar pobre de parar
0: não.
1: de trabalhar. Então, sabe, por que não curtir a vida com a família dela do jeitinho que ela tá querendo?
0: Curta, é isso
1: ela
0: que tem.
1: Ela tem um nenenzinho novo,
0: ah,
1: sabe,
0: gente,
1: tanta coisa pra fazer.
0: Olha, ela foi mãe, novamente, aos 45 anos, né, Joyce?
1: Sim.
0: Então, ficou grávida com uns 44, 45, veio, ele já tem um aninho. Ela tá com 46 anos de idade, ela tem um filho de 16 e uma filha com 13. Talvez esses filhos, pelo fato dela ainda estar na ativa, trabalhando, ela... Não é o termo deixar de lado. Mas, às vezes, ela queria dar uma importância maior que ela não conseguia. E isso, eu falo pra você, eu queria ter dado um pouco mais de... E olha que eu dou atenção pra minha filha. Às vezes, eu durmo tarde até pra ficar mais tempo com ela. Entendeu? Todo o tempo que eu posso, eu tô com ela. Mas eu tô falando do que eu penso. Eu queria ter ficado mais tempo com ela, sim. Porque existem algumas fases dela que eu praticamente nem vi. Ah, mas você não estava presente, eu estava. Mas você fica preocupado com coisa, aqui, com os infernos que às vezes acontecem na vida da gente, bem como as bênçãos também que acontecem na vida da gente. E você, às vezes, perde alguns pontos, etapas da vida que você fala assim, caramba, não volto atrás. E eu perdi. E eu não queria ter perdido. Então, eu entendo a Gisele, se eu pudesse... ter feito a mesma coisa, eu teria feito a mesma coisa que a Gisele. De verdade, sem problema nenhum. Minha condição financeira estabelecida, tranquila, eu ia priorizar muito mais, com certeza, a minha família, né, a minha filha. E dar muito mais atenção ali para aquilo tudo. Então, quem tem oportunidade, não perca isso. E eu conheço gente que tem oportunidade e perde isso a todo momento. Não tem... Olha, Joyce, é como se a família ficasse cada um para um lado.
1: Fosse em segundo plano comparado a dinheiro.
0: E cada um para um lado, Joyce. Parece que tá um aqui, outro ali. Os filhos que já estão na adolescência, tá lá, vai viajar, viaja sem os pais. Não tem
1: Às
0: uma...
1: Às vezes os pais nem sabem o que o filho está fazendo.
0: Nem sabe.
1: Não conhece os amigos do filho, nada.
0: às vezes proporciona coisas boas, falando de questão financeira, né? E bens materiais. Às vezes proporciona uma coisa material boa, mas aquilo que era importante deixa de estar ali. Que é o amor, respeito, preocupação e todas as outras coisas que vêm impressa ali na função de pai e mãe. Não que o pai e mãe... Tem muito pai e mãe que não tem nada a ver. Não sabe nem por que é pai e mãe. Mas aqueles que sabem ser, que amam seus filhos e gostam, tá bem ali. Você sabe, eu sou a mãe dela, né? Eu sou o pai dela. Eu vou dar o meu melhor. Eu vou fazer tudo. Se eu tiver que ser a Mulher Maravilha pra ela, eu vou ser. Entendeu? É bem isso. Mas mimar não é mimar. É estar presente. Eu não tô falando de bens materiais, eu tô falando de presença. Presença, estar presente, de beijar, de assistir um filme junto, dele, né, filho, filha, poder contar com você pra tudo. Eu tô falando disso, eu não tô falando só de bens materiais. Eu acabei de falar. Os bens materiais tem muitos pais que dão de tudo, mas não dá o que é o principal, né, Joyce? Que é o amor, o afeto, é o saber que pode contar ali. É isso. Então eu tô falando, não tô falando do que aquilo que o dinheiro pode comprar, eu tô falando daquilo que o dinheiro não compra, que é o amor, que é a presença. Então, se você pode dar tudo isso pro seu filho, dê. Tá cansado? Tô. Tá esgotado? Tô. Tem dias que é complicado. Tem dias que você vai falar, olha, hoje foi um dia que eu queria deitar e falar assim, eu vou ficar quieta, não vou falar nada, eu só quero ficar quieta. Mas quando você tem filho, você pega a força da onde não tem e vai dar atenção, vai ouvir ela contar como, ou ele, como foi o dia, vai dar opinião naquilo, se ela perguntar alguma coisa, vai estar presente. É disso que eu tô falando, tá? 9:54. Joyce, vou fazer um sorteio e encerrar então o programa.
1: Passou rápido hoje, né?
0: Passou rápido. E olha que eu não vim com nada preparado. Se eu falar pra vocês, eu peguei tudo aqui na hora. Juro. Eu poderia mentir e falar assim, ó. Olha, nossa, fiz tudo... Não, gente. Hoje, porque eu tava um pouco corrido na parte da manhã, eu fiz tudo agora. Tudo que eu ia falar, eu peguei agora. Mas deu certo, Joyce. Passou até voando, né? Que bom, que bom. O Léo mandou assim, coloca meu nome no sorteio. Léo, um beijo pra você. A Edilene, minhas férias serão em dezembro e janeiro. Oi, Edilene. Ai, Edilene, curta bastante. Descansa, também cansa. Porque, ó, descansar é bom. Cansar porque tá passeando é bom também. Então, descansa, cansa, aproveita. O Léo mandou assim... Ô, Joyce, faz um café aí.
1: Nossa,
0: pra nós.
1: Eu tô devendo ainda mandar aquele áudio mostrando pro Léo como é a pessoa que eu me lembro.
0: Ah,
1: eu acho que eu já comentei com você também, mas
0: sim.
1: Aí eu também isso aqui.
0: Mas quando você conseguir, Joyce, manda.
1: Toda vez que ele me mandar isso, ele vai lembrar da pessoa também.
0: Bom demais, bom demais. Ó, ele mandou assim, ó, acabei de passar aí perto de vocês, fui dar uma espiadinha na minha casinha. E estou na concorrência fazendo compras aqui. KKK. Léo, o negócio... Sabe o que é o negócio? Eu falei esses dias. E eu mesma reclamei de preço de mercado. O negócio é a gente sassaricar. Sassaricando. Gente, quando eu assisti essa novela, no reprise. Na reprise. Eu gostei, porque eu vi umas coisas tão antigas lá que eu falava assim, gente, muito bom. Mas eu lembrei da musiquinha. Sassaricando. Olha isso, é um tá certo, tem que fazer isso. Porque, Jesus, nós vamos parar. O limite do cartão não aguenta, não. O Vale Refeição já foi embora. E aí? E o limite do cartão? Não vai comprar o quê até o final do mês? Hoje é dia 11. Ô, meu pai, estourar o limite do cartão, vai viver de brisa. Respira. Isso. Vai fazer uma dieta forçada aí. Deus me livre. Por que as coisas são caras? E o problema não é só ser caro, né? O problema é aquilo que você não... É uma despesa que entra...

0: 57 minutos, então vamos lá. Deixa eu ver todos os nomes aqui. É... Bom dia, assim, ó. Tá difícil aqui, Robertinho, pra mandar na área. Beleza, beijo. Vamos lá, então. Nomes do sorteador pronto. Sistema rodando, boa sorte. Quem será que vai poder ganhar esses prêmios? 50 salgados, mais um refri da Golden Salgateria. É, relógio de parede do Zezinho e uma cesta de fruta e legumes do Feirão. Pronto, nome do... Eita, hoje é homem. Nome do ganhador, Marcião Perriello, Vila Camargo. Marcião Perriello, Vila Camargo. Você foi o contemplado, Marcião. É assim, ó. Você... Vou mandar pro Marcelo. Depois o Marcelo fica mandando no sábado pra mim assim, quem foi o ganhador? E eu não vejo, aí eu vou ver só à noite, porque, gente, eu também sou filha de Deus, eu dou uma desafogada de WhatsApp, viu? Difícil me encontrar no fim de semana.
1: Difícil até durante a semana.
0: Eu sou uma mulher muito difícil. Eu sou aquela pessoa que...
2: É difícil te encontrar até durante a semana no WhatsApp.
0: Que maldade, sem intriga
2: da oposição. Quando eu preciso falar com ela, eu mando um recado pro marido dela. Ô, Thiago, pede pra Roberta ver o WhatsApp que eu preciso falar com ela. Aí ela vê.
0: Mentira, intriga da oposição. Que é isso? Olha, mentira.
2: Olha que mentira, tem perna curta. Mentira. Olha o nariz crescer.
0: Mentira.
2: É, olha o nariz crescer.
0: Mentira. É. Mentira. Pronto, mentira. Mentira. Não, gente, assim, eu vou falar uma coisa pra vocês. É, eu tô o tempo todo no WhatsApp, porém... Quando eu tô na minha casa, com a minha família, ou às vezes eu tô num compromisso, realmente eu não consigo responder. Teve uma vez, que o Gomid me mandou
2: duas.
0: Uma mensagem.
2: Nossa. Duas. Semana passada eu mandei uma mensagem no nosso grupo, informando a respeito de um negócio, você demorou quase meio dia pra responder.
0: Que mentira, foram algumas horas. E sobre aquele negócio, eu já falei com a pessoa, tô esperando dar autorização, viu? Sabe aquele negócio lá?
2: É, já tá andando, viu?
0: Então, tá andando. Desse jeito eu vou andar sem ele ali, eu vou autorizar 100%, hein?
2: É mesmo?
3: Porque eu acho que vai ser isso aí.
0: Mandei pra Joyce. Tudo bem, vamos conversar. Chegar uma hora que eu vou...
3: É aquela história do vamos conversar.
0: Vamos, com ano que vem. Aí não dá, né? Mas aquilo lá não esqueci, não. É que eu tô...
2: Eu também não esqueci, né?
0: Eu sei. Pior ainda, né, Gumi? Só uma vez.
2: Duas.
0: Uma. E com atraso.
2: Tá. Você tá vendo,
0: atraso,
2: né?
0: Atraso. Please, deu WhatsApp na hora.
2: Eu teria tomado uma decisão por... Porque... Ai, a Roberta...
0: Aí ela fica... Eu vejo, sim. Tô pendurada no WhatsApp, enquanto eu me saio.
2: Você, seu Luziak, que falou que você tem preconceito comigo, viu? Porque você não participa do meu programa.
0: Oh, um dia, Léo, eu vou participar, eu prometo. Um dia ela participa,
2: viu, Léo? Ô, Léo, um dia ela participa do meu programa, tá? Um dia.
0: Ô, Léo. É que assim, eu falo duas vezes dele. É. Imagina eu entrar no programa dele pra infernizar ele mais uma hora.
2: Me empolguei aqui.
0: Eu vi mesmo. Que nervoso. Eu acho que eu deixo o Gomes irritado pelo que eu perdi. Vamos, já deu. Culpa sua.
3: Não, isso porque ele falou. Prometo que hoje eu não vou. Mas
0: a promessa não é dívida.
2: Não. Escuta, mas esse tipo de mentira tem que ser desmentida.
0: Uma vez só.
2: Tem que ser desmentida. Você manda mensagem, você liga. Mas. Pede não responder mensagem. Fica bravo. Você não vai responder, não?
0: Viu? Respondi.
2: Tchau, nossa, gente.
3: Ele tá contabilizando.
2: A Roberta volta.
0: Eu volto amanhã, não.
2: Não, segunda-feira.
0: É segunda.
2: Segunda tem programa? Você não vai dar folga pra gente segunda-feira?
0: Não vou.
2: Mas você vem,
3: só
2: né?
3: Só porque você ficou contabilizando quantas vezes ela não respondeu. Contar,
0: agora também vai vir trabalhar pra me ver. Pra me ver.
2: Mas você vem, né?
0: Eu venho.
2: Ah, então tá.
0: Eu vou estar aqui,
2: então,
0: tá?
2: Segunda-feira,
0: vou dar apoio pra vocês.
2: A Roberta estará de volta no programa dela e eu daqui a pouco assumo Cidade em Folga assim que ela desocupar a cadeira. Tchau.
0: Tchau.

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19: São 10 horas e 10 minutos, 10 e 10. Hoje é uma... Hoje era... Beleza, hein? Sexto, 11 de setembro de 2026. 10 e 10, você que está acompanhando o programa pela Melhor FM em 82.9, ou se você está ativo no áudio, nas mais diversas. Esse é o Cidade em Foco. Nós somos às 11 horas da manhã. A gente vai. Tem coisa para falar aqui. Claro que a gente preparou algumas pautas, mas a participação é fundamental pelo 3404. Se você quiser participar pelo chat do YouTube, também pode. Claro que pode. Mande sua mensagem no chat do YouTube. Digita lá o que você quer digitar. Manda pra gente. Se você mandar pelo WhatsApp, fica mais legal, porque a gente ouve a tua voz, a gente vê o que você quer mostrar pra gente. Pode mandar, então, mensagem de áudio, texto, vídeo, foto, qualquer coisa que você queira mandar. Faça o favor, manda que a gente coloca no ar. Aqui a população tem vez e voz. Certo? Bom dia, dona Joyce Azevedo. A senhora vai bem ou não? A
20: bom
19: senhorita,
20: dia,
19: senhorita, desculpa.
20: Comente.
19: Senhorita, vai bem ou não?
20: Estou bem.
19: Está bem.
20: Estou bem.
19: O que a senhora estava fazendo em 11 de setembro de 2001?
20: Eu não me lembro se eu estava em casa ou se eu estava na escola e aí nós saímos mais cedo.

0: fomos para casa.
1: Mas você saiu mais cedo por causa do que aconteceu?
0: É, que eu estudava de manhã e tal. Então, eu tenho memórias desse período na escola.
1: Mas você saiu mais cedo pelo que aconteceu?
0: Eu não me lembro esse detalhe.
1: Não. Pois é. Bom, para quem não se lembra, hoje, 25 anos dos atentados, o maior atentado terrorista da história da humanidade, dia 11 de setembro de 2001, dois aviões foram jogados contra as torres norte e sul, do Old Trade Center, em Nova York. 19 sequestradores sequestraram 4 aviões e conseguiram abater 3. Na verdade, os 4 caíram, né? Mas 3 atingiram os seus alvos: as duas torres e o Pentágono, que é o centro nervoso da defesa americana. O avião que ia para a Casa Branca, que estava destinado a ser jogado contra a Casa Branca, esse acabou caindo diante de uma reação dos próprios passageiros. Eles foram sequestrados, mas durante o voo eles conseguiram fazer um motim ali, e eles, na tentativa de salvar o avião, acabaram derrubando, né, esses aviões. Os terroristas acabaram derrubando esse avião na luta lá pela sobrevivência dos passageiros. Dois filmes bem interessantes, aliás, que eu já assisti diversas vezes e não me canso de assistir. As Torres Gêmeas, assistiu com o Nicolas Cage?
0: Não cheguei a assistir.
1: Não assistiu?
0: Não. Eu vi só alguns trechinhos.
1: Vale a pena assistir o Torres Gêmeas com o Nicolas Cage. E o Voo United 93.
0: Esse não.
1: Esse é mais interessante ainda. Esse é mais interessante. As Torres Gêmeas mostram o lado dos bombeiros, né? E o Voo Night 93, que foi esse voo que acabou caindo e que iria ser jogado contra a Casa Branca e que os passageiros fizeram esse motim, esse voo, a história é muito interessante. Então, se você quiser saber um pouco da história do 11 de setembro de 2001, você que não viveu ou você que era muito pequeno nessa época, assista esses dois filmes. E se eu puder dar uma sugestão, o Lito Souza, que está com aquela doença grave, que tem aquele canal Aviões e Músicas, ele fez, se eu não me engano, no ano passado ou alguns anos atrás, ele fez um documentário a respeito do 11 de setembro com 3 ou 4 episódios. É fenomenal, vale a pena assistir. Vale a pena, ele conseguiu depoimentos de pessoas. Foi fenomenal esse trabalho que o Lito fez. Está lá de graça no YouTube para você. Entra no Aviões e Músicas, que é o canal do Lito, e que você vai ter acesso a esse material riquíssimo se você quer saber um pouco da história de 11 de setembro, que, se não está, logo mais estarão nos nossos livros de história, né?
0: Sim.
1: Certamente a história mundial passa também pelo 11 de setembro de 2001, e hoje a gente lembra com muito respeito a essas 2.977 pessoas que morreram em decorrência desse ataque. Os 19 sequestradores a gente ignora. Mas as 2.977 pessoas que morreram, tanto no prédio quanto nos aviões, bombeiros, policiais que morreram, a gente lembra com muito respeito, com muito carinho dessas pessoas que foram vítimas do maior atentado terrorista da história da humanidade. Olha o tamanho que foi o 11 de setembro de 2001. Em Nova York. Eu me lembro que eles fizeram aquilo mesmo, né? Porque quando chocou o primeiro avião, eles olharam, né? As pessoas falaram, ixi, acidente. Todo mundo voltou, todas as televisões voltaram a sua, porque um avião tinha se chocado. Depois o segundo avião se chocou. E aí, de um avião contra uma...

0: Dr. Lauro Corrêa, entre a noite de sexta e a manutenção da estabilidade. Chuvas de moderada a forte, ocorrências de raio, as temperaturas mínimas estáveis, máximas vão são. Quem está percebendo que não está tão frio, estava no sábado, avançar sobre o estado, uma nebulosidade e a ocorrência de chuva. Na maior parte, uma expectativa de chuva forte, de ocorrências de raio, granizo e rajadas de vento, a pontual, temperaturas hoje, 21 e os 27. Então, lembrando que a gente teve dia aí de máxima, os 19, 18, 19. Dia mais calmo, a temperatura mais calma, chuva mais vem, chuva forte por aí. Ontem tivemos 30 milímetros de chuva à tarde. Aliás, tem um mapa da Defesa Civil que eu coloquei aí, por favor, se você puder pegar pra gente. Ontem nós tivemos 30 milímetros de chuva em cerca de 40 minutos de tempestade na cidade, por volta da 1:30 da tarde. Celulares receberam alertas da Defesa Civil. Algumas pessoas reclamaram que esses alertas eram tardios. Foram tardios, porque a chuva já estava caindo no momento que esses alertas chegaram. E só para você ter uma ideia, a quantidade de chuva que caiu ontem é metade da esperada para o mês. Então, em 40 minutos em Limeira ontem, choveu metade da expectativa para o mês, segundo o CEPAGRE da Unicamp. O professor Hiroshi, lá em Iracemápolis, registrou, os equipamentos monitorados por ele, evidentemente, registraram ventos próximos de 40 km por hora, o que já é um vento de fraco a de média intensidade e que já começa a causar alguns problemas. Pelo menos 12 árvores caíram, árvores ou galhos caíram na cidade na tarde de ontem. O caso mais grave aconteceu na Avenida Pedro Zacarias, quando um galho caiu sobre um veículo que estava estacionado. Ninguém ficou ferido porque não tinha ninguém dentro do veículo. E o alerta continua, tá? A Defesa Civil prevê possibilidades de tempestades severas na região. São esperadas pancadas de chuva, embora a cidade, como você está vendo no mapa, não esteja nas áreas de maior risco, embora nós estejamos na área laranja, ou seja, em estado de alerta. Esse mapa foi divulgado pela Defesa Civil poucos dias atrás. E municípios do estado de São Paulo, alguns municípios como Cotia, por exemplo, decidiram suspender as aulas na escola, na rede municipal, justamente por conta da possibilidade de tornados e ventos de 100 km por hora atingirem algumas cidades da região metropolitana. As aulas foram suspensas também em escolas nas regiões de Presidente Prudente, Marília, Itapeva, Sorocaba e Registro. De fato, o tempo está doido, né? O tempo está maluco e é importante que a gente fique esperto com relação a essas tempestades que têm caído nos últimos dias aqui na cidade. Agora no meu patacão aqui, temperatura, minha cara Joyce Azevedo, na casa dos 23 graus.
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0: Eu estava passando roupa e assistindo o programa da Ana Maria, o Mais Você, em Garça. Ah, tá. É uma coisa, outra coisa. Paula Piola dizendo que estava assistindo o programa Ana Maria, passando roupa. Eu estava trabalhando numa rádio de Cordeirópolis, que aliás existe até hoje, né? A Rádio 104, que na época era a Rádio Independência, da minha querida amiga e parente distante, Cristina Sade, que também é prefeita de Iracemápolis, prefeita de Cordeirópolis hoje. Dona Cristina, como popularmente eu conheço e carinhosamente a chamo, foi minha patroa por alguns anos quando eu trabalhei lá na Rádio 104 de Cordeirópolis. Um beijo para Cristina, para Elias, para as meninas, para o Jamil, enfim, para toda a família que eu gosto tanto. Então, a Paula Piola está falando que estava assistindo Ana Maria e passando roupa, quando o Carlos Nascimento entrou com o plantão na Globo, né? Eu lembro dessa cena. Andréia Cristina Franco, do Faro Fino, está desejando um bom dia para a gente. Eu tive o prazer de conhecer o memorial onde ficavam as Torres Gêmeas em Nova York. Muito bonito e triste. José Luiz Vendramin. Ô, Vendramin, é um lugar que eu quero conhecer, cara. Aliás, são duas cidades que eu quero conhecer. Nova York e Londres. Eu não ligo para ir para Paris. Paris, nossa, oh, amor, coraçãozinho. Não, eu não ligo, não. Eu quero conhecer Nova York e Londres. São duas cidades que eu quero conhecer. E Nova York eu queria conhecer justamente, também por conta desse memorial. Deve ser um negócio muito bonito mesmo, mas triste, né? De saber que ali morreram quase 3 mil pessoas. É um negócio... vai ficar marcado. Quem viveu... Eu acho que é mais ou menos o que aconteceu em 2006.

0: com os ataques da facção criminosa. Quem viveu aquilo sabe o que foi aquilo. Quem não viveu, não vai fazer ideia. Mas quem viveu sabe o que foi o pavor de viver os ataques de 2006. Você lembra dos ataques de 2006?
1: Lembro.
0: É, o negócio não foi bonito, não. E eu trabalhava com o Geraldo Luiz. Eu só trabalhava com o Geraldo Luiz aqui em Limeira, que era alvo, né? Então a gente andava com segurança e o negócio foi bicho feio, bicho feio. Bom dia, você não... Como é que é? Ah, você não tá dando mais alpistes pros seus passarinhos? Não falou nada do BO do Mário Frias ontem em Limeira. 11 de setembro de 2001, eu estava em Sinop, no Mato Grosso. Ô, meu caro Reginaldo Roberto, a Polícia Federal, ela veio ontem, aliás, ontem eu recebi duas mensagens de amigos dizendo, olha, tem viaturas da Polícia Federal em Limeira, mas Polícia Federal é Polícia Federal, né? Polícia Federal é Polícia Federal, então a gente não sabe o que está acontecendo e normalmente eles divulgam depois. Então a gente, quando me falaram, eu falei, bom, então vamos esperar porque eles vão divulgar, né? Agora que eu fui avisado de que tinha Polícia Federal ontem aqui na cidade. O Laércio Ornag está agradecendo pelo ingresso do circo, dizendo que foi muito legal. Aliás, tem ingresso do circo para sortear, viu? Vamos sortear quantos hoje? Dois pares? Dois pares? Nove. Nove ingressos tem lá. Mas tem mais, viu? Se precisar de mais, tem mais. Tem mais. Pode ser dois pares?
1: Ah, eu acho que tá bom.
0: Dois pares de ingresso? Então duas pessoas vão ganhar cada um par de ingresso. Ô, gente, mas é pra vir buscar, eu vou dar uma colher de chá pra vocês. Se vocês quiserem vir hoje à tarde, a partir das 15h buscar, pode vir buscar pra já curtir no final de semana. Se não, eu vou pedir pra vocês virem ou na segunda-feira, ou na quarta, porque na terça-feira... Você vai estar aqui na terça-feira?
1: Na terça eu estou.
0: Tá, então você consegue entregar?
1: Sim.
0: Tá, então...
1: Mas
0: então,
1: na parte da manhã somente.
0: É, até, só na parte da manhã.
1: Até meio-dia no máximo.
0: Até meio-dia, tá? Então vamos fazer o seguinte. A gente vai sortear dois pares de ingresso, tá? E aí você tem hoje, à tarde, segunda-feira de manhã e a quarta... segunda-feira e terça... Segunda-feira o dia inteiro... E terça-feira de manhã. Na terça-feira à tarde a gente pega esses ingressos e sorteia de novo. Então vamos combinar assim? Então hoje à tarde, segunda-feira o dia todo e na terça-feira de manhã para pegar os ingressos aqui. Se na quarta-feira os ingressos estiverem aqui, a gente pega os ingressos e coloca de novo por sorteio. Combinado? Porque senão, vai daqui 15 dias pegar. Aí não, né? Aí não. Aí tem gente que tá querendo ir no circo e não vai porque você... Né? Você está com o ingresso reservado aqui e você não vai no circo e não deixa ninguém ir? Não, então 3 dias para você vir pegar. Se não vier pegar em 3 dias, perde o ingresso. E a gente sorteia de novo. Nossa, passa um link para mim que a gente está com uma entrevista marcada agora para as 10h. Era 10h15 a entrevista, são 10h25. Eu nem link eu mandei para a pessoa ainda. Eu queria falar com vocês a respeito do atendimento 24 horas do CAPS AD. E por que isso? Porque a gente vê que a gente tem visto muito caso de tráfico de drogas na cidade. Aliás, eu não fiz esse levantamento, eu não tenho esse número formal e oficial. Mas posso te garantir que se não é a maior ocorrência policial na cidade nesse ano, certamente é uma delas. É uma delas. Então, é importante que o CAPS AD funcione. O CAPS, que é o Centro de Atendimento Psicossocial, Álcool e Drogas, passe a oferecer atendimento 24 horas. E foi isso exatamente que começa a acontecer. Tá? A Prefeitura inaugurou ontem esse CAPS AD 3 e que passa...

0: fica com a equipe de enfermagem. No período noturno, o acompanhamento é por técnicos de enfermagem e por enfermeiros. E o médico, né, fica à distância.
1: Sim. Ô, Patrícia, agora me fala uma coisa. Esse trabalho é voltado para as pessoas que já são atendidas pelo CAPS. Quem são essas pessoas? Como é que essas pessoas começam a ser atendidas pelo centro de apoio, apoio psicossocial? Centro de atenção, né?
0: Então, são pessoas com necessidades decorrentes do uso abusivo de álcool e outras drogas. Adultos, né, maiores de 18 anos, que têm essa necessidade. Pessoas que fazem uso abusivo de álcool e outras drogas.
1: Tá. Quer dizer, a pessoa procura por si só. É uma procura espontânea. Ela procura o CAPS. Estou precisando de ajuda.
0: Isso.
1: E talvez...
0: Daí ela vem...
1: Pode falar. Pode falar.
0: Daí ela chega até o CAPS, tem uma equipe de plantão que vai fazer esse acolhimento junto com ela e entender melhor qual que é a avaliação, qual que é a situação dela. E diante desse entendimento, a equipe avalia se necessita de um suporte intensivo, seja para observação, repouso ou proteção, dentre outros critérios avaliados pela equipe técnica do serviço.
1: Quer dizer, hoje eu estou lendo aqui o material produzido pela Prefeitura, são realizados mais de 2 mil atendimentos mensais. Quer dizer, são mais de 2 mil pessoas que já procuraram apoio, ajuda no sentido de, ó, não consigo lidar sozinho, preciso de um apoio profissional. Para você ver o tamanho do problema que a gente enfrenta com relação a álcool e outras drogas na cidade, né?
0: Isso, é isso mesmo. Hoje nós estamos com 472 prontuários ativos. Ativo significa pessoas que estão em acompanhamento no serviço. Mas de prontuário, que já passaram por aqui, a gente está no número 4.016.
1: Entendi. Quer dizer, é um número relativamente alto e eu acho que é o primeiro passo que a pessoa precisa dar, é reconhecer que ele está com um problema e pedir ajuda. A partir daí, eu acho que fica mais fácil o tratamento, né?
0: Sim, daí o manejo é muito mais fácil, porque a pessoa, e não um terceiro, né? Porque muitas vezes o familiar vem com a queixa, mas o paciente ainda, o usuário ainda não entende que é um problema. Entendi. E daí a gente não tem uma demanda com que lidar.
1: Ô, Patrícia, me fala uma coisa. Hoje o problema da cidade é álcool, é droga ou são os dois?
0: Então, eu acredito que o álcool, ele vem mais como um problema maior, porque o álcool é liberado, né? E todo mundo já viu alguém fazendo uso de álcool, diferente do uso de outras drogas. E muitas vezes fica no imaginário das pessoas. Mas não tem propaganda na televisão, não é liberado, entendeu?
1: O problema do álcool é ele ser lícito, então.
0: Isso, também.
1: Aí facilita muito, inclusive, o acesso à pessoa ao produto pelas pessoas, né? Porque a droga você tem que procurar, e por ser crime, talvez a pessoa fique meio assim. O álcool já é mais fácil.
0: É, o álcool ele é transversal. Tanto nas famílias que têm problemas de vulnerabilidade social, quanto nas famílias que têm mais condições financeiras, né? Então, qualquer criança já viu alguém fazendo uso de álcool, diferente das outras drogas.
1: Entendi. E eu tenho a impressão que homens é a maioria aí no atendimento. Ou tem muita mulher ainda, ou é mais ou menos? Mas...
0: Homem, a porcentagem em relação à mulher, os homens são 77% que procuram tratamento, enquanto as mulheres, 22%.
1: Tá. E as mulheres, elas têm mais problema com álcool, com drogas também? É semelhante ao homem ou tem uma característica diferente das mulheres?
0: Então, a mulher, ela se diferencia do homem porque o homem tem mais liberdade em procurar um tratamento. Ele não sofre tanto estigma assim. Agora, você imagina uma mãe vindo procurar tratamento porque ela fez uso de álcool e outras drogas.
1: Entendi.
0: Ainda é um tabu para a sociedade isso em relação à mulher.
1: E aí...
0: Principalmente a mulher que exerce a maternagem.
1: E aí, de repente, esse número, se não tivesse essa trava, esse preconceito, o número poderia ser muito maior.
0: Poderia.
1: Muito bem. Bom, há um prazo para esse tratamento dessas pessoas 24 horas aí no CAPS?
0: Então, na verdade, o CAPS ele não oferece um tratamento, porque o tratamento entende que teria um começo, um meio e um fim. O CAPS oferece um cuidado. Se difere porque o cuidado ele é longitudinal. A hora que cessa o cuidado no CAPS, a gente faz...

0: faz o encaminhamento para a atenção básica, porque a atenção básica é a porta de entrada no serviço, né? Então, ele continua esse cuidado na atenção básica e ele pode retomar o tratamento no CAP sempre que ele entender que ele está tendo algum prejuízo.
1: Entendi. E qual que é o nível de sucesso do tratamento do CAPS? Aquela pessoa que passa pelo acompanhamento e que consegue diminuir ou até parar com o uso da droga ou do álcool? Vocês têm essa...
0: Então, esse nível de sucesso é muito relativo. Porque a gente trabalha baseado na portaria da redução de dano.
1: Sim.
0: Então, a redução de dano, se ele consegue minimamente se organizar e consegue fazer o uso, mas manter um trabalho, fazer o uso e manter essa relação com a sociedade, ele faz esse uso e o álcool não domina mais ele, as drogas não dominam mais, mas ele consegue manter o vínculo com outras coisas, trabalho, a família, não romper com tudo, a gente já entende como uma forma de sucesso.
1: Entendi.
0: E é porque ninguém consegue ficar sem fazer o uso de nada, né?
1: Sim.
0: Seja café, açúcar, sal, que também é bem prejudicial.
1: É, e tem esse... se engana que então só... Aí vocês só tratam de drogas ilícitas. As drogas lícitas também, cigarro e vícios em outras substâncias?
0: Então, o cigarro, o Ministério da Saúde tem um tratamento que é oferecido na atenção básica, né?
1: Sim.
0: Que é o do tabaco, e a gente também foca na compulsão por jogos. Então, não é apenas álcool e outras drogas, mas também a gente faz esse acompanhamento na compulsão por jogos.
1: E essa compulsão talvez tenha crescido muito com o surgimento aí das BETs, né?
0: Muito. Porque também é muito facilitado. Hoje, qualquer pessoa tem celular.
1: É verdade.
0: É então, verdade. O celular ele ficou uma porta de entrada para esse tipo de jogos.
1: Entendi. Ô Patrícia, eu já quero deixar o convite, a gente vai fazer isso oficialmente, claro, mas para que você venha até o estúdio, para que a gente tenha tempo e tranquilidade para conversar a respeito do trabalho do CAPS, porque eu acho que é importante a gente conhecer mais e principalmente para as pessoas terem acesso a esse serviço. Para quem está nos ouvindo e fala assim, ó, eu preciso de ajuda, mas estou com vergonha, tenho trava, como é que faz para a pessoa procurar o tratamento no CAPS? Como é que faz? A pessoa tem que procurar o quê, fazer o quê?
0: Não precisa de encaminhamento, não precisa ir até atenção básica. Nosso serviço atende porta aberta na Avenida Ana Carolina de Barros Bebi, número 650, de segunda a sexta, das 8 horas.
1: Chegou, estou precisando de ajuda, ele vai ser acolhido.
0: Um plantão para poder ouvir, se debruçar sobre o caso e dar o seguimento que a pessoa necessita.
1: Patrícia,
0: por cuidar de liberdade.
1: Muito obrigado pela participação, excelente final de semana, viu?
0: Pra vocês
1: também. Obrigado. Gente, a gente... O Joaquim, e eu sempre me conheço, sabe? Pode aparecer na imagem. A gente já vai falar, inclusive, da pastelaria. Eu me cobro muito... a gente tem um instrumento na nossa frente que é o microfone.
2: Sim.
1: Diversas, dezenas, centenas de pessoas, né?
2: Sim.
1: Eu não sei de nada pra ninguém. Tento ser exemplo pra minha... Pra essa, eu tento ser exemplo. A gente precisa... Né? E o trabalho que eu realizo sempre é assim. A gente mostra o problema, mas sempre aponta uma solução. Tem um problema de tráfico de drogas, tem um problema com uso abusivo de álcool. Vamos apontar um caminho dele. Então a gente precisa muito isso de a gente usar de combate, de tratamento como o CAPS tem. Enfim, a gente faz e às vezes por um comodismo. E aí eu estou me aqui. Eu estou me falando que é a responsabilidade minha. Pensar, a gente precisa orientar a nossa...
2: É importante, aí se fala desses assuntos, mas normal se torna a pessoa buscar ajuda.
1: É jogar luz, né?
2: Sim.
1: É jogar luz, é aquilo que a gente fala da violência sexual contra a criança, é aquilo que a gente fala a respeito do autoextermínio. Sim. Nós precisamos jogar luz em cima de determinados assuntos. Ai, mas e como é que a gente... Não tem, a gente vai jogar luz com respeito, com seriedade, que tem que ser tratado... Mas a gente precisa tratar desses assuntos.
2: Sim.
1: E eu me cobro muito. Eu me cobro muito de... Porque esse instrumento que a gente tem aqui na frente, ele é poderoso. Porque a voz, talvez, da Patrícia não chegue naquela pessoa que está precisando. Mas a nossa voz tem condição de chegar.
2: E tem a questão também de traduzir isso de uma maneira que as pessoas compreendam.
1: Ah, mas eu vou no CAPS. Mas peraí, eu preciso ir no médico primeiro... O que eu vou encontrar no CAPS? Ah, eles vão me colocar numa camisa de força. Tem gente que pensa assim.
2: Sim, sim.
1: Mas vão colocar na camisa de força, vão me amarrar na... Não, calma aí, peraí. Vamos trazer a mulher do CAPS aqui pra falar.
2: É por isso que é importante, pra mostrar que as coisas não são esse bicho de sete cabeças, sim, que muita gente acredita, sim, que é.

0: e que há solução para todos os problemas. Tem narcóticos anônimos, tem alcoólatras anônimos, tem jogadores anônimos, tem tratamento na rede pública, tem tratamento na rede privada, tem tratamento. E o importante é o seguinte, ninguém nesse mundo está sozinho.
1: Sim.
0: Se depender da gente, ninguém nesse mundo vai ficar sozinho. Eu acho que você vai gostar hoje da dica de pastel.
1: Vamos ver.
0: Eu acho. Hoje, a dica é experimentar o pastel de costela.
1: Ai, eu já comi esse.
0: Já comeu esse?
1: Já, é muito bom.
0: Já. É uma das opções gourmet, viu?
1: Uhum.
0: Da pastelaria. E é aquele tipo de pedido que você fala assim, ah, acho
1: não
0: que eu quero alguma
1: erro.
0: Coisa
1: não
0: diferente. Para não ter erro. Pastel de costelão. É só procurar no cardápio que você vai encontrar, tá? Hoje é sexta-feira. 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
0: 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Imagens da nossa janela, por favor, para a gente mostrar o movimento da Avenida Dr. Lauro Correa da Silva, 3240. A gente vai para o intervalo, mas ó, é o tempo de ir lá, molhar as palavras e voltar. Tem outras informações, aliás, ó, eu trouxe, não precisa mostrar não, eu trouxe aqui uma pacoteira, porque tem novidade, tem uma lei nova na cidade.
1: Ah,
0: é? Tem uma lei nova na cidade que entrou em vigor hoje. Aliás, falamos dessa lei ontem, no programa do Ivan. Hoje ela foi promulgada pelo prefeito Murilo Félix. Daqui a pouco a gente fala a respeito disso. 10h42, a gente vai para o intervalo e volta na sequência.

0: acatou a decisão do Fachin. Por quê? Porque sabe que na investigação da Polícia Federal não tem um real de verba pública. Inclusive o que foi feito ontem com o deputado Mário Frias é mais um escárnio que o judiciário está fazendo. Por quê? Porque não tem nada. O que tem do Mário Frias, e aí isso, se tiver alguma coisa de irregular, tem que ser investigado, são 2 milhões de verba que ele destinou para o esporte. Para o esporte, não tem nada a ver para o filme. Não tem nada a ver pro filme. E aí ainda a Karina lá, que é da produtora, recebe ameaça. Vamos delatar contra o Flávio. E ela registrou isso em cartório no dia 4 agora de setembro. E no dia 10 ela é investigada por 3 pessoas ligadas ao Flávio Dino. Gente, não dá mais para tolerar isso. Não dá mais para tolerar essa perseguição. Quando Lula falou é o primeiro ministro comunista, era para isso, para perseguir. Isso já deveria ter sido barrado no Senado, Flávio Dino.
1: Justamente. Pois é, é umas coisas que infelizmente não dá. Ô, Geraldo, você pode não concordar, mas é uma realidade.
0: Eu não falei nenhuma mentira aqui.
1: O senhor está sussurrando por quê?
2: Olha, eu ouço a Polícia Federal falar uma coisa, vocês estão... Vamos esperar a investigação. Se a Polícia Federal teve aqui na cidade de Limeira, teve em vários lugares atrás desse... Foi confiscado dele celular, carro. Vamos aguardar, não vamos... Né? Vamos aguardar.
1: Nós estamos aqui para comentar e o senhor está aqui para ficar quieto, então.
2: Não. Isso... Eu estou ouvindo. Eu não concordo com o que o Cleito falou. Eu não concordo com o que você está falando. Mas vamos esperar a investigação. É um direito meu.
0: Com certeza.
2: Você tem todo o direito de falar.
0: Não, com certeza. Por isso que eu falo. É uma investigação direcionada. Não é uma investigação
2: agora,
0: que está sendo...
2: Agora, o Banco Master tem dinheiro do INSS. Roubado.
0: Então, o Banco Master que arque com isso. Então, entendeu? Quem tem que se arcar... Agora, peraí. Então, vamos lá. Então. Se o senhor tem uma... Vamos supor que o senhor tivesse uma aplicação no Banco Master. O dinheiro do Banco Master é roubado do INSS. O senhor vai lá e saca o seu dinheiro, que você tinha um dinheiro aplicado. Você aplicou lá... Vou chutar aqui, tá? Que eu acredito que você tenha mais. Você aplicou 1 milhão. Você ganhou 100 mil no ano. Porque é em torno disso, 10% uma aplicação renda fixa. Vamos pôr 10%. Você ganhou 100 mil no ano. Você foi lá e sacou seu 1 milhão e 100. O Master tem dinheiro roubado do INSS, que você falou de corrupção. Certo?
2: Sim,
0: esse 100 mil
2: não
0: seu.
2: Sou eu que estou falando,
0: esse 100 mil. Tá, esse 100 mil que você sacou, é seu direito ou não?
2: Não, mas aí é o seguinte: eu coloquei dinheiro. O que se alega que foi pedido dinheiro.
0: Ué, uma negociação privada. Eu tô pedindo dinheiro pro banco. Eu não tô pedindo dinheiro do INSS. Eu tô pedindo dinheiro do banco, meu amigo.
1: Deixa eu só perguntar.
0: Você fez uma negociação bancária também.
2: Eu vou deixar a justiça
1: falar. Deixa eu só perguntar pro Geraldo, que eu queria que ele falasse como jornalista importante que é.
2: Boa. Não, não.
1: O que a esquerda te deu ao longo dos seus 70 anos pro senhor ser um esquerdista?
2: O que ela me deu?
1: É.
2: Eu não tive essa vida que eu tenho hoje. Eu não nasci ganhando salário mínimo. Eu vim de família.
1: Não, mas tudo bem. Tudo bem. Então quer dizer que o senhor hoje está falando que o senhor
0: foi,
1: está...
0: Foi a esquerda
2: não,
0: que
2: não,
0: deu?
2: Não. Sempre eu fui de esquerda, sempre.
0: Mas foi isso que a esquerda
2: sou
0: te
2: eu,
0: deu?
2: Mas,
1: então se o senhor sempre foi de esquerda e o senhor está falando que o senhor tinha uma vida aquisitiva boa, o que aconteceu para hoje estar numa situação que o senhor não considera que está desde aquela época?
2: Eu não
1: foi os 4 anos do governo Bolsonaro?
2: Não foi dos 4 anos.
1: Então...
2: Não foi o governo que tirou o que eu tinha. Foi maus negócios que eu fiz.
0: Má administração.
2: Então, má administração que eu confiei em pessoas.
0: Tá certo.
2: Pronto. Não foi o governo que me tirou.
1: Mas foi o senhor que deu essa resposta pra mim.
2: Você
1: não foi
2: entendeu?
1: Ele que deu a resposta?
2: Não.
1: Eu tô perguntando
2: não.
1: Governo. Ele tá falando da situação.
2: O que eu tive não foi o governo que me tirou. Foi pessoas com quem eu confiei.
0: Mas hoje...
1: E era pessoa de direita, então?
2: Não, era pessoa de direita.
1: Então me dê a resposta que eu perguntei.
2: Não, eu não gostaria de falar no ar.
1: Ah, por que o senhor é da esquerda?
2: Não,
1: o senhor não gostaria
2: não.
1: de falar no ar?
2: Eu não gostaria de falar no ar porque eu tive coisas...
1: Não, mas eu não te fiz essa pergunta.
2: Não foi política
1: entenda.
2: Que tirou o que eu tenho.
1: Peraí.
2: Não foi política.
1: Escuta o que eu
2: foi pessoas com quem eu confiei.
0: Não, eu perguntei pra ele. Não, você não tá entendendo.
2: Ah.
0: O que que a esquerda, pra você ser de esquerda, o que que ela fez?
1: O que que a esquerda
2: nunca fez nada pra mim. Eu tive que trabalhar, levantar às 5 horas da manhã, como levanta até
0: então
2: hoje.
0: Então você viveu no mundo capitalista que nós

0: Você entendeu?
1: Nós concordamos, não no mundo
0: socialista. Eu acordo 5 horas da manhã, até hoje. A esquerda nunca me deu nada, eu tenho que trabalhar. Política nunca me deu nada, eu tenho que trabalhar. A esquerda nunca me tirou nada, porque eu nunca dependi da esquerda. Eu tenho uma...
1: Hoje.
0: Eu tenho a ideologia então, esquerda, então, tá. Mas nunca dependi da esquerda para ganhar dinheiro.
1: A minha pergunta hoje, ao longo desses anos que toda a esquerda está lá, o seu dinheiro está valendo mais ou está valendo menos?
0: O dinheiro no Brasil sempre... Se você quer saber, Sarney, nós tivemos vários planos.
1: Não, hoje, o seu dinheiro está valendo mais de 2000 e 2002 para cá. Está valendo mais ou está valendo menos?
0: O dinheiro sempre, no Brasil sempre foi isso, cara. Nós tivemos o Collor, nós tivemos Sarney, nós tivemos Itamar, nós tivemos...
1: Mas nós não teríamos que ter um governo que se pensa no pobre, o dinheiro nosso tinha que valer mais? Por exemplo, vou dar um exemplo.
0: Eu não estou entendendo o que vocês querem dizer.
1: É o que eu vou dizer agora. O salário de R$ 1.500. O salário de R$ 1.500.
0: É uma porcaria.
1: Então, pronto.
0: É uma porcaria.
1: Você já falou que é uma porcaria. Mas um salário de R$ 1.500, dá para uma pessoa pagar um aluguel, fazer uma compra e vamos por aí, ter um lazer com a família? Dá para fazer essas três coisas principais?
0: Nunca dá
1: para
0: fazer isso, nunca dá.
1: Para um governo que preza pelo pobre, um salário mínimo não teria que dar para fazer esses três? Aí vou dar um exemplo, não vou falar nem de Estados Unidos. Eu vou falar de um
0: Você
1: país...
0: Quer falar de...
1: Calma, eu vou falar de um país que eu conheço.
0: Eu
1: vou falar de um
0: Brasil.
1: Então, eu vou falar de um país que eu conheço, que veio uma pessoa de lá para cá que voltou para lá.
0: Eu ganho real.
1: Um morador da Suíça. Vamos falar de Suíça agora, então.
0: Meu Deus.
1: Uma cidade menor que tem, a cidade menor que tem lá. Uma pessoa vive com 1.800 euros. A pessoa paga o aluguel, compra um carro novo e ainda tem lazer. Põe comida dentro de casa, compra carro novo e ainda tem lazer. Com um salário de 1.800 euros. Então, é aí que eu te digo. Hoje, R$ 1.500, a gente consegue pagar a parcela de carro, pagar aluguel, colocar comida dentro de casa e ter lazer? Não consegue. Então, por isso que eu falo, ô Geraldo, infelizmente, o que a esquerda prega... Faz 20 anos que ela está no poder, meu irmão.
0: O empresariado...
1: Faz 20 anos que ela está no poder.
0: Para com isso.
1: A Bahia faz 20 anos consecutivos... que é o governador do PT, e as três cidades, menor índice de IDEB, maior índice de criminalidade, está lá na Bahia, com 20 anos do PT no poder. Isso é pensar no pobre, isso é pensar na população, não é cultura.
2: Geraldo, nós somos uma cidade aqui de 300 mil habitantes que deu 80% de voto para a direita, o senhor não concorda?
0: O seu presidente deu R$ 10 de aumento, vai no tour, pergunta... Deu R$ 10 de aumento, Bueno. R$ 10 de aumento.
1: Na época dele, quanto valia o álcool, quanto valia a gasolina?
0: Chegou a estourar o ouro nas bombas.
1: Na época dele.
0: A gasolina chegou a estourar na bomba.
1: Pega isso. O superávit que teve o governo.
0: Para.
1: Olha o déficit que está hoje. Isso aí não tem como esconder, Geraldo.
0: Isso não tem como esconder. Política nunca me deu nada.
1: E nunca vai dar.
0: Nunca me deu nada. Sempre levantei 5 horas da manhã e trabalhei.
1: Mas a gente precisa, sabe do quê? Aí eu concordo contigo. Aí nós não precisamos nem de direita nem de esquerda. Nós precisamos de um governo que pense na população. O que é pensar na população?
0: Aí eu concordo contigo.
1: Investir aonde? No microempresário. Investir no médio empresário. Tirar carga tributária. Fazer o meu dinheiro valer o valor que eu recebo. Não aumentar. Agora, um governo... que por mês coloca 4 cargas tributárias que esse governo colocou. Por mês. Aumentou 4 cargas tributárias num mês só.
2: Colocaram a taxa da blusinha.
1: Depois tira na época de campanha. Nós não podemos mais. O problema não é o governo. O problema é como o governo administra. E aí, Geraldo, nos tira o poder de aquisição. Hoje, não é as coisas que estão caras. É o meu dinheiro que não vale nada.
0: Faz muito
1: por culpa
0: tempo
1: do governo.
0: Isso, faz muito
1: por
0: tempo.
1: Culpa do governo.
0: Esse governo não.
1: Por culpa do governo.
0: É
1: aí,
0: de vários
1: aí
0: governos.
1: Aí vem de ilusão. Você viu aquela
0: faz
1: fala?
0: Uma pesquisa.
1: Você viu aquela fala do
0: Espera,
1: presidente Cleide, Lula? Você não vai concordar.
0: Ô, Cleide, faz uma pesquisa. Quantas vezes a nossa moeda trocou? Você falou em Estados Unidos, dólar. O dólar é uma moeda faz anos.
1: Concordo. Mas nós somos desde 94.
0: Troca de acordo
1: desde 94.
0: Com o nosso empresariado.
1: Não, nós estamos com o real desde 94, meu irmão.
0: A nossa moeda...
1: Nós já estamos mais de 20 anos. Mais de 30 anos com o real.
0: A nossa moeda, troca de
1: agora,
0: acordo.
1: Agora você pega um presidente. Agora você pega um presidente que na eleição passada fala: você vai comer picanha. Aí esse ano, de novo, fala: você vai comer picanha dando risada. Gente, isso é um escárnio com quem não tem capacidade de comprar nem fraldinha. Isso é um escárnio com quem está comprando. E eu posso falar porque eu moro em bairro. Eu não moro em nada de elite, não. Eu moro em bairro.
0: Eu também então, moro em bairro
1: mercado,
0: periférico.
1: Eu vou no mercado,
0: eu não tô
1: vendo as pessoas comprando carne vermelha. Sabe o que eu tô vendo? A pessoa comprar fígado, comprar miúdo.
0: Eu gosto comprar de lombo fígado, de eu porco. Gosto de miúdo.
1: Mas
0: eu gosto de galinha.
1: Mas posso falar? A pessoa chega e fala assim, ó. Eu vou comprar isso aqui hoje porque eu não tenho dinheiro pra comprar pois a picanha. Pra comprar o colchão mole. Você acha que a pessoa não queria estar comprando colchão com mole? Certeza. Queria. Mas não tá, o colchão mole é R$60, amigo. Como é que eu vou
0: sabe
1: pagar isso?
0: Sabe quanto eu paguei numa picanha? Você tá falando preço de picanha? Sabe quanto custou um preço de picanha que eu fui pegar uns dias aí? Nós fomos comemorar. 175 pau.
1: Você comprou?
0: Comprei.
1: Isso aí
0: eu pra trabalho mim. Pra isso. Mas, então. Pelo menos pra comer, cara.
1: E quanto era picanha no governo passado? Só fala esse valor pra
0: não
1: mim.
0: Não sei.
1: Ah, então pronto.
0: Não sei.
1: Então pronto. Então esse governo é melhor porque tá 175.
0: Não é que é melhor.
2: O senhor comprou e ficou contente.
0: Não é que é melhor.
2: O senhor falou que o senhor trabalha pra comprar. Tá certo. Sim. Tá certo.
1: Mas
2: tá
1: e quem não tem? Quem ganha 1.500
0: reais? Assim que o empresário fala?
1: Quem ganha 1.500
0: reais? Vocês empresários?
1: Não, o que eu quero é que o pobre fique rico. O meu sonho é que o pobre fique rico.
0: Isso é piada.
1: Não é piada. Não, o pobre tem que ficar rico pra mim. O dinheiro dele tem que valer o que ele ganha. Ah? O suor que ele dá lá. Mas pra mim, o valor
0: a
1: dele.
0: A nossa moeda troca de acordo.
1: Não, com os é cara, carga tributária cada... que o governo impõe, quantas... Geraldo. Carga tributária.
0: Vem cá.
1: Vamos baixar essa Cleiton, carga tributária.
0: Cleiton, Cleiton, vê quantas vezes trocaram a nossa moeda depois do regime militar. Tá. Levanta aí pra você ver.
1: Quantas vezes trocou?
0: Vê
1: várias vezes?
0: Vê. Várias vezes.
1: Então tá bom. Quantas vezes o Lula aumentou de imposto só em 4 anos?
0: Não sei.
1: Ah. Ah, isso, então, isso aí
2: nessa
1: não
2: hora ninguém sabe.
1: Isso aí você não importa. Você tá entendeu? Vendo? O que você tem que se importar, você não se importa. Que é
2: vamos
1: isso?
2: Vamos falar mais sobre isso daí. A gente vai trocar mais ideia sobre esse assunto aí ao longo da semana. Que é só pra você ver. E você que tá do outro lado aí, você vê como que é os pensamentos bipolares. Cada um tem um pensamento. E a política do nosso Brasil está desse jeito aí. Vai ser decidido praticamente aí no voto a voto no dia 4 de outubro. Realmente é isso mesmo.
1: E vamos, eu apoio. Eu apoio empresário. Pequeno, médio empresário, principalmente.
0: Mas se não é o pequeno, se não é o trabalhador, a mão de obra, o empresário com dinheiro ele não faz nada, cara.
1: Mas então.
0: Presta atenção.
1: Concordo.
0: O empresariado tem que prestar atenção
1: como
0: nisso.
1: Como que eu valorizo o empregado?
0: Hã?
1: Como que eu valorizo o
0: tem
1: empregado?
0: Tem que valorizar bons salários, dar condição de trabalho.
1: Como que eu dou condição de
0: você
1: trabalho?
0: Entendeu?
1: Como que eu dou mais salário?
0: Ah,
1: eu... Diminuindo o meu pagamento.
0: Mas não sou eu que tenho que diminuir.
1: É o governo.
0: É o governo. Quem tem que ver isso?
1: O presidente.
0: Nossa.
2: Ele vai falar que
0: é o Congresso. E o Congresso e o Senado? Quem
1: o Congresso
0: faz?
1: E o Senado não faz nada.
2: A vida do
1: só cria leis. Quem faz isso é o governo. É o governo que isso fala, vou aumentar imposto. Vou baixar imposto, é ele.
0: Quem vai aprovar? Acabou. Quem aprova?
1: Posso falar? Não. Mas você acha que não vou aprovar isso? Mas você acha que o Congresso não vai aprovar isso? Você acha que o Congresso não vai aprovar isso?
0: Então pronto!
2: A gente vai falar mais aí ao longo dos programas. Leito, obrigado, TV.
1: Eu que agradeço, Zé. Obrigado, Joyce. Obrigado, Geraldo. Obrigado a todos que nos acompanharam aí. Que Deus abençoe o nosso Brasil.
0: Gente, um bom final de semana. Fica com Deus do esquerdista aqui, ó.
2: Pessoal, terça-feira a gente volta com mais um programa aqui. Estará aqui conosco aqui. O... José Carlos Pejão, segunda-feira aqui,
1: José Pejão, Carlos Pejão.
2: Grande Pejão.
0: Grande Pejão.
2: Um abraço para todos aí, até lá.

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O anjo do Senhor anunciou a Maria, e ela concebeu do Espírito Santo. Ave Maria, cheia de graça, o Senhor é convosco. Bendita sois vós entre as mulheres. Bendito é o fruto do vosso ventre, Jesus. Santa Maria, Mãe de Deus, rogai por nós, pecadores, agora e na hora de nossa morte. Amém. Eis aqui a escrava do Senhor. Faça-se em mim segundo a vossa palavra. Ave Maria, cheia de graça, o Senhor é convosco. Bendita sois vós entre as mulheres. Bendito é o fruto do vosso ventre, Jesus. Santa Maria, Mãe de Deus, rogai por nós, pecadores, agora e na hora de nossa morte. Amém. E o Verbo se fez carne e habitou entre nós. Ave Maria, cheia de graça, o Senhor é convosco. Bendita sois vós entre as mulheres. Bendito é o fruto do vosso ventre, Jesus. Santa Maria, Mãe de Deus, rogai por nós, pecadores, agora e na hora de nossa morte. Amém. Rogai por nós, Santa Mãe de Deus, para que sejamos dignos das promessas de Cristo. Oremos. Infundi, Senhor, como vos pedimos, a vossa graça em nossas almas, para que nós, que pela anunciação do anjo conhecemos a encarnação de Jesus Cristo, vosso Filho, pela sua paixão e morte na cruz, sejamos conduzidos à glória da ressurreição, pelo mesmo Cristo Senhor nosso. Amém. Glória ao Pai, ao Filho e ao Espírito Santo, como era no princípio, agora e sempre. Amém. Glória ao Pai, ao Filho e ao Espírito Santo, como era no princípio, agora e sempre. Amém. Glória ao Pai, ao Filho e ao Espírito Santo, como era no princípio, agora e sempre. Amém. Deus vos abençoe e vos guarde. Ele vos mostre a sua face e se compadeça de vós. Volva para vós o seu olhar e vos dê a sua paz. Ele vos liberte de todos os males no corpo e na alma, temporais e espirituais. Esteja sempre ao vosso lado para vos acompanhar, adiante de vós para vos guiar, atrás de vós para vos guardar, acima de vós para vos livrar de toda ação maligna, e dentro de vós para vos dar a paz, a alegria e a verdadeira felicidade. A bênção de Deus Todo-Poderoso, por intercessão de Maria, sua mãe, São José, santos anjos, caia sobre vós e vos conserve sempre na sua graça e no seu amor. Em nome do Pai, e do Filho, e do Espírito Santo. Amém. Amém.

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0: Opa, está no ar o programa de 1908 aqui do Pima nos Esportes, Rádio Melhor FM 82.9. Muito boa noite para você que nos acompanha diariamente aqui na rádio, no programa Pima nos Esportes, tá certo? Hoje, último programa da semana, na segunda. Quem tá com saudade do Edmar? O Edmar volta, hein? O Edmar volta na segunda-feira a comandar o programa aqui na Rádio Melhor FM, tá certo? Vamos lá, vamos começar aqui. É, hoje, dia 11 de setembro de 2026, agora 18 horas e 11 minutos. Estamos ao vivo aqui. O pessoal já tá chegando com a gente aqui. Mayuki Querubim, Carmo Machado, René Carlos Elias. Ó, palpitão. Rapaz do céu, o último pai aqui ganhou, hein? Eu falei 3x3 e eu vou dar meu palpite hoje, porque eu não fico em cima do muro. Só que eu vou dar meu palpite no final do programa, porque se vocês xingarem eu já vou embora.
1: E o homem acertou mesmo, rapaz.
0: Eu falei 3x3 e foi 3x3. E teve um que foi pior que eu, teve um que foi 4x4.
1: Foi, teve um que foi 4x4.
0: Daniel, eu ia pedir pra você anotar.
1: Opa.
0: O Edmar pediu pra você anotar palpitão.
1: Mas só uma pergunta só. Você não... Boa noite. Você não vai ver a camiseta?
0: Não, a camiseta é assim, ó. Aquela camiseta que eu ganhei, eu vou colocar para sorteio de novo.
1: Ah, tá bom.
0: 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Né? Oferecimento é da Dubal, tá? 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Pessoal, lá um abraço para vocês. Segunda-feira, aquela mesma camiseta, só que como um galista ganhou, vai pro sorteio de novo, tá?
1: Você tem certeza que você vai dar palpite?
0: Só que eu vou dar palpite, porque eu vou acertar de novo.
2: Se Deus quiser.
0: Eu acho que o Bavaro não vai gostar muito do meu palpite, não, mas eu vou dar meu palpite. Boa noite, Daniel.
1: Boa noite, Giseline, Marculino, Bavaro, Titi, a todos que nos acompanham aí. Uma satisfação enorme estar com vocês aqui mais uma vez. É sempre bom estar aqui, né, batendo um papo sobre futebol, falar sobre esse esporte tão gostoso que a gente gosta e todos os outros esportes, né? Parabéns por ter ganho a camisa. Foi um resultado improvável. Só você jogou e teve só um que jogou 4x4.
0: E eu tava assistindo o programa novamente, eu vi que o senhor falou que o senhor ia comprar a camisa para mim. Porque
3: eu vi isso aí também.
0: Era improvável. Falou assim, ó,
1: exatamente.
0: Se você não ganhar a camisa, eu te dou a camisa.
1: Mas você não vai querer?
0: Não. Não, se você me der a camisa, eu ponho mais uma para sorteio. Tá, né? Põe
1: se
0: duas.
1: Se der a camisa da Inter?
0: A gente põe para sorteio aqui também.
1: Pode sortear duas então aí. Sorteia duas aí então.
0: Gente, ó, então o palpitão, tá? Coloque aqui, brincadeiras à parte, vamos fazer certinho aqui. Semana passada a gente fez certinho, o Daniel anotou tudo, a gente mostrou aqui, né? Só que eu fiz o placar, eu falei 3x3, tá? E novamente aqui o Daniel vai marcar certinho todos os resultados aqui. E daí na segunda-feira o Edmar faz o sorteio, tá? Se tiver um resultado, quem acertar ganha. Se tiver dois, ele faz o sorteio, tá bom? Daí ganha uma camisa oficial da Inter, oferecimento da Dubal, tá certo? Marcolino, boa noite pra você. Daqui a pouquinho o Marcolino vem com informações aí do Galo, informações quentes do Independente, informações também do futebol amador. Boa noite, seja bem-vindo.
3: Boa noite, Giseline, Daniel, Bavária, nice. Titi, amigos. Vamos lá, né? Dia agitado.
4: Bem bom.
3: Bastante coisa aí pra conversar, telefone do Marcolino aí tocando ontem, tocando hoje, bastante informação aí pro torcedor do Independente, pra gente poder falar e também falar aí da rodada do Amador, né? Não sabemos ainda se ela vai acontecer devido ao clima aí, né? Ao tempo que tá perigoso aí pra prática de futebol, já sabemos aí que não vai ter a rodada do veterano amanhã, o veterano já foi cancelada a rodada. E aí vamos esperar aí um posicionamento da Liga Desportiva Limeirense para que a gente fique sabendo se vai ter a rodada domingo ou não do Amador. Depois a gente vai passar os jogos, os campos. Se tiver os jogos, aí o pessoal que gosta do Amador já vai poder saber aonde vai jogar o seu time que você gosta de assistir.
0: Gente, hoje é dia do Luciano Trevisol, mas ele mandou uma mensagem falando que ele vai trabalhar hoje. Então, nosso amigo Luciano Trevisol volta na próxima sexta-feira, tá? Então, vocês estão acostumados com o Luciano. Hoje ele não vai estar presente, mas no lugar dele, Bavária. Boa noite, Bavária. Seja bem-vindo.
5: Boa noite, Daniel. Boa noite ao Giseline, ao Marcolino, ao Titi. Eu sou o primo do Trevisol. Sou leonino igual eu, então estou aqui para no lugar dele aqui. Mas obrigado pelo convite. Estamos aqui à disposição e vamos falar de futebol, que é bom demais. E torcer para esse leão. Tomara que as coisas venham flutuar no domingo e que segunda-feira nós possamos ter uma segunda boa.
0: Legal, o Cruzeiro acertou a contratação de Matias Vinha, do Flamengo. O lateral esquerdo assina com a Raposa por empréstimo até o fim desse ano, com opção de compra fixada em 4,5 milhões de dólares. e deve ser anunciado nas próximas horas. O jogador estava emprestado ao River da Argentina desde janeiro e já rescindiu o contrato, tá? O negócio avançou rápido, o Cruzeiro sinalizou o interesse no jogador nos últimos instantes da janela aberta. Vinha estava com pouco espaço no River e por isso aceitou a proposta do clube mineiro. Ele deseja ter mais minutos em campo e chega para disputar espaço com Vilalba e Gabriel Rojas. O Cruzeiro não vai arcar com nenhuma outra compensação ao Flamengo nesse momento. O clube mineiro agora corre para oficializar o acordo antes do fim da janela de transferência que se fecha nesta sexta-feira. Marcolino, tá aí, o Vinha não estava jogando, né? Lá no River. Passou pelo Palmeiras, um bom lateral esquerdo. Apesar que eu acho que o Piquerez é melhor, né, Titi? O Piquerez é mais jogador que o Matias Vinha. Mas, enfim, estava lá no River, agora é reforço do Cruzeiro.
3: É, mas ali era uma briga entre os dois, né? Na época ali era o Vinhas e o Piquerez, né? Até que uma hora jogava um, uma hora jogava outra, até que o Piquerez conseguiu ganhar a posição ali e ficou como o lateral esquerdo e está até hoje lá no Palmeiras. É um bom lateral, acho que é um bom reforço para o Cruzeiro, apesar que o Cruzeiro tem dois bons laterais, acho que os dois laterais do Cruzeiro não são bons, não são mais maus laterais, mas chega mais um aí para poder brigar, né? E com essa janela de transferência maluca aí, né, que a gente está vendo aí, várias contratações aí bombásticas em cima da hora. Vamos ver como é que vai ficar esses times aí. E pode ser, repara para você ver que a maioria dos jogadores que estão chegando só com contrato até dezembro só. Ninguém, nenhum clube está fazendo contrato aí de 2, 3 anos, 1 ano, 6 meses, não. É até o final da temporada agora. Então vamos ver como é que vem aí esse Cruzeiro que amanhã enfrenta o Santos na Vila Belmiro, se é que vai ter jogo na Vila, né? Porque o negócio lá tá feio. O alerta lá tá feio, tá bravo. Eu não sei não se esse jogo vai acontecer amanhã às 9 horas na Vila Belmiro.
0: Você sabe que há uns 2 meses atrás a Defesa Civil deu um alerta parecido com esse e não aconteceu nada. Mas dá medo, né?
3: É, assim, eu tava agora em casa lá, tava acompanhando na televisão, pro lado de Curitiba ali, meu irmão, agora há pouco, tava mostrando ao vivo, o negócio tá feio. Então, eles estão pedindo pra o pessoal evitar sair de casa, tomar muito cuidado, porque vai passar mesmo aí uma tempestade forte. Passou já pro lado de Santa Catarina, já passou, tá passando em Curitiba, Paraná, Ponta Grossa, foi feio o negócio lá. Aqui em Presidente Prudente, agora há pouco, estava um vendaval, uma tempestade muito forte. Então, a gente tem que tomar o máximo cuidado, né? Então, vamos ver como é que vai ser amanhã com esse jogo de Santos e Cruzeiro. Porque em Santos já chove. Você pode ver. Aqui você está aqui, está um calor infernal. Vou para a praia. Você desceu a serra, chuva. Então, vamos ver o que vai acontecer.
0: O Fortaleza tem negociações avançadas com o atacante Chico da Costa para reforçar o Lyon até o fim dessa temporada. O jogador esteve perto do Sport em negociação envolvendo o Zé Lucas. No entanto, nessa movimentação, o atacante seria utilizado como moeda de troca e recusou a ida para o clube pernambucano. Criciúma e Remo foram outros clubes interessados, mas não avançaram na negociação. Nessa temporada, o jogador defendeu as cores do Cruzeiro, onde atuou em 14 jogos. Lá, o centroavante contribuiu com uma assistência. Em 2025, foi destaque no Mirassol. No clube paulista, Chico da Costa atuou em 20 jogos e marcou 6 gols. O jogador já é experiente. Passou por Cerro Porteño do Paraguai, Bolívar da Bolívia e Atlético Nacional da Colômbia. Então tá aí, o Bavária. O Chico da Costa, aquele jogador mediano, mas que todo clube quer ele, né, cara? Porque certeza. O cara tem estrela, né?
5: É, jogador que faz a diferença dentro de um clube, né, o Gizelino? Igual o Vina que vem pro Cruzeiro, são jogador que desperta interesse nos outros clubes. E se não vem jogando bem, alguma coisa, o negócio é emprestar e poder fazer com que o Fortaleza volte à série A do Campeonato Brasileiro. Então é um jogador de extrema importância pro elenco do Fortaleza se chegar, e com bagagem que você mencionou aí, fica muito fácil para ele.
0: Ó, a gente vai dar hoje destaque aqui para Independente e Internacional. O Internacional tem um jogo importante domingo, tá? Então nós vamos falar do Galo, da SAF e da Inter. Mas eu vou passar rapidinho aqui pela Comebol Libertadores, porque o Flamengo ontem venceu o Del Valle por 2-0 na altitude de Quito e abriu vantagem aí nas quartas de final. Danielzinho, olha esse Flamengo aí, rapaz. 2-0 lá em Quito. Encaminhou. Pôs os dois pés na classificação, né?
1: Ah, com certeza. A equipe do Flamengo já é uma equipe qualificada há muito tempo e ninguém vem falando muito, destacando muito a equipe do Flamengo, vem falando mais aí do Palmeiras, né? Também com, com o Abel falando bastante coisa na entrevista, passa meio despercebida a equipe do Flamengo, mas é uma ótima equipe, foi lá, venceu 2-0 e tem total condições aí de se classificar aí bem.
0: Ó, dos brasileiros, então, o Corinthians empatou. Foi o único que empatou, foi o Corinthians, mas fora de casa.
1: Bem também.
0: Agora joga na Neoquímica Arena com totais chances de passar. O Flamengo ganhou bem. O Palmeiras ganhou de pouco, mas ganhou. Ganhou de 1-0. E o Fluminense, terça-feira, 2-0 no Platense. Eu acho que todos os brasileiros passam.
1: Todos os brasileiros passam. O Hulk voltou a marcar, né? Foi 2-0 o Fluminense. O Corinthians fez uma média para boa partida lá contra o Estudiantes. Lá saiu numa bobeira, só perdendo de 1-0, mas acabou empatando. O Flamengo venceu 2-0, o Palmeiras também. Com certeza aí os times brasileiros aí vão se destacar agora nas fases finais da Libertadores.
0: Marcolino, acho que passa todo mundo, né? O único que empatou foi o Corinthians, o resto todo mundo ganhou.
3: É, a esperança dos brasileiros é ser uma semifinal brasileira, né?
5: É.
3: A gente sabe que nos bastidores aí as coisas mexem muito, né? Mas tem tudo para ser uma semifinal brasileira, porque o resultado do Flamengo ontem, eu acho que é muito difícil com aquele caldeirão do Maracanã com 70 mil pessoas no estádio, é muito difícil. O Corinthians pode ter certeza que coloca aí 45 mil pessoas. Então o estádio treme a favor do clube, né? A favor do Corinthians. E o Corinthians dentro da sua arena é muito forte. Em questão já, o Palmeiras vai pegar altitude, mas tem tudo para ganhar, é muito mais time que a LDU, isso daí é fato, isso aqui ficou comprovado, só que a LDU veio para cá, para quê? Para fechar a casinha e tentar um golzinho ali para poder segurar. Tomou o gol, você pode ver que eles não saíram para cima do Palmeiras, só que agora lá eles vão sair, e aí onde que vai abrir muita brecha pro Palmeiras? O Palmeiras é um time muito experiente. Já o Fluminense, para mim, já carimbou, é muito difícil para Tense reverter esse placar em cima do Fluminense lá.
0: Bavária, ontem, para finalizar aí as quartas de final da Sul-Americana, o Cienciano ganhou por 2-0 do Montevideo City Torque. Mas só para a gente fazer um resumão aqui, o Santos ganhou do Atlético Mineiro, o Vasco empatou com o Santa Fé, mas na Colômbia, fora de casa, agora decide em São Januário, o São Paulo foi o único que perdeu dos brasileiros, mas perdeu lá na La Bombonera para o Boca só por 1-0. Você acha que o São Paulo reverte, o Vasco passa e o Santos vai manter a vantagem?
5: Eu acho que a diferença da Sul-Americana com a Libertadores é que dois brasileiros se enfrentaram, né? O Atlético Mineiro e o Santos. Eu acho que daria tudo caberia para os dois, das duas Libertadores e Comebol, ser times brasileiros. Eu acho que o São Paulo é um time que tem mais dificuldade, porque o Boca Juniors é um time bom, é um time que sabe lidar com as situações, principalmente com uma Sul-Americana ou Libertadores, é um time que aposta e dá trabalho para os brasileiros. Mas eu acho que, do mais, eu acho que o Santos tem total condição de conseguir um empate, um bom resultado lá jogando lá em Minas. A gente sabe que a esquerda do Atlético é muito bom, com o Lodi, tem jogadores de qualidade, mas Fred, né? É o Fred, só que o Santos tá bem, cara. O Santos jogou muita bola contra o Atlético Mineiro, fez por merecer, era pra ter sido mais, mas eu acho que os brasileiros não vão ter dificuldade, não. Acho que todos passam, menos o Atlético.
3: O Santos, falar do Santos é assim, você pode ver que o Santos, de uns 4, 5 jogos pra cá, o time do Santos começou assim, criar um corpo diferente, né? Você vê o jogo que ele fez contra o Palmeiras no Allianz Parque, que o Santos perdeu. O Santos jogou totalmente mal, só que contra o Corinthians, o Santos, por mais que o placar foi 1-0, o Santos conseguiu jogar e começou a melhorar, e você vê que na Copa do Brasil, o jogo da volta contra o Palmeiras, o Santos já foi outro, e agora a gente viu aí contra o Atlético Mineiro, e as contratações que o Santos está fazendo, eu acho que dá um up a mais pro clube, né? Você vê a chegada do Arthur. O Arthur contra o Internacional jogou demais, o pouco que ele entrou. Você vê que a bola cola no pé jogador. Aí você tem do lado direito agora ali, o lateral do Santos chegou ali, o Rodinei que também chegou. É experiente, é um cara que tem casca para jogar, né? E aí você vê agora, e tem o Lima também, volante chegou, agora com o Everton Cebolinha, o Santos tem muito a crescer. E aí foi confirmado aí, né, agora à tarde aí, confirmou de vez aí a chegada do Felipe Coutinho. Mas o que acontece, o Felipe Coutinho, é igual o Cuca falou na entrevista, o Felipe Coutinho não dá pra chegar e já pôr pra jogar. Vai ter que fazer uma preparação com o jogador, ele tá parado desde maio, não vem jogando. Ele falou aí que em 15 dias ele está apto para jogar, mas são duas semanas, então o Santos não pode contar com o jogador daqui duas semanas. Então a hora que esses jogadores, todos eles começarem a jogar e esse time do Santos entrosar, na reta final do Brasileiro, o Santos tem tudo para alavancar e buscar lá depois uma Sul-Americana de novo ou até uma Libertadores. E aí tem tudo também para poder conquistar aí o Santos, para mim, com esses jogadores que chegou e com a base que o Santos já tem, o Santos é, para mim, é um dos favoritos aí a conquistar a Sul-Americana, mas depende desse jogo de quarta-feira com o Atlético, porque lá dentro da arena do Atlético lá não é fácil, não.
0: O pessoal fala, né, o Santos, às vezes até motivo de chacota, mas saiu da zona do rebaixamento do Brasileiro e tá com o pé já na semifinal da Sul-Americana. E o Vasco, que todo mundo dá risada do Vasco. O Vasco tá na Copa do Brasil. O Vasco tá na Sul-Americana. Só que tá no rebaixamento do Campeonato Brasileiro. Precisa, mas dá para recuperar.
3: Dá pro
0: Vasco sair. O Vasco é chacota. O Palmeiras, o Vasco, se for ver, tá melhor do que o Palmeiras. Porque tá em mais competições. O
1: futebol tá mudado, já começa por aí já, né? Você vê aí os jogos de Sul-Americana, Boca e São Paulo. E você vê um jogo de Libertadores, Platense e Fluminense.
3: É.
1: Então o futebol já tá mudado por aí já, né? Um Boca e um São Paulo que estão tão campeões aí na Libertadores, estão jogando na Sul-Americana. Um Platense, que é um time mais novo, tá jogando com o Fluminense. Não tô falando do Fluminense, falando do Platense. Que é um time mais novo, já tá aí também, despontando aí também. Então o futebol é aquilo que todo mundo fala. Apitou, é 11 contra 11, começou a correr ali, meu irmão.
3: Já era.
1: Pode esquecer, então, futebol tá diferente, tá jogado, esquece de futebol falado e tenho certeza aí que vai sair bom, ótimos jogos ainda aí, tanto da Libertadores quanto da Sul-Americana.
3: E domingo agora é Flamengo e Corinthians, né?
5: Flamengo e Corinthians.
0: É, daqui a pouquinho a gente vai falar do Brasileirão, os jogos aqui, daqui a pouco a gente vai dar uma repassada geral. Ô Danielzinho, hoje tá fraco o palpitão, porque semana passada foi duas folhas, né?
1: Foi duas
0: folhas.
1: Gente,
0: dê o seu palpite aí. Valendo uma camisa oficial da Inter, oferecimento da Dubal. Na próxima segunda-feira, o Edmar faz o sorteio aqui, tá? Então deixa o seu palpite aqui, que a gente vai ler o seu palpite e o Daniel vai marcar quanto que vai ser o jogo da Internacional no próximo domingo. Jogo importante, a Inter empatou com a Ferroviária, agora precisa vencer o Brusque que venceu o seu jogo, tá? Então deixa o seu palpite aqui, o Danielzinho tá marcando tudo lá. Nós vamos falar muito da Inter, mas agora eu queria ouvir o Marcolino, que o Marcolino fale um pouco aí de como que está a questão da SAF do Galo. O Independente passou uma semana meio turbulenta com as informações aí, mas o Marcolino levantou tudo e vai passar todas as informações para a gente agora.
3: Bom, as informações que a gente tem, né? A gente colheu algumas informações de quarta-feira para cá acerca do que vem acontecendo no Independente. E assim, pessoal, a questão do contrato, né, da assinatura do contrato da SAF. O que eu posso informar para vocês é que realmente essa SAF do Independente, ela está praticamente fechada, tá? Aí perguntaram, Marcolino, mas por que não assinou esse contrato ainda? O que que acontece, pessoal? O Marcelo Pedrosa, ele já é detentor da SAF do Boa Vista, que, como todo mundo sabe. Ele não pode, devido ao estatuto da SAF e das leis que zelam, o Marcelo, ele não pode ter duas equipes, ele como dono. Então, brecou nisso daí. Então, o que acontece? O Marcelo, ele procura entre os seus um nome forte para que seja ele a pessoa para assinar esse contrato. Quem seria essa pessoa hoje apta para assinar esse contrato? O filho do Marcelo. A informação que a gente tem é que o filho dele assinaria. Como é no Vasco? Quem que está comprando o Vasco da Gama? É as pessoas que hoje cuidam do futebol do Palmeiras, que é a Crefisa, né? Até a Leila Pereira lá. Só que a Leila Pereira, ela não pode meter a caneta e muito menos o marido dela no Vasco da Gama. Então, quem que assinaria pelo Vasco? O filho da Leila Pereira, e aí então a Leila por trás, mais o marido dela comandaria o Vasco. E o Independente é a mesma coisa. Então o filho dele vai assinar e o Marcelo que vai cuidar de todas as ações do Independente. Outra coisa que surgiu, ou outra conversa que surgiu, a gente, eu não apurei, eu vou falar, mas eu não apurei isso daí, de que a arte da bola já não tem nada a ver mais com o Marcelo, tá? Essa é a informação que chegou, eu ainda preciso me aprofundar mais para saber se realmente isso existe ou não. Álvaro Gaia, ele está envolvido com a SAF do Independente? Não, ele não está envolvido. Eu vou falar o porquê que ele não está envolvido. No jogo contra a Santa Cruzense, o Álvaro Gaia esteve no Prada e ele veio para então conhecer e conversar com o Saulo Roncato. Essa conversa não houve. Houve uma rejeição do Saulo Roncato com o Álvaro Gaia. O Saulo não quis aproximação com ele. Com isso, o Gaia, ele se sentiu um pouco desprestigiado por não ter essa aproximação com o Saulo. E o Saulo não quis essa aproximação com o Gaia. Ele não quer. Por quê? Porque o Gaia, ele não é bem visto no Independente. O Gaia falou para uma pessoa que ele iria sair fora do assunto SAF do Independente pela rejeição que está em cima dele. Ele não é bem-vindo, ele não é bem-querido no Independente com a diretoria, ele não é bem-visto com o torcedor, então ele ficaria fora. Então o Gaia, ele vai cuidar só do Boa Vista. Ele ficará no Rio de Janeiro e cuidará das coisas do Boa Vista. No Independente, ele não vem, ele não fará parte daqui. Esse ponto. Outra informação que surgiu: Gilson Kreina poderia vir para o Independente? Porque ele trabalhou na SAF do Boa Vista e hoje está na Ponte Preta, com contrato até o final do ano. E como ele trabalhou com o Marcelo, ele poderia ser o treinador Independente? Também não tem nada a ver. Surgiu essa informação, mas não tem nada a ver, gente. Gilson Kreina continua na Ponte Preta, ficará lá. Qual que é hoje para a SAF do Independente? É manter o Thiago Miguel, que é o Mister. Ele ficaria à frente do Independente como treinador. O Saulo Roncato, eu tive uma conversa com ele hoje de manhã, demoradamente, a gente conversou bastante hoje, e o Saulo, ele está na Argentina. O que que o Saulo falou para mim? Marcolino, até agora eu não recebi a ligação do Marcelo. Eu recebi uma ligação ontem à noite, o tio me ligou e ele conversou comigo bastante tempo, e a gente conversou algumas coisas. O que que acontece? O Saulo, ele tá esperando uma ligação do Marcelo. Ele não tá querendo a ligação do tio, nem do Marinho, nem de nenhum conselheiro do Independente. Ele quer uma ligação do Marcelo. Ele quer que o Marcelo liga para ele, para que eles possam conversar e aí se entender para saber a real situação, como é que fica o Saulo. O Saulo seria o que no Independente hoje? Um gestor? Um dirigente de futebol? Qual seria o Saulo vai fazer no Independente? Então o Saulo está aguardando essa ligação. Por enquanto que ele falou para mim hoje, que até o presente momento que nós conversamos, não havia ligação do Marcelo. O Marcelo não ligou para ele. Ele conheceu-se o Marcelo naquela reunião que teve, mas depois disso eles não conversaram mais. Então, pessoal, está desse jeito a SAF Independente. Hoje foi publicado nas redes sociais o ônibus do Independente. Eu vou mandar aqui pro Titi, para quem não viu ainda. Eu vou mostrar, vocês vão ver aí o ônibus que o Independente, com a SAF, né? Eles adesivaram esse ônibus. Esse ônibus andou pela cidade hoje, tá? Só que esse ônibus não está disponível no Prado. Esse ônibus foi guardado. Eu conversei com o Marinho agora à tarde, perguntei para ele sobre o ônibus, se o ônibus ficaria no estádio. Ele falou que por enquanto não. Esse ônibus, por enquanto, ele vai ficar guardado e depois ele vai para o estádio. Então o Titi vai mostrar aí as imagens desse ônibus, tá, que está circulando, para que o torcedor entenda. Então, pessoal, se o ônibus está aí, se o ônibus já foi adesivado pelo Marcelo e por toda a sua cúpula, é sinal que as coisas andaram. Amanhã está programada uma reunião 10 horas da manhã com o Marinho no estádio. Alguns torcedores, eu vou estar lá, alguns torcedores do Independente, vai conversar com o Marinho para que possa o Marinho então explicar alguma coisa para o Independente. Outra notícia que surgiu: o Anapolina, ele tem interesse na SAF do Independente, mas é como o dono da Anapolina falou, que dinheiro esse cara tem bastante também. Compensa eu entrar na briga agora? Compensa eu ir para cima agora? Se já tem uma coisa fechada, adianta eu apresentar uma proposta agora para o Independente? É isso que pegou. Então tá aí, pessoal, o ônibus que o Independente adesivado, esse é o ônibus do Independente, esse ônibus é do Galo, esse é o ônibus que levará os jogadores do Independente para os jogos no Campeonato Paulista da Série A4 e, se o Independente assim classificado, levará o time também para os jogos da Copa do Brasil e jogos que o Independente vai jogar. Então, esse ônibus é do Independente, esse ônibus é do Galo, vai ficar à disposição do clube aí para que o clube possa usar, usufruir do ônibus. Então, pessoal, essas informações que a gente tem do Independente, da SAV Independente. Então, acredito que próxima semana agora já vai estar contrato assinado. É, a gente teve informações que alguns dirigentes aí, algumas pessoas procuraram a Internacional, né? Essa informação que chegou, Edmar acho que sabe disso, mas não quis falar. Algumas pessoas procuraram a Internacional para quê? Para que eles entendessem um pouco que era de SAF, porque a Inter estava envolvida com todo aquele trâmite de SAF, então eles precisavam de uma luz, de algumas clarezas, e a Internacional ajudou o Independente nessa parte. Danilo Maluf gosta muito do Independente, ele tem muito carinho pelo Independente, é muito amigo do Marinho, e também aí o pessoal então ajudou em algumas coisas. Os advogados vão ter que conversar, até a informação que nós tínhamos aqui, quem estava cuidando era só o advogado do Boa Vista, mas me parece que agora o Independente já colocou o seu advogado também para saber as partes, para resolver tudo que tem que resolver. Então, torcedor galista, é isso. O Independente vai virar SAF. Na verdade, o Independente já é uma SAF. Agora precisa ver como vai ficar o estádio, que o estádio é municipal. Não pode assim o Marcelo comprar. Precisa agora ir para a Câmara Municipal para saber como que vai ficar o estádio, porque vai ter que ter melhorias, vai ter que mexer muita coisa, a federação já está no pé do Independente para que seja arrumado muitas coisas no estádio, e aí o Independente tem um curto prazo aí para arrumar tudo. A torre do Prada precisa ser resolvida, essa torre precisa voltar, a prefeitura precisa colocar essa torre novamente no estádio para que o Independente possa mandar jogos à noite, porque a Série A4 ela tem jogos à noite, o Independente tem que jogar à noite, porque senão o Independente vai jogar aqui de quarta-feira à tarde. Quem vai no estádio quarta-feira à tarde, todo mundo trabalhando? Então esses jogos teria que ser uma quarta-feira à noite, uma sexta-feira à noite. Então, as informações que a gente tem por enquanto é essas, mas tudo acertado aí, realmente, o Independente, ele já praticamente tem um dono, e esse dono chama Marcelo Pedrosa.
0: Danielzinho, você que acompanhou junto com a gente a campanha do Independente esse ano, é complicado, né? Porque quem fez tudo, Saulo, provavelmente não vai ficar. Estão negociando, que nem o Marco Guino falou, mas eu acho, pelo pouco que eu entendo de futebol, eu acho que vai limpar tudo e vai chegar gente nova, porque é assim que funciona o futebol. Diante de tudo que o Marco Guino passou de notícia, eu queria ouvir você.
1: Bom, são muitas informações, né? O que eu tô acostumado, eu posso falar para você, Guiseline, é que time que tá ganhando não se mexe. Né? Já tem... se você sair aqui da nossa rádio aqui e pegar um galista na rua e perguntar sobre o Saulo, todo mundo vai querer que ele fique.
3: Sim.
1: Né? E não só por montar o time, por ser campeão, mas por cumprir com tudo que ele falou que ia fazer e fez. Mas a gente também torce pro Independente crescer. A gente sabe que uma SAF vai pagar algumas dívidas, vai investir na equipe, vai ter melhorias, vai ter bastante coisa, porque o investidor ele tem que retornar para ele o dinheiro. Ele não tá vindo aqui brincar de empresário, colocar dinheiro ali e pronto, acabou. De alguma forma tem que voltar para ele. Isso é fato. Então ele precisa investir, ele precisa fazer melhorias, tanto é que está aí um... Que bonito esse ônibus.
3: O ônibus é bonito.
1: Lindo. Que ônibus é lindo. Bonito. Imagine chegando no estádio um baita ônibus desse com um galão desse aí.
3: Olha lá.
1: É muito presença.
3: Isso é ônibus de clube, entendeu? Clube grande, né?
1: É um ônibus
3: clube grande usa ônibus assim.
1: É um dos primeiros investimentos? Que legal. O Independente ainda tem muita coisa ainda para galgar ainda. Tomara que venha com ótimas intenções, com boas intenções, com bastante din-din para investir no Independente aí e que possa ajudar o Independente aí, né, na Série A4, na Série A3, na Série A2, não sei por quanto tempo que vai ser essa SAF, não foi divulgado ainda quanto tempo que vai ser, quanto tempo vai ficar, mas a gente sabe que o homem tem a bala, né? O homem tem a bala e vai tá querendo ajudar. Eu sou da opinião seguinte, quem tá chegando é a SAF. O time do Independente já tem um modo operante de trabalhar. Já tem um presidente que atua, tem os diretores que estão junto, tem o Saulo que é uma peça fundamental na equipe do Independente. Ele tem o respeito de vários jogadores, não só daqui, mas da nossa região e de muitos outros lugares aí para trazer para o Independente também. Então eu acho que, que seria bom uma conversa legal, uma conversa para somar. Eu sou da opinião que tudo que é feito para melhoria e para somar é legal. Se isso não for possível, eu acho que o Independente perde um pouquinho aí também nesse fator aí, experiência, que é a parte do Saulo, que jogou bola, que é diretor hoje e que fez um ótimo trabalho esse ano Independente.
0: É uma pessoa séria, né?
1: Exatamente.
0: Mas eu vou passar pro Marco Guino, mas o ônibus é bonito mesmo. O ônibus é bonito e... Ô, Marco Guino, e adesivou o ônibus? Tá tudo certo, Marco Guino. Não tem... O cara vai gastar com...
3: Não, não vai.
0: Gasta para adesivar um ônibus assim.
3: Fica caro.
0: Então, não é à toa, Marco Guino. Não. Passa a palavra para você.
3: Não, não é à toa. Ele não ia adesivar esse ônibus. Ah, vou só adesivar para impressionar. Não. Se ele já adesivou, se ele gastou no ônibus, se ele trouxe o ônibus, né? Eles trouxeram esse ônibus para cá, então esse ônibus já é deles e foi adesivado, porque as coisas estão tudo encaminhadas. Sobre o Saulo... A gente, né, eu não posso falar o nome dos dois clubes que querem o Saulo, mas um clube aí que é um dos rivais do Independente, foi um dos rivais do Independente nessa bezinha aí, e o pessoal querem muito essa gestão do Saulo e do André e também o Mister lá, para que se faça um trabalho lá. Outra coisa, sobre jogadores... muitos perguntaram para mim, Marculino, e esses jogadores do Independente que foram campeão com o Saulo, como é que vai ficar a situação deles? Pessoal, é assim, ó. Tinha alguns jogadores do Independente que ainda estavam na casa do atleta, daqui do profissional. Eles foram embora. Eles ligaram pro Saulo, falei, e aí, Saulo, como é que vai ficar a situação? O Saulo falou, por enquanto, tá tudo indefinido. Ah, então nós vamos embora. Esses jogadores, eles não iriam, eles iam ficar. Por quê? Eles têm a confiança no Saulo. Eles não conhecem o pessoal que está chegando agora no Independente. A confiança deles é no Saulo. O que acontece? Esses jogadores, eles só continuam no Independente se o Saulo ficar. Se o Saulo ficar, boa parte do elenco do Independente que foi campeão voltaria para a Série A4. Se o Saulo for embora, para onde o Saulo for, ele levará esses jogadores com ele. Aí perguntaram, e o Kenzo, que é o jogador limeirense? O Kenzo, ele está jogando hoje um outro campeonato, esse campeonato terminaria e o Kenzo voltaria para o Independente. O que acontece? É o que o Saulo falou. Eu chego e falo, olha, eu tenho o Kenzo. Aí a SAF fala, não, esse jogador não serve para o Independente. Como é que faz? Então, essa que está a pegada. O Saulo, ele quer 100%... Ele quer 100% para ele montar a equipe. Se o Marcelo ligar para o Saulo hoje e ele falar para o Saulo assim, Saulo, então é o seguinte, chegando aqui em Limeira, nós vamos sentar, nós vamos assinar um documento que você que vai montar o time. Eu pago e você monta. Fechado. Outra coisa, o Saulo trabalha no Independente como? A gente sabe que esse ano o Saulo não ganhou um real do Independente. Ao contrário, teve que ver que o Saulo tem que pôr dinheiro do bolso, né? E quem pagou os jogadores foram os patrocinadores e as pessoas que estavam junto com o Saulo, tá? O Independente mesmo, a folha salarial do Independente esse ano, eu vou falar aqui porque o Saulo me deu autorização de falar, a folha do Independente esse ano era R$30 mil. Essa era a folha do Independente. Jogadores do Galo, todo, o elenco todo, comissão técnica, tudo, eram R$30 mil. O Tupã era 140. O Flamengo de Guarulhos era 90. Olha pra você ver, o Independente, a menor folha, uma das menores, né, que eu acho que é a menor, que foi a Catanduvense, uma das melhores folhas foi o Independente, foi campeão. As maiores não chegaram. Então, o que acontece? O Saulo, ele quer uma segurança de um contrato bonitinho, assinado, para que ele fique. Mas existe um contrato vigente do Saulo, da sua empresa com o Galo, com o Independente. E esse contrato, se ele for quebrado, existe multa rescisória. Essa multa tem que ser paga. Então, não é assim, ah, vamos pegar o Saulo, vamos enfiar o pé nele e tá tudo certo. Não. Aí vai para a justiça e aí tem que se pagar o que está escrito lá. Eu O Saulo falou pra mim: Marcolino, se você quiser uma cópia do contrato que eu tenho com o Independente, eu te mando e você apresenta no programa. Se o Saulo me mandar a cópia do contrato, eu mostro. Porque quem falar que o Saulo não tem um contrato com o Independente, é mentira. O Saulo tem, eu apresento aqui. Então, vamos esperar o Saulo voltar. Saulo chega quinta-feira no Brasil. Eu acredito que vai ter essa conversa dele com o Marcelo. Eu acredito que vai ter, porque me deram informação, o Giseline, que esse Marcelo é muito gente boa, é um cara do bem. Tá? Então, muitas pessoas que já conheceu ele falou que ele é um cara maleável, um cara bom de se conversar. Então vamos esperar o Saulo chegar. E aí o Edmar já vai estar aqui também a semana que vem. A gente vai tentar uma ligação com o Marcelo para escutar dele algumas coisas. E aí a gente vê. Mas eu acredito que até segunda-feira, eu acho que estoura aí a notícia na imprensa aí de que o Independente realmente passa a ser SAF na mão desse gestor, que é o Marcelo Pedrosa.
0: Legal, gente. Então, informações do Independente. Daqui a pouquinho nós vamos entrar na Internacional. O pessoal está pedindo aqui na live. Daqui a pouquinho nós vamos falar da Inter, dessa segunda rodada. É super importante. Vamos ouvir bastante o Bavari aí sobre esse jogo contra o Brusque, tá? Então, daqui a pouquinho a gente já entra na Internacional. Ô Bavara, Brasileirão da Série D final. O Asa perdeu no domingo passado para o Uberlândia 2-0. Agora o Uberlândia joga em casa contra o Asa, domingo, 5 horas da tarde. Acho que o Uberlândia é campeão já, né?
5: O Uberlândia já vem fazendo uma Série D de excelência há anos, né, o Giseline? E conseguiu o efeito, o acesso, né? Eu acho que para esses times Asa, o importante é o acesso, é poder desfrutar da Série C do ano que vem. Mas com 2-0, assisti um pouquinho do jogo a semana passada. E o time do Asa de Arapiraca é um time bom, né? Sabe jogar, tem qualidade, mas o time do Uberlândia foi o tempo todo superior. Mas eu acho que agora é legal, né? O Uberlândia pertinho aí, dá pra gente assistir a Internacional ano que vem lá. Eu acho que o Uberlândia vai ser campeão da Série D.
0: Agora, saindo da Série D e indo pra Série B, ontem teve rodada, o São Bernardo perdeu mais uma em casa pro Londrina 2-1. O Vila Nova ganhou do Goiás por 2-0 e o Sport ganhou da Ponte Preta. Ah, meu Deus, Ponte Preta. A Ponte Preta acho que vai terminar a competição com 10 pontos.
5: Mas a Ponte jogou bem ontem, viu? Eu assisti o jogo pela Sportnet.
0: Jogou bem.
5: Jogou bem, mas perdeu.
0: Perdeu como nunca, né?
5: Porque,
0: como sempre, né?
5: Porque perdeu como sempre. Mas o primeiro gol do Sport foi num lance onde o cara tentou dar uma cavadinha, a bola bateu na trave, infelizmente voltou no zagueiro e a bola entrou. Aí depois o Christian Barleto fez o gol de pênalti, ainda a Ponte Preta no primeiro tempo teve uma falta, o Christian Barleto, o Danilo Barcelos fez um chute, bateu na trave e voltou, a Ponte fez 2-1, mas foi anulado o gol. Mas eu achei que ontem a Ponte Preta merecia um resultado, jogou bem, foi pra frente, foi pra cima do Sport. O Sport não teve muita criatividade, porque o sistema defensivo da Ponte foi muito, muito valente, polivalente, mas infelizmente o resultado não veio. Mas eu me agradou ontem a Ponte Preta.
1: Enquanto a fase é ruim,
5: é difícil. Então.
0: O Sport que tá com o técnico novo, né? Então, o argentino, Mariano Sosso. E o Sport, com essa vitória, o Sport foi para 41 pontos.

0: repente, isso aí é uma tática do treinador ali.
1: O Guizelin, só para matar aqui, que eu vi um comentário aqui, o pessoal tá falando aqui a questão do Boa Vista. O Boa Vista é o seguinte, o Boa Vista está disputando um quadrangular agora, Daniel, lá. É como se fosse uma Copa Paulista aqui, e já está no final lá. E o Boa Vista, ele está na final. Ele joga a final lá com o Sampaio Correia, que é um time de lá também, de Saquarema. O que que acontece? O Boa Vista, pessoal, o ano que vem, ele disputará a Série D do Brasileiro. E o Sampaio Correia ficou com a vaga da Copa do Brasil. Então, só para informar aqui, que o pessoal falando, ah, mas esse Boa Vista, ele disputa alguma coisa de brasileiro? Ele vai disputar agora, o ano que vem, ele disputa a Série D do Campeonato Brasileiro, tá, pessoal? Então, o pessoal tá falando aqui na live, só para informar vocês. Então, esse Boa Vista, ele está numa final, ele joga a final, mas ele já está na Série D do Campeonato Brasileiro ano que vem.
2: Ó, então, para a gente fechar aqui a Série B, encerrou essa 27ª rodada, Juventude na liderança com 50 pontos, o Novo Horizontino, dessa vez o Novo Horizontino vai subir, está com 49.
3: Segunda, né?
2: Daí, quem disputaria o playoffs hoje? Vila Nova, 47, Fortaleza, 47, Criciúma, 47 e o Operário com 43. Mas na bota tem o Atlético Goianiense com 43, o CRB com 42, o Sport com 41 e o Cuiabá com 39. Agora, quem cairia da Série B para a Série C? A Ponte Preta com 10 pontos e o América com 17. Londrina com 25 e o Avaí com 29. Esse é a Série B.
0: Olha as equipes da Série B, cara. Dá uma olhada nas equipes que estão aí, tanto em cima quanto na parte de baixo da tabela aí. Olha, né, o quanto é tradicional, né, as equipes que estão jogando na Série B. E o Atlético Goianiense aí que pode se classificar também. O Isaac Newton, camisa 9 aqui do Independente, que jogou aqui, que fez 6, 7 gols aqui do Independente, assinou contrato com o Atlético Goianiense.
2: Legal, ó. A gente fez semana passada, vamos fazer de novo aqui que o pessoal gostou. Um palpitão da Série A. A gente fez semana passada, né? Começa hoje a rodada. Curitiba e Atlético Paranaense. Vou começar com você, esse clássico paranaense. Que clássico, hein? Curitiba e Atlético Paranaense. Ó, o Curitiba começa a rodada... Onde que tá o Curitiba aqui? Rapaz, em sétimo lugar com 37 pontos. Só que o Atlético Paranaense tá com 45 pontos em terceiro lugar. Então tá aí, Curitiba e Atlético Paranaense. Jogo hoje.
0: Mas clássico é clássico, né?
1: É na arena esse jogo?
2: Couto Pereira.
0: Nossa.
2: Hoje às 21 horas.
0: Eu ia jogar 1-0 Atlético, mas como é na casa do Curitiba, vai ser 1-1. Vou dar uma sabonetada agora.
2: O Bavária, Arena MRV amanhã. Que jogão, hein? Atlético Mineiro e Fluminense.
3: Nossa, jogão mesmo. Muito jogo difícil. Vale frisar ontem também o Vila Nova e o Goiás também. Depois do jogo teve uma pancadaria lá ontem no Clássico Goiano. Mas eu acho que o Fluminense. Fluminense tá melhor.
2: Você acha que o Fluminense ganha na Arena MRV?
3: Eu acho. O time do Fluminense tá bem encaixadinho. O Marcão tá sabendo lidar com os jogadores. Eu acho que o Fluminense vai surpreender amanhã.
2: O Edmar tá assistindo aqui, viu, o Marcolino? Grêmio e Vasco, amanhã, 16 horas, na Arena do Grêmio. Queria que você falasse Grêmio e Vasco, quanto você acha que vai ser?
1: Junto pra mim essa bucha? 1-1. Eu vou de 1-1, não vou deixar o chefe chateado, não, 1-1.
0: Mas jogo difícil pro Vasco,
1: hein? É difícil. Eu acho que o Vasco vai até com time reserva lá, né? O próprio Vasco, Fluminense e Atlético Mineiro não vão entrar com força máxima, não, porque tem o jogo da volta. Sim. Aí, né? E o Fluminense vai viajar.
3: Mais o Atlético vai ter que poupar pra ganhar de 2 a mais o Santos. Por isso que eu acho que o Fluminense aí melhor.
2: Se a sua figa for mal na escola, sua figa ou seu figo, tem que assistir esse jogo, ó. Chapecoense Internacional.
3: Nossa.
2: Amanhã, 17 horas, na Arena Condá. Queria que você falasse. Quem que vence desse jogo ruim aqui?
0: Já que a Chape ganhou do Corinthians, acho que vai pra cima do Inter. 1-0 Chape.
2: Mas se a Chape começar a ganhar, vai escapar da zona do rebaixamento daqui a pouco.
0: 1-0 Chape, Marcinho. Marcinho vai lá e vai brocar.
2: Tá certo. Bavária, Palmeiras e São Paulo. O jogo é amanhã às 18h30, né? As equipes estão focadas em campeonatos continentais, o Palmeiras está pensando na LDU, tem um jogo, o Abel já está reclamando, como sempre o Abel reclamando, né? Que vai ter que viajar para o Equador, e o São Paulo joga em casa contra o Boca, só que o São Paulo já joga na terça-feira, né? Então tá aí Palmeiras e São Paulo.
3: Ah, da Palmeiras. Palmeiras acho que ganha.
2: Marcolino, Botafogo e Red Bull Bragantino amanhã às 20h30 no Nilton Santos.
1: O Botafogo precisa ganhar, né? Botafogo precisa ganhar porque o negócio lá tá feio, mas o Bragantino é um time encardido.

0: perdido, um time chato, né? Um time que joga melhor fora do que em casa. Eu vou falar pra você, eu vou de Bragantino nesse jogo. Eu gosto muito do Botafogo. Botafogo é um time no Rio que eu gosto bastante. É o time que eu torço no Rio de Janeiro. Mas o Botafogo precisa arrumar muito. Tá muito bagunçada a casa lá. Eu acho que por isso dá Bragantino. Pelo que é aquela coisa, na bola começa a queimar no pé do jogador. Pressão de torcida. Acho que dá Bragantino.
1: Daqui a pouco eu vou ouvir os nossos comentaristas aqui do jogo da Inter. Nós vamos passar um retrospecto aí da Inter, tá? E deixa o seu palpite aqui. Quem que você acha que vai ganhar? Brusque ou Internacional? O jogo é domingo e daqui a pouco eu vou dar o meu palpite, hein? Daqui a pouco eu vou falar quanto que vai ser o placar. Vamos ver se eu acerto de novo, hein? Ô, Danielzinho, Santos e Cruzeiro. O jogo é amanhã às 21 horas na Vila Belmiro.
2: Na Vila, 1-0 Cruzeiro.
0: É, mas lógico que ele vai falar, né? Você acha que ele vai falar?
1: Mas o Santos tá se recuperando, hein?
2: Não, recuperando do quê?
1: O Santos já saiu da zona. O Santos tá em 13º lugar. Se o Santos ganha essa partida, o Santos pode chegar em nono.
2: E o Cruzeiro?
1: Cruzeiro tá em sexto, com 42 pontos.
2: Tá melhor colocado, tem mais vitórias. É um time mais encorpado, que já vem jogando junto, tem mais craques. 2-0 Cruzeiro, só de raro.
3: E não tem, o Cruzeiro não joga essa semana, então pode
2: continuar. 2-0 Cruzeiro, Caio Jorge, dois gols do Caio Jorge.
1: Tá certo, no domingo, agora vamos pros jogos de
0: domingo.
1: Deixa
0: o Corinthians pra mim.
1: Corinthians? O próximo é o seu mesmo. Ô Bavara, Mirassol e Vitória, esse jogo é no Maião, domingo, 4 horas da tarde.
3: É, o Mirassol precisa voltar a ganhar, né? Precisa voltar, poder crescer na tabela. Eu acho que da Mirassol, torcer muito pro Mirassol e bem nesse brasileiro aí.
1: Você sabe que o Mirassol, ele tem a mesma pontuação do Grêmio, 28 pontos, e eles estão 3 pontos acima na zona do rebaixamento. Uhum. O primeiro na zona é o Vasco, com 25, né? O Mirassol tá com 28.
3: Então, se o Mirassol ganhar,
1: o Mirassol dá um arranque, né?
3: Tomara, né?
1: Agora o Marco Aurino, domingão, 5:30 da tarde, Flamengo e Corinthians, no Maracanã.
2: Freguei.
0: Sem massagem, 3-0 Flamengo.
2: Freguês.
0: 3-0.
2: Flamengo é freguês nosso.
0: É, tô vendo.
3: Flamengo, tipo, Pedro, freguês. Paquetá.
0: Você acha que o Flamengo perde pro Corinthians dentro do Maracanã domingo? Casa lotada.
4: E o Corinthians vai fazer esforço para ajudar o Palmeiras?
1: Ó, freguês. E o único jogo da segunda-feira, às 20 horas, Casa de Apostas Arena Fonte Nova, Bahia e Remo. Esse jogo eu vou dar o palpite 1-0 pro Bahia.
3: Que jogo, hein?
1: Esse jogo é fácil. Esse jogo dá pra dar um palpite 1-0 pro Bahia.
0: E agora precisa saber o que tá acontecendo pro lado do Parque São Jorge, né? Porque o homem renova contrato e não joga bola, não entra em campo. Tá difícil, né?
3: Tá difícil, mas tá complicado. Isso, né?
2: Pega a informação do Santos lá. Deixa o Parque São Jorge quietinho. Deixa o homem quieto lá. O chefe, ó. Ele tá voltando aí, não tá 100% ainda, deixa ela quietinha.
1: O Campeonato Brasileiro que tem um novo líder, o Flamengo com 54 pontos, Palmeiras 53, Atlético Paranaense 45. Pra mim é surpresa da competição, hein? O Odair Helman fazendo um grande trabalho lá, o Atlético Paranaense com 45 pontos.
0: O Atlético Paranaense hoje é o Mirassol do ano passado.
1: Concordo plenamente com você. O Fluminense 45, o Bahia 43, tá? E lá na zona da degola, Chapecoense 17, Remo 23, Internacional 25 e Vasco 25. E perto da zona do rebaixamento, Mirassol 28, Grêmio 28 e Botafogo 31 pontos. Eu acho, Bavara, que cai um grande.
3: Ah, com certeza.
1: Ou Internacional, ou Vasco.
3: Ou Grêmio.
1: Ou Grêmio. Ou Botafogo.
3: O próprio Vasco também, se não se cuidar aí nessas rodadas aí. Tudo tá, a tendência é essa, né? Pelo menos um grande cai.
2: O Vasco eu acho que não cai, não. Não é por nada, não. Tá jogando outro campeonato, tá indo bem ali. Hora que,
3: tá tentando trazer o Richard.
2: Se acaso sair, hora que voltar.
0: Mas, Daniel, não dá tempo mais. Se ficar nessa daí, vamos. Deixa aqui que depois nós recupera. Falta 16 rodadas só, hein? E tem o Vasco tem muita ainda. Pedreira, hein? O Vasco tem pedreira pra frente.
3: Tem dois campeonatos jogando.
2: Tem muito campeonato, mas muito. 10 rodadas é 30 pontos. Então tem 16, tem muito ponto ainda.
1: O Sérgio tá falando aqui. O Sérgio, daqui a pouco eu vou entrar no assunto Inter, tá? Eu vou ouvir aqui do Daniel, do Marco Guino e também do Bavária, né? Esse jogo da Inter. Nós vamos explorar bastante aí na segunda parte do programa. Tá certo? 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
1: Legal, valeu aí, Lindomar, valeu a todos os patrocinadores aqui do programa. 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Ó, continue dando seu palpite, continue escrevendo aqui na live que o Daniel tá marcando. Aumentou, né, Daniel? Aumentou os palpiteiros aí. Valendo uma camisa oficial da Internacional, oferecimento da Dubal. Segunda-feira. Semana passada foi bem mais palpite, né?
2: Foi uma folha dessa inteira e mais uma, um comecinho da outra.
1: É, então, deixa o seu palpite aqui, a gente vai marcar segundo o Edmar faz o sorteio, tá? Eu vou chamar um intervalinho, a gente precisa faturar na volta Internacional, na volta Série C. Eu volto já.

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5: Legal, legal. Estamos de volta aqui com a continuação do Pimba nos Esportes, 19 horas e 10 minutos. Hoje, sextou, hein? Hoje todo mundo feliz aqui, hoje é sexta-feira, mais um final de semana chegando, e semana que vem é uma semana mais curta, porque tem feriado. Parabéns aí à cidade de Limeira. Bavária, vamos falar do seu Leão, bastante gente querendo que a gente fale da Internacional, deixamos para a segunda parte do programa, vamos comentar muito aqui desse jogo da Inter. Bavária, qual que é a expectativa para Brusque e Internacional? E eu queria que você falasse uma provável escalação da Inter.
6: É, Guiseline, eu acho que agora a chave virou, né? A semana passada a gente estava numa expectativa do Leão jogar aqui em casa contra a Ferroviária, começar bem, né? Infelizmente aconteceu do empate de 3-3, mas é um jogo diferente, é um jogo onde o Brusque é o favorito, né? Pela campanha, pelas vitórias que ele vem construindo na Série C, e começou vencendo o Paysandu de 2-1. Eu acho que o time da Internacional vai ser o mesmo, com o Emerson Júnior, o Ian, o Lucas Santos, o Fagner Alemão, o Heitor Roca, Fabrício Dias, o Lucas Buchecha, Romarinho, o Vitor Leque, Getúlio e o Miguel Bencone. E eu acho que é o melhor time que tem ainda, né? A Internacional, por mais que os jogadores não venham correspondendo no campo, mas é um dos times que o Matheus Costa faz que mais me agrada. Mas eu gostaria muito de ter visto, ver mais o Felipe Saraiva entrando nos jogos. Eu queria muito voltar a ver o lateral esquerdo, o João Vitor, que ele tirou, colocou o Heitor Roca, tirou o João Vitor, não sei, do banco. Eu não sei se foi por opção técnica, alguma coisa. Mas eu acho que a Internacional tem que saber jogar com qualidade lá, jogando com o Brusque, é um time forte, é um time que ataca dos dois lados, tem um dos artilheiros, prováveis artilheiros da Série C. Então, assim, eu acho que amanhã o jogo que, domingo, eu acho que a Internacional tem que saber jogar com inteligência, coisa que não aconteceu aqui contra a Ferroviária. Se nos minutos finais a Internacional segurasse um pouco a bola, não rifasse tanto a bola, eu acho que a Internacional sairia com a vitória. Lá em Brusque já é diferente. Tomara que os atletas entram mais ligados em campo. Eu acho que é como sempre o Daniel fala aqui, é jogar, fechar a casinha, jogar por uma bola ou duas bolas, as oportunidades que tem que fazer o gol, pedir pro Romarinho estar mais ligado nos jogos, poder chutar mais de longas distâncias, e a gente tem toda a aposta no Miguel. Torcer para o Miguel Bianconi tiver uma tarde boa, porque ele e o Getúlio estão correspondendo no campo, e ali pode ser do azar ou a sorte, né, o Guiselino. E tomara que dessa vez, como torcedores da Internacional, tomara que domingo o Leão faça um jogo diferente, que possa reacender a chama da Série B aí para nós.
5: Você falou a provável escalação da Inter. Você faria alguma substituição?
6: Cara, eu faria. Eu colocaria 3 volantes nesse jogo. Porque o Buchecha, querendo ou não, ele pisa muito na área. Isso para nós que jogando fora de casa, sabendo que o time do Brusque é bem armado e bem equilibrado, pelo menos nas laterais, eu colocaria um Emerson de volante, tiraria ou o Getúlio ou o próprio Vitor Leque. Mas eu acho que o Vitor Leque é o cara que dá válvula escapa. Então eu entraria com três volantes. Ele colocaria o Buchecha, o Emerson e colocaria o o Fabrício Dias e deixava o Romarinho para armar mais as jogadas. Quando a Internacional fez isso, jogou bem, correspondeu bem, não teve tanta dificuldade. Mas aí a gente, cabe ao Matheus aí ver qual que é a melhor escolha dele, mas eu colocaria mais um volante, tiraria um atacante.
5: Marco Guino, queria ouvir de você também. Olha, o Brusque é favorito para essa partida. Na 17ª rodada, o Brusque ganhou da Internacional por 3-2. Então, o Brusque já venceu a Inter nessa Série C. E o Brusque começou a segunda fase vencendo. Vencendo o Paysandu fora de casa. E a Inter empatou. Então, na minha opinião, o Brusque é favorito contra a Internacional. Mas não tem muito essa de favorito. Quem quiser subir, tem que ir para cima, né, Marco Guino?
7: É, o jogo é lá, né, em Santa Catarina, e o Brusque classificou em primeiro lugar, fez uma campanha melhor que a Internacional, mostrou agora, foi lá, né, contra o Paysandu lá em Belém do Pará, com aquela torcida toda do Paysandu lá, que é apaixonada, venceu lá dentro. Então o Brusque, a Internacional tem que tomar o máximo de cuidado possível, mas, assim, eu não acredito que a Internacional vença o Brusque lá, não. A Internacional, ela tem que ir lá, e, igual o Bavara falou, fechar a casinha para tentar pelo menos trazer um ponto de lá para cá, porque depois ainda tem a saída de volta, que volta a pegar o Paysandu lá de novo em Belém do Pará para depois jogar isso aqui. Mas, assim, é jogo complicado. Eu não acredito numa vitória da Internacional lá domingo, não. Amanhã, né? Domingo, né?
6: Domingo, 6:30.
5: O Danielzinho, se não tá legal pra Inter, tá pior pro Paysandu, né? Porque o Paysandu perdeu em casa. E agora o Paysandu joga fora de casa. Joga na Arena Fonte Luminosa contra a Ferroviária. Então a Inter tá com empate, mas o Paysandu tá com uma derrota. Tá pior pro time do Júnior Rocha, né?
8: Tá pior, mas também... Se você pegar aí essas equipes que se classificaram, e as oito, né? São oito equipes aí muito... muito niveladas, vamos dizer assim. Uma ou outra, que o Brusque mesmo, a equipe do Brusque é uma equipe superior um pouco do que as das outras demais classificaram. Se classificou em primeiro, né?
7: Tá falando que classificou em segundo.
8: Brusque?
5: O Botafogo da Paraíba
6: foi primeiro. Classificou em primeiro.
8: Isso. Né? E são equipes aí que são... Tá bem nivelado, mas tem algumas equipes que sobressaem. O time do Brusque vai jogar em casa. É uma equipe difícil de jogar, já venceu a Internacional, mas
6: virada
8: tem que lembrar que a Internacional, ela é a melhor visitante, né? Ou pior, né? Vamos dizer assim, né? Que teve alguns jogos que venceu fora de casa, a maioria, grandes jogos, fez grandes jogos fora de casa. Então, o torcedor leonino tem que se apegar nesse resultado fora de casa. E, querendo ou não, gente, vamos ser bem sinceros, essa questão casa favorece um pouco o time da casa, sim, o torcedor, mas o time que quer se classificar, ele tem que pontuar fora de casa. Ele tem que buscar, acho que um empate é o mínimo quem joga fora de casa tem que fazer, né? Assim como o Brusque, quando for jogar fora de casa, também vai tentar fazer isso. Não tá fácil para a equipe da Internacional, mas a gente aposta que vai voltar com um bom resultado de lá.
5: Bavara, você que acompanhou a 17ª rodada, né? Foi no dia 15 de agosto. A Inter perdeu por 3-2 pro Brusque, lá em Santa Catarina. O campo estava cheio. Tá. Como que a Inter se portou nesse jogo contra o Brusque?
6: Então, a Internacional até jogou bem esse jogo, né? O Brusque saiu de 1-0, depois se eu não me engano, acho que foi o Getúlio e o Bianconi que fizeram o gol da Internacional. E no final a Inter tomou 2 gols, foi 3-2, mas foi um jogo bom. A Internacional, ela sofreu, mas também ela conseguiu impor o seu ritmo de jogo dentro do contra o Brusque. Só que faltou aqueles detalhes, como faltou aqui na Ferroviária, contra a Ferroviária, faltou aquela artimanha de segurar um pouco a bola, poder fazer com o tempo girar, entendeu? E pedir pro Emerson Júnior tomar atenção. Cara, você é um bom goleiro, cara. Você não precisa repor a bola com rapidez, essas coisas. Se a Internacional estiver ganhando, segura o jogo. Ter mais qualidade ali para poder efetuar alguma grande jogada. Se não dá para jogar, cara, segura a bola, faz a bola girar. Então, assim, lá a Inter jogou bem contra o Brusque. Mas, infelizmente, por detalhe, perdeu por 3-2. Mas agora é outro jogo, agora é outra atmosfera. A gente sabe que a Internacional profissional quando precisou jogar como visitante, fez vitória, teve umas vitórias boas, teve uns empates bons também, jogando contra o Caxias era favorito, a Internacional conseguiu um empate, se pudesse agora tedasse um pouquinho, ganhava o jogo. A gente sabe que agora o Robson volta de suspensão, é um outro zagueiro também que tem muita qualidade nas bolas aéreas, que dá para poder encaixar o Robson ali junto com o Lucas, se o Fagner Alemão não for o titular. Então, assim, é um time, a Inter não tem um time ruim, a Internacional tem um time bom. Só que quando esses caras começam a jogar, cara, a gente tem que ter qualidade, poder cadenciar o jogo, porque se for com ofensividade tentando expor, acho que a Internacional não sai vitorioso.
5: Você que jogou bola, Danielzinho, você que teve sua carreira como jogador aí, faltou malandragem para a Inter contra a Ferroviária? Tava ganhando o jogo. O último lance, não é? O último lance do jogo tomou um empate. Faltou uma falta de talvez o Matheus Costa recua muito, porque ele tirou Getúlio e tirou o Bianconi e colocou um zagueiro e um meia, né?
6: É, colocou o Paraíso e depois o Marco Antônio.
5: Então ele recuou a equipe. Você acha que ele fez certo de recuar? Ele, não é a primeira vez que ele faz isso. E você acha que faltou malandragem? Faltou aquele chutão pro mato? Porque, pô, o último lance, cara.
8: No finalzinho do jogo ele fez isso aí, né?
5: Não, sim, não, ele fez no finalzinho.
6: No Paraíso. 36 minutos do segundo tempo. Quando a Inter fez o 3-2, que é a gente que pega nisso, ele não era, foi, a Inter tava 35, bem.
8: Não foi, não?
6: Foi 35, 36 ali. O Leão fez o gol com o Getúlio. E a Inter tava mandando o jogo. Só que aí ele tirou o Getúlio e colocou mais um zagueiro. Valeu, Paraíso. Aí.
8: É, mas... A cabeça do treinador pensa um pouquinho na frente, né? Ah, ele ficou com medo, ficou cismado, ficou com alguma coisa de não trocar, e depois toma o gol e todo mundo ia falar, por que não colocou o zagueiro? Por que não fechou, colocou o volante? Por que não fechou a casinha? Então ele fez isso cedo, automaticamente traz a equipe para dentro do seu gol, para dentro do seu campo, né? Na verdade, porque não pode, com o placar positivo ali, você não pode parar de jogar. É isso que às vezes a gente conversa bastante quando jogava, a gente não pode parar de jogar, tem que ter a bola. Eu falo pra todo mundo, quando eu jogava, a bola era meu prato de comida, então eu não quero dar um prato de comida pra ninguém comer. Aquilo ali é meu e ninguém toma. Não importa o que vai fazer. A questão de malandragem varia muito de jogador pra jogador. Uns tem muito, outros tem pouco, quer jogar, tem outro estilo de jogo e... Só que eu vou falar pro você, ô Gizelini. Ali é pra onde apontar o nariz, é fazenda, entendeu? Apontou o nariz pra frente, dá o bicão lá pra frente, joga lá na torcida e tchau, obrigado, não tem o que fazer. Mas pelo que o Bavaria falou, 35, 36, jogou muito tempo ainda, só isso, mais 10 minutos fora os acréscimos.
5: E ele tirou os dois atacantes.
8: Então aí fica difícil, porque se dá um...
5: Ele chamou a equipe da Ferroviária.
8: Se dá um bicão lá na frente, não tem ninguém pra correr, pra trombar, fazer uma falta, segurar uma bola, sei lá, brigar com o zagueiro, segura, joga a bola pro outro lado... Falta ser um pouquinho mais malandro, sim. E dentro de casa, a Internacional não pode tomar um gol desse no finalzinho, mais de jeito nenhum.
5: Último lance, cara.
8: Não pode tomar. O goleiro ainda fez uma boa defesa. Eu vi que bastante gente tava criticando que ele espalmou pra dentro, pro meio da pequena área. Oh, foi uma boa batida, uma batida forte. Não tinha o que ele fazer. Só que o pessoal ficou assistindo e. O rapaz aí acabou fazendo o terceiro gol aí da Ferroviária.
5: Marcolino, a Inter tem dois jogos fora agora. Vai pegar o Brusque e depois vai pegar o Paysandu. Uma coisa é certa. Tem que vencer uma. Ou vai vencer o Brusque ou vai ter que vencer o Paysandu. Coisa que a Inter já fez nessa Série C. A Inter já venceu o Paysandu fora de casa.
7: Na semana passada, né? Quando o Edmar estava aqui, o pensamento da Inter, o Bavaria estava aqui também no programa, o planejamento era vencer aqui os três, a Ferroviária, né? Somar três pontos aqui e beliscar pelo menos uma vitória e um empate fora, que colocaria a Inter aí com 7 pontos e depois jogaria em casa com a vantagem de fazer e a projeção era o acesso contra
6: o Brusque,
7: o Brusque aqui, que daí volta com o Paysandu aqui e depois o Brusque, que era a projeção. Não conseguiu a vitória, empatou aqui com a Ferroviária e agora tem esse jogo. Para mim, dos dois, o mais complicado para a Inter agora é o Brusque. Porque o Paysandu já jogou lá e o Paysandu tá meio que uma crise lá, né? A situação do Paysandu não tá aquelas coisas, porque perdeu pro Brusque lá, a torcida, eu assisti esse jogo, a torcida do Paysandu, nossa, revoltado com todo mundo. a pressão em cima lá do treinador do Paysandu é gigantesca. Se o Paysandu não ganhar domingo, eu acho que ele não fica, que a pressão dele lá é muito grande. Então, a Inter tem que pensar num resultado que favoreça ela domingo agora e depois ir pra cima e tentar a vitória lá contra o Paysandu, porque eu acho que ainda em tese, eu ainda acho que sobe Inter e Brusque. Eu acho que Paysandu e Ferroviária fica pelo caminho. Mas a Inter precisa jogar em casa o futebol que ela joga fora. Lá fora, ela joga como se fosse, tivesse dentro de casa. Ela parece que a torcida adversária favorece ela, mas quando ela joga diante do seu torcedor, que tanto pediu, que estava no estádio no domingo, aí parece que, igual o pessoal fala, parece que vai chegando no final, dá um branco, jogadores apagam e aí a Inter acaba sofrendo no finalzinho. Então, acho que é pensar em um fechar a casinha contra o Brusque e depois contra o Paysandu e buscar o resultado.
5: Ô, Bavara, por que o Rafael Auger não joga nessa equipe? Ele é sempre banco. Você acha que ele teria um espaço nesse ataque da Inter? Ou o ataque está de bom tamanho com Bianconi e Getúlio?
6: Não, eu acho que o Auger, tanto o Auger como o Felipe Saraiva, deveria ter uma oportunidade a mais no time titular da Inter. Porque o Vitor Leque, não vem fazendo partidas boas. Ele pode ser um bom, como se diz, ele pode fazer grandes marcações, ele pode ser voluntarioso dentro do campo. Mas com efetividade, que é a ofensividade, que a Inter precisa de gols, de passe de bola, de até mesmo uma assistência, o Vitor Leque, na frente da Internacional, infelizmente, são jogos que eles não vêm fazendo bem. Então é hora de mexer. Se o Matheus pudesse colocasse o Rafael Waller, o próprio Felipe Sarai foi contratado para poder jogar essa segunda fase da Internacional, não seria nenhuma surpresa, porque o Leque, infelizmente, mas o Getúlio não vem fazendo boas partidas, e não só eu que falo, é todos os torcedores. Mas agora, eu não mexeria na estrutura Getúlio e Miguel, porque agora eles estão começando a se entender, já é o quarto jogo que eles jogam junto, e ambos vêm fazendo gol durante a partida dos jogos da Inter. Mas, respondendo a sua pergunta, eu acho que eu trocaria o Vitor Leque e colocaria o Felipe Saraiva.
5: Daniel, os nossos amigos que estão nos acompanhando falaram que a Inter jogou 18 minutos na retranca. Faltava 10 minutos para acabar o jogo e daí deu 8 de acréscimo. Então jogou 18 minutos atrás. Jogou 18 minutos chamando a Ferroviária. E daí acabou tomando o terceiro gol.
8: A equipe da Ferroviária também é muito qualificada, viu, Guzelinho? É uma equipe que já vem há algum tempo aí tentando aí já o acesso e não consegue, vai sempre brigando ali. Mas sofreu na hora errada, né? Sofreu na hora errada, depois dos 35 ali, não é legal ficar sofrendo tanto assim. Mas eu entendo o Matheus Costa, eu acho que ele não vai mexer muito na equipe, ele tem as convicções dele, ele já tem um jeito de jogar, já que ele veio jogando no meio do campeonato. Eu acho que agora uma substituição é pontual. Alguém machucou, alguém volta de lesão, alguém volta de um cartão amarelo. Alguma coisa que já era titular e vai voltar, eu não acho que ele vá. Eu vou lá em Brusque e eu vou colocar três atacantes, eu vou tirar. Eu sou da opinião do Bavaro, eu colocaria mais um volante, faria ali um meio de campo bem fechadinho ali. Você tem que saber jogar o jogo inteiro, o jogo por completo. Você não precisa colocar todo mundo e martelar naquilo que você acha. Faz um plano de jogo, primeiro tempo não tomar gol. Isso aí vai inflamar a cabeça dos caras, vai ficar meio maluco. No segundo tempo, vai sentindo como é que tá o jogo, vai soltando. Se precisar colocar mais um atacante, põe. Se precisar colocar mais um meio ofensivo, o jogador pelo lado coloca. Mas é fundamental não tomar gol. Não tomar gol para depois se lançar e acabar tomando um segundo gol, acabar desesperando por não vencer a partida. Eu acredito muito que a Inter vai fazer uma ótima partida lá em Brusque. Tenho certeza, fazer um bom jogo. E vai trazer até uma vitória.
7: Eu só acho uma coisa aí nesse time da Internacional. Eu acho que não só eu, mas muita gente pensa igual. Eu acho que nessa janela de contratações, a Inter, por já ter o dinheiro, né? Que a gente sabe que a Inter já tem o aporte aí financeiro e tem aí os seus investidores. Eu acho que a Inter deveria ter ido atrás de um camisa 10, um cara que pudesse cadenciar o meio de campo da Inter. Porque a Inter não tem. A Inter não tem aquele cara, ô Daniel e amigos. A Internacional não tem aquele cara que a hora que a Inter tá ganhando, dá em mim. Dá em mim que eu vou segurar. eu vou segurar, eu vou tomar falta, eu vou catimbar, eu dá em mim. O cara que chega nos jogadores e fala, gente, calma, toca em mim. Aquele cara igual o Danielzinho jogava, vai abrir o braço, vai procurar falta, a Inter não tem. A Inter não tem esse cara. Poderia ser o Miguel Bianconi. Ele é o mais experiente hoje no elenco da Inter. Só que ele fica mais parado lá na frente. E no meio de campo, a Inter não tem. É um cara que, tipo assim, um meia, que tem, acredito que...
8: Que vai cavar uma falta, que vai ser, entendeu? Aquele cara chato.
7: É, a Inter não tem esse cara.
8: Que vai inflamar o time adversário.
7: Não, pô,
8: o
7: cara tá...
6: A Inter até tem. O Leão até tem.
7: Tipo assim, na hora do nervosismo do time adversário, você tem esse cara que ele vai ser chato até ele expulsar um volante. Até ele conseguir tirar um volante do jogo, até ele conseguir tirar um zagueiro do jogo. Então a Inter, infelizmente, não tem, que é uma coisa que, pra mim, vendo hoje o time da Internacional, falta esse cara, falta esse 10 que a Inter não tem. E a Inter não conseguiu trazer esse 10, que eu acho que nessa janela, a Inter, com várias pessoas hoje olhando o futebol, a Inter poderia ter ido atrás e colocado, falou, chegou o camisa 10, chegou o cara experiente pra cadenciar esse meio-campo da Internacional.
5: A Inter só fez uma contratação, né, Bavara? Só um goleiro, tá?
6: O Renan, né?
5: Isso, contratou o Renan. América. Então, a Inter contratou só um goleiro depois que assinou a SAF, tá? Ô, Bavara, no ano passado, uma equipe subiu com 7 pontos e uma equipe subiu com 8. Eu acho que esse ano não vai dar. Eu tô fazendo uma projeção de acesso nesse grupo C com 9 pontos.
6: 9
5: ou 10. A Inter já tem 1. Vamos dizer... A Inter, eu acho que não pode contar com a Ferroviária na Fonte Luminosa. Não pode contar com ponto lá. Porque é a última rodada. Uhum. Talvez a Ferrinha também vá precisar desse jogo para subir. Então, eu acho que a Inter tem que focar até a quinta rodada. A sexta rodada tem que deixar de lado, porque vai ser muito difícil.
7: Tem que ir lá classificado.
5: É. A Inter tem tudo para ganhar no Paysandu aqui e tem tudo para pontuar aqui contra o Brusque. Se a Inter ganha os dois jogos que tem em casa... Já está com 7 pontos. Se ela fizer uma vitória agora, ou contra Brusque, ou contra Paysandu, ela sobe.
6: Eu concordo com você. É uma pontuação mínima, mas é uma pontuação boa, né? Que já, se a Inter conseguir uma vitória contra o Brusque, já dá uma moral muito boa.
5: Ou contra o Paysandu? O
6: Paysandu já dá uma respira, né? Dentro do campeonato. Mas só colocando um gancho no Marcolina, a Internacional tem até um camisa 10. Que o ano passado ele foi o cara do time, fez as assistências, fez uma boa campanha da Série D. Só que é o Claudinho. Só que o Claudinho vem tendo chances e quando entra bem, mas de vez em quando oscila na partida. Mas eu acho que a Internacional com 9 pontos, eu acho que ali briga pro acesso aí. Não queria nem ir pra final, só pro acesso já tava bom demais.
8: O Claudinho é craque.
6: É, bom de bola, cara.
5: Ô Daniel, lógico, o Paysandu perdendo, a Ferroviária vai pra 4 pontos. Pra Inter é ruim. Pra Inter é ruim o Paysandu perder pra Ferroviária. Mas pra um outro lado... O Paysandu vem desanimado. Vai jogar desanimado com a Inter. É uma chance da Inter ganhar a terceira rodada. Porque vamos dizer que a Ferrinha ganha agora do Paysandu. O Paysandu vai ficar com 0 pontos. Né? Tudo bem, a Ferroviária vai para 4 pontos. Embola tudo. Só que ao mesmo tempo o Paysandu.
8: A Inter ganha também.
5: Só que daí o Paysandu vem totalmente desanimado, né? Contra a Inter. Vem não, né? O jogo é lá, mas o Paysandu vai ficar desanimado. Porque duas derrotas. É a chance da Inter ganhar na terceira rodada, né?
8: Eles mesmos vão vendo que as possibilidades vão se acabando aos poucos.
5: Pode, né? Trocar de técnico.
8: As possibilidades aí vai se limitando, na verdade, né? Você vai vendo aí, tipo, a Ferrinha, se ganhar agora, vai a 4. Se a Inter ganha também agora do Brusque, ia ficar bom pra caramba.
6: E a 4 também.
8: Também, né? A 4 também. Você começa a ver os seus adversários, você consegue fazer os seus adversários começar a se preocupar. Começa a se preocupar mais com o campeonato, começa a se preocupar mais com o seu adversário. A distância ali vai começando e sabe que são equipes, como eu disse, eu acho que são equipes meio niveladas. Acho que a Inter joga esse jogo em Brusque, depois joga outro fora, depois é 2 em casa, né?
6: Isso.
8: Esses 2 jogos fora, 2 empates, vencendo os 2 em casa aqui, já fica bom pra caramba.
7: Sim. A projeção Inter ainda é o acesso contra o Brusque aqui. É a projeção.
8: É que não contava com esse jogo da Ferroviária. já contava ali com 3 pontos para ficar bem, ficar grandão.
6: E já, entendeu? Chegava com mais moral, né? Se ganhasse esse jogo contra a Ferroviária, era outra coisa.
8: Você preocupa muito mais o
6: adversário. Jogava tão apressado.
5: Mas você precisa ganhar um jogo fora. Porque o que que acontece? E se não ganha os dois em casa?
6: Então, aí fica com ponto.
5: Porque é por isso que você precisa fazer. Para Inter, 4 pontos agora seria ideal. Porque você vai com 5 pontos, você tem 9 para disputar.
6: Certo.
5: Para conseguir mais 4 ou 5 pontos e subir. É mais ou menos essa conta, né?
6: Você é perfeito.
7: Eu acho que até 3 pontos desses 2 jogos que a Inter vai fazer agora fora. Se ela perde pro Brusque, mas ela ganha do Paysandu, ela fica com 4 pontos. Só que ela tem 6 em disputa em casa, que ela pode ir a 10.
6: A 10.
7: E com 9, na projeção que o Edmar fez, com 9 você já sobe. Então, quer dizer, além dela ter a chance de fazer 6 pontos em casa, ela vai para 10 e ela aí teria o jogo contra a Ferroviária, que dependendo tudo por tudo do... Ela pode, por um empate lá contra a Ferroviária, e conseguir o acesso.
8: E o torcedor tem que ajudar também, né?
6: Com certeza.
8: O torcedor tem que fazer sua parte lá no Limeirão.
5: Sempre lembrando, teve time que subiu ano passado com 7 pontos, o Luciano falou. E teve um outro que subiu com 8. Mas eu acho que é uma pontuação baixa. Eu conto lá com 9.
7: De 9 para cima.
5: 10. Agora o senhor falou 12, acho que 12 é muito.
8: Agora eu acho que foi muito mesmo.
5: Eu acho que 12 é muito.
8: Eu achava que já garantia já.
5: Sim, mas eu acho que com 10 já garante.
8: De 6 jogos, 4 vitórias, acaba sendo muito mesmo. Pelo jeito que tá as equipes aí, é muito mesmo.
7: Mas ainda tá dentro, que eu tô falando, ainda ela tá dentro. Porque se ela perde domingo e ela ganha no outro domingo, ela vai a 4. Ela joga os 2 jogos em casa, que aí o torcedor, gente, vamos falar a verdade, né? Se a Inter não conseguir colocar nesses 2 jogos, com o Paysandu e com o Brusque aqui, não conseguir colocar 5 mil pessoas dentro do seu estádio para empurrar o time, sabendo que é um acesso de Série B, pô, saber que o ano que vem a Inter vai jogar uma Série B, sabendo que o ano que vem pode pintar aqui no Limeirão a própria Chapecoense, ou quem sabe um Internacional de Porto Alegre, ou quem sabe um Vasco que tá na beirinha ali para cair. Então, vai pintar um time grande aqui na Série B, se a gente subir no ano que vem. Então, torcedor, é a hora de vocês empurrar o time, mas ir no estádio, encher o estádio, porque daí ela faz os 2 jogos aqui e ainda vai entrar naquela matemática do Bavária. Com 4 que ela buscou fora, ela joga os 2 em casa, faz 10, subiu.
8: E ainda tem mais ainda.
7: Subiu.
8: Depois dessa aprovação da SAF, com certeza o investimento é maior.
7: Lógico.
8: Né? De repente pode ter jogador aqui que a gente viu jogando na televisão até esses dias aí, tá aqui jogando na Inter.
7: Tem tudo isso.
8: Que a gente sabe aí que a Série B é um campeonato mais caro.
7: Vai pintar jogador de primeira divisão.
8: Vai ter muito jogador de primeira divisão jogando na equipe da Inter aqui. Então é um esforço que é válido de todas as partes, tanto dos jogadores e a teoria que vem fazendo, quanto dos torcedores lá no estádio.
7: Porque hoje, na verdade... Pode falar. Na verdade, hoje, com todo esse aporte que a Inter tá hoje, de SAF, de Ronaldo, de Roberto Carlos, de Sheik, de tudo mais, e como a Inter hoje tá falada não só no Brasil, mas fora do Brasil também, qual que é o jogador que se pintar o Ambrogin lá, o fulano, ó, quer vir jogar na Inter? Pô, só de falar... O cara recebeu a ligação do Ambrogino, sabendo que por trás dele tem Roberto Carlos e Ronaldo, o cara na hora vai aceitar. O próprio Roberto Carlos, que é um dos caras que vai trazer jogador pra Inter, ele vai catar o telefone e falar: fulano, quer me jogar na Inter aqui, o brasileiro da Série B? Na hora o cara vai aceitar, mano.
8: Um exemplo simples, vamos dar um exemplo simples, é o Santos. Um exemplo simples é o Santos. Você acha que o Neymar falou assim: ô Arthur, meu parceiro, dá uma força pra mim aqui, cara, chega aí, vamos jogar aqui.
7: Entendeu?
8: Ô Cebolinha, você não quer vir aqui não? Vem aqui ajudar nós.
5: Depois ainda vai quebrar na balada lá, vem aqui. Coutinho.
6: Não é? Mas faz parte, né?
8: Liga pro Coutinho e fala: Coutinho, vem que eu mando aqui, pô, pode vir. Vai acontecer isso, né, da Internacional. O Ronaldo, o Roberto Carlos, pegar o telefone, ligar pra um cara: me ajuda aqui na Inter. Então, eu peguei a Inter lá com o Ambrogini. É a Série B, é um campeonato difícil. Vem. Isso aí, ó, a Inter, se ela consegue esse acesso esse ano aqui, é histórico. Ano que vem a gente vai ter muita coisa pra falar pra da Inter. Falar.
5: Então, já que o senhor tá falando, quanto que vai ser Brusque Internacional?
8: 1-0 Inter.
5: 1-0 Inter.
8: Vai vencer.
5: E eu
8: lá
5: quero que você fale Ferroviária e Paysandu. É o grupo da Inter.
8: 0-0.
5: Rapaz, daí fica bom pra Inter, hein?
8: 0-0.
5: Não, daí fica ótimo pra Inter. Bavara, você, Brusque Internacional, Ferroviária e Paysandu.
6: Eu já acho que a Ferroviária vai ganhar de 1-0. pela qualidade do time, o Du, o irmão do Pedalado, joga muita bola na lateral esquerda da Ferroviária. Nossa, muito bom de bola. Cara, eu vou falar com o coração, eu acho que a Internacional tem tudo para fazer um bom jogo e assim a gente espera se impor em campo. Acho que o Leão ganha de 2-0.
5: 2-0.
6: 2-0 pro Leão.
5: E você falou que a Ferroviária ganha no Paysandu. Marco Lino, queria ouvir você também. Brusque, Inter, Ferroviária e Paysandu.
7: Eu ia dar um palpite aqui, mas eu vou... Daniel Zidane
8: pipocar! Você vai pipocar!
5: A Inter pipoca de cinema ainda.
7: A Inter perde pro Brusque e ganha do Paysandu.
5: A Inter perde pro Brusque e ganha do Paysandu. Isso. E Ferroviária e Paysandu.
7: Ferroviária e Paysandu, pra mim dá empate aí. O jogo é em Araraquara?
5: É. Araraquara.
7: Pra mim dá empate.
8: Eu falei 0-0, mas vou torcer pra dar um empate.
7: Porque assim...
8: Qualquer resultado empate,
7: acho que mesmo com a derrota da Inter lá pro Brusque, o empate da Ferroviária aqui ainda favorece muito a Inter. Porque eu acho que o jogo mais chato da Inter é contra o Brusque. Depois, contra o Paysandu, eu falo que a Inter ganha lá. Mas o Brusque, eu acho que vai ser meio difícil a Inter conseguir a vitória lá.
5: Só que ao mesmo tempo o Brusque pode entrar também com já ganhou, né? Porque ganhou da Inter na 16ª rodada, ganhou na primeira rodada, o Brusque pode vir grandão e isso pode favorecer a Inter. E a Inter vai entrar em campo sabendo o resultado de Ferroviário e Paysandu, porque Ferroviário e Paysandu jogam 4 horas e a Inter 6:30.
6: O Guizilin tem que entrar não como time pequeno, mas como um time de camisa grande, né? Também a Internacional tem respeito no brasileiro, então não chegou nas quartas de final, no quadrangular à toa, mas é calçar isso daí, saber aproveitar as oportunidades, os espaços que com certeza vai ter durante a partida e poder trazer um resultado bom e tomara que dê tudo certo.
5: Agora eu queria ouvir vocês rapidinho do grupo B. Maringá venceu, Santa Cruz venceu, Botafogo da Paraíba perdeu, Floresta perdeu. Agora a Bavária é Botafogo da Paraíba e Floresta, as duas equipes que perderam, e Maringá e Santa Cruz. Quem ganhar de Maringá e Santa Cruz já pôs o pezinho na Série B.
6: Eu também acho que seria um grupo, a gente fala disso, mas seria um grupo mais tranquilo. Mas eu acho que o Maringá tem totais condições de subir, e o Santa Cruz também. Eu acho que eu vou Maringá e Santa Cruz.
5: Tá certo. 19 horas e 41 minutos. Vamos chamar um intervalinho? Tem mais um, né? Tem mais dois, né? Vamos chamar o primeiro intervalinho, então. Daqui a pouco a gente volta.
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5: Horas e 44 minutos, reta final aqui do nosso programa. 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Eu não vou nem olhar pro Daniel, que ele não gosta. Daniel não gosta, não. Bavara, manda um abraço pro seu guerreiro aí.
6: Ô, cara, meu gigante tá na live aí. Deixa eu mandar um beijão pra ele. Aí, Theo, papai te ama, viu? Um beijo, vai leão, hein? Um abraço. Te amo.
5: Tem um amigo nosso aqui que tá falando aqui de gordinho. Eu olhei aqui para um lado, gordinho, pro outro lado, gordinho. Só tem amantes de Bonjaro aqui. Agora eu não sei para quem...
8: Não, amantes de Bonjaro não.
5: Eu não sei para quem...
8: Amantes do Bonjaro.
6: É, daqui a pouco é eles.
8: Não, Giselino. Mais 15 minutinhos.
6: Já era.
8: Já tá na hora, filho.
7: Ô, Giselino, o Bavara falou aí de que ele tem um fã número um, né? Olha isso aqui, pessoal. Olha a minha fãzinha número um aqui, ó.
6: Olha que legal.
7: Olha aqui, velho. Ó. Olha o que ela tá fazendo lá. Olha lá, Daniel. Fica só vendo lá. Já a Tati vai virar. Ela nem pisca, ó. Olha lá. Olha o que ela tá fazendo lá.
6: Olha
7: que
6: legal, velho.
7: Olha lá, assistindo o papai sim, e os
5: hein?
7: Amigos, ó.
5: É, isso ah, é bom isso demais. Aí.
7: Beijo. Sim. Um beijo do seu coração, minha filha. Papai te ama.
8: Mascotinha.
7: Papai te ama demais e daqui 20 minutinhos o papai vai estar tá aí pra te dar aquele abraço gostoso e passar essa sexta-feira com você, tá bom?
6: Bom demais, né, cara?
5: Legal, então quando o pessoal fala gordinho aqui, a gente não sabe quem que é, porque...
7: Não, mas eu tô mais fininho que vocês.
5: É, ah, não.
8: Beleza.
7: Eu tô 5 quilos não. Mais magro que vocês, eu tô, tenho certeza.
5: Legal.
7: Tô num regime pesado aí.
5: Agora a parte legal do programa, vamos ouvir quem entende de futebol, vamos ouvir ao mestre com carinho do seu Edmundo Silva. Boa noite, seu Edmundo Silva, espaço aberto pro senhor.
10: Boa noite, amigos. Hoje, 11 de setembro de 2026, sexta-feira. Hoje é dia do árbitro de futebol. Falando nisso, eu vi na internet uma entrevista com o Jorginho, que jogou pelo Palmeiras contra a Inter na final do inesquecível Paulistão de 1986. Ele disse que o árbitro do Cílio Vanderlei Bosquilha pediu um carro para a diretoria do Palmeiras para facilitar as coisas para o Alviverde. E que a diretoria do Palmeiras não deu o carro, e por isso que o Palmeiras perdeu. É uma deslavada mentira. Desculpa de perdedor. Eu ouvi de um diretor da Inter na época que alguns dirigentes do Leão foram até a casa do Bosquilha para pedir para ele que não precisava ajudar o Leão, mas que não prejudicasse o nosso clube. O árbitro não estava em casa e a mulher dele confidenciou que ele teria dito para ela que faria a melhor arbitragem da sua carreira, sendo totalmente imparcial. E foi o que aconteceu. Tanto é que o próprio Jorginho foi expulso, porque já tinha um amarelo e recebeu o segundo, recebeu o vermelho consequentemente. Nota zero pro excelente jogador Jorginho, que quis justificar a derrota do Palmeiras e manchar a bela conquista da Internacional. Hoje é aniversário do Ricardo Rocha, era quarto zagueiro, estava entre os melhores jogadores brasileiros da posição quando atuava, né? Chegando até a seleção brasileira campeã de 1994. O fato curioso é que ele jogava pelo Guarani quando o Viola fez o seu primeiro gol pelo Corinthians, dando o título de campeão paulista em 1988 para o Timão. Faz aniversário hoje também Beckenbauer. Franz Anton Albert Beckenbauer foi um treinador e futebolista alemão que atuou como zagueiro, líbero ou volante. Para você que não viu Beckenbauer jogando, como eu vi, eu diria que ele jogava muito, mas muito mais que o Rodri, que é considerado o melhor da posição nos dias atuais. No fim da sua carreira, Beckenbauer jogou pelo Cosmos, junto com Pelé. Os dois curtiram uma grande amizade. Parabéns a você que faz aniversário no dia de hoje. E domingo a Inter joga em Brusque, enfrentando o dono da casa às 18h30 da noite. Jogo muito difícil para o Leão, que jogando lá no dia 15 do mês passado, perdeu por 3-2, depois de estar vencendo por 2-1. O time catarinense cresceu muito nesta reta final do campeonato e estreou neste quadrangular final, vencendo o Paysandu lá no...

0: Gostei da atuação do alemão, novo zagueiro da Inter, no último jogo. Acho que até uma possibilidade do técnico Matheus Costa colocar 3 zagueiros neste jogo. Eu faria isso porque a primeira coisa que a Inter tem que pensar é não perder esse jogo. Como dizem, vamos jogar por uma bola, um golzinho e trazer de lá uma vitória. Olho na telinha e ouvidos no rápido no ar, porque o Edmar, voltando de Barcelona, estará comandando a equipe Pimba no domingo, no finalzinho do dia. Boa sorte, Leão! Leão do meu coração! Por hoje é só. Abraço, amigos!
1: 19:51. Ô, Danielzinho, marca aí, por favor, Felipe Ghiseline. Eu vou falar pra você quem que vai marcar o gol da Inter, hein? Getúlio Ferreira dos Santos. Não, Getúlio Ferreira da Silva, né? É, o Edmar Ferreira da Silva, o Getúlio Ferreira da Silva. Marca aí pra mim, ó, Internacional 1, Brusque 0. Brusque 0, Internacional 1.
2: Tá marcado.
1: Pra quem fala que eu tô secando a Inter, eu acho que a Inter vai ganhar. E semana passada eu acertei um empate, hein? Eu acho que a Inter vai ganhar com Getúlio Ferreira da Silva, hein? Gol do Getúlio. Não, pipocou não, é minha opinião. É minha opinião porque pipocou. Não, 1-0 para Inter, gol do Getúlio, tá? Bom, vamos lá, vamos chamar o último intervalinho. Daqui a pouquinho o Marcolino vem com informações do futebol amador. Daqui a pouquinho a gente está de volta para os destaques finais.
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0: Opa, estamos de volta aqui. Então, para quem perdeu, o apresentador pé quente aqui foi o Caínter, vai ganhar, hein? Vai ganhar de 1-0, Getúlio Ferreira da Silva, hein? Vai marcar o gol e vai levantar a camiseta, vai estar escrito Edmar, assim, ó. Edmar. O Getúlio vai marcar gol, hein? Vai ou não vai, ô Danielzinho?
1: Ganhando de pelo menos 1-0, pode ser qualquer um, mas tomara que ele faça o gol.
0: Ó, se a Inter ganhar do Brusque, a Inter merece subir, porque ganhar do Brusque lá, eu falei aqui na primeira parte do programa, o Brusque é favorito. É difícil,
1: cara. É difícil
0: jogar lá.
1: Torcedor sabe também.
0: Só um cego que... Pô, tanto que os homens ganharam da Inter na primeira fase.
1: O torcedor sabe, tem que ter essa consciência também.
0: É difícil, cara.
2: E outro, se perder é normal, cara. É normal, o Brusque é um
0: time. Só que assim, ó, perder o Marco Guino, tem que ganhar no Paysandu.
3: Com certeza. Não tem fazer,
0: tem como.
3: Tem que ganhar.
0: E depois ganhar os dois jogos em casa.
3: Aí a missão é aqui, é ganhar os dois aqui.
0: Só que daí pegou o Brusque aqui.
2: É.
0: E o Brusque nesse jogo, que
3: já
0: é a
3: vinha
0: quinta
3: com
0: 9 rodada,
3: pontos aqui se ganhar os três lá.
0: O Brusque pode ser que ele precise de pontos aqui para classificar também.
2: Sim.
0: E outra, pode falar que não. O time quer ir para a final. O time quer classificar em primeiro. Os dois primeiros fazem a final. Final vale dinheiro, a final vale título. Pô, é um título da Série C, né? Bom, reta final aqui do nosso programa. Graças a Deus deu tudo certo. Apresentei aqui semana passada, apresentei essa semana também. Papai do céu abençoou, deu tudo certo. Danielzinho, um abraço para você, bom final de semana. E depois você passa os palpitões aí pro Edmar, né? E daí na segunda-feira o pessoal vai. O Edmar vai fazer o sorteio. Obrigado pela parceria e um bom final de semana, até a próxima.
1: Vou mostrar aqui, ó, foram vários palpites, ó. Vários. Muito obrigado, Giseline. Eu queria. Obrigado a todos que participaram aqui da bancada. Eu queria mandar aqui um abraço especial aqui para o Renato Hansen, que hoje, infelizmente, no dia do árbitro, perdeu o seu irmão. Então, Renato Hansen, pô, grande amigo, um grande parceiro, um cara que tem meu respeito, um cara que todo mundo gosta da cidade, representa a nossa cidade fora aqui muito bem aí, sendo um dos melhores assistentes da nossa cidade e toda a região. Fica aqui meus sinceros sentimentos a todos da família e um grande abraço para você, Renato Hansen, ó. Forte abraço, tamo junto.
0: 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Bavária, um abraço para você, bom final de semana e até a próxima.
2: Obrigado, Giseline, boa noite pro Daniel, Marcolino, Titi, parabéns pelos comandos do Pima no esporte, foi sensacional essas 2 semanas. Tomara que a Internacional faça um bom jogo, que seja um domingo de excelência, né, pra gente poder pensar nessa Série B com mais credibilidade, mais favor, né? Quero mandar um beijo pro meu filho novamente, pra Camila, que tá assistindo a gente aqui. Deus abençoe todos vocês e tamo junto. Valeu.
0: Marco Guino vai ter que ficar pra próxima, o Amador que tem a voz do Brasil hoje. Um abraço, obrigado pela parceria, até a próxima.
3: Um abraço a todos, fique com Deus, um beijo no coração do pessoal, um bom jogo lá pra Internacional e vambora. Antonelinha, papai tá chegando, beijo.
0: Missão dada, missão cumprida. Um abraço a todos. Obrigado, Titi, pela paciência aí. E até a próxima. Obrigado, Edmar, pela confiança. Fiquem todos com Deus. Tchau, bom final de semana.
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0: está no ar a Voz do Brasil. As notícias do governo federal que movimentaram o país no dia de hoje.
1: Olá, boa noite.
2: Boa noite para você que nos acompanha em todo o país.
1: Sexta-feira, 11 de setembro de 2026.
2: Vamos ao destaque do dia.
1: Inflação de agosto fica negativa em 0,32%, segundo o IBGE.
2: Redução do índice foi impulsionada por setores de habitação, transportes, alimentação e bebida.
1: Conab aponta queda de valor de produtos da cesta básica, Graziele Bezerra.
3: Os maiores descontos ficaram com a batata inglesa, cenoura, cebola, tomate, ovo de galinha e café moído.
2: Dia do Cerrado.
1: Dados do DETER mostram queda de 19% no desmatamento no mês de agosto, em relação ao mesmo período do ano passado.
2: E o levantamento aponta que 51% do Cerrado é considerado prioritário para a segurança hídrica do Brasil. Gabriela Noronha. E educação.
1: Estudantes do ensino médio têm até 15 de setembro para se inscrever na Olimpíada Nacional de Empreendedorismo. Natália Koslick.
4: A competição começa no dia 18 de setembro com uma prova online. As questões envolvem raciocínio lógico, inovação e empreendedorismo com situações do cotidiano.
2: Hoje na apresentação da Voz do Brasil, eu, Mariana Jungmann e Nazi Brum.
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2: A pesquisa mensal do IBGE, divulgada hoje, mostrou uma queda de 0,32% na inflação oficial do país no mês de agosto.
1: Impactaram o resultado descontos na conta de luz, nas passagens aéreas, nos preços de combustíveis e de alimentos.
3: O Índice Nacional de Preços ao Consumidor Amplo, que mede a inflação oficial do país, teve queda de 0,32% em agosto. O valor ficou 0,39 ponto percentual abaixo do registrado em julho. Os grupos que exerceram maior impacto sobre o resultado foram habitação, transportes, alimentação e bebidas e comunicação. Em relação à habitação, Fernando Gonçalves, gerente do IPCA, explica que um fator que influenciou foram os descontos na conta de energia elétrica.
5: A queda registrada no grupo habitação veio da contribuição de menos 0,33 ponto percentual da energia elétrica residencial, que recuou 7,63% no mês, em decorrência da incorporação do bônus de Itaipu, acreditado nas faturas emitidas no mês de agosto.
3: O preço dos alimentos também recuou em agosto. Os maiores descontos ficaram com a batata inglesa, cenoura, cebola, tomate, ovo de galinha e café moído. A tendência de queda foi confirmada por um levantamento realizado em parceria com a Conab, Companhia Nacional de Abastecimento. De acordo com a diretora de Política Agrícola e Informação da companhia, Nayara Andreoli Bittencourt, a queda no preço desses itens influencia o valor da cesta básica no país.
6: O custo da cesta básica caiu em 25 das 27 capitais pesquisadas pela Conab e alguns alimentos importantes na mesa dos brasileiros contribuíram para esse resultado. O café e o tomate tiveram queda em 23 capitais, o feijão carioca ficou mais barato em 19 e o açúcar em 16 capitais. Boa parte desses alimentos tem a queda relacionada ao aumento da oferta e ao avanço das safras desses produtos.
3: Pão francês e óleo de soja, por outro lado, registraram variações acima de 2%, de acordo com o levantamento da Conab. Os preços mais altos são explicados pelo aumento da demanda global por esses itens, além dos possíveis efeitos climáticos do El Niño sobre a safra 2026-2027. Reportagem Graziele Bezerra.
2: No dia do Cerrado foram divulgados novos dados sobre o desmatamento.
1: A perda de vegetação nativa recuou 19% em agosto, segundo os alertas em tempo real do DETER.
2: Também foi assinada a portaria que identifica as áreas prioritárias do Cerrado para a segurança hídrica.
7: Segundo o maior bioma do Brasil, o Cerrado ocupa um quarto do território nacional e é a savana mais rica do mundo em biodiversidade. Situado sobretudo no Planalto Central, também tem papel fundamental na disponibilidade de água no país, como explica Humberto Lúcio Lima, diretor-presidente do Instituto Arvoredo, que atua na preservação do Cerrado.
8: É o bioma conhecido como caixa d'água do Brasil, por possuir 3 aquíferos, abastecer 8 das 12 bacias hidrográficas que nós temos e ter mais de 131 mil nascentes. Então é um bioma extremamente importante, não só para as mudanças climáticas, também como para a água potável no Brasil.
7: E um novo levantamento divulgado pelo governo federal mostrou que 51% de todo o território do Cerrado é considerado prioritário para a segurança hídrica do Brasil. Com base nisso, foi assinada uma portaria que cria um sistema de áreas prioritárias de recarga hídrica no Cerrado. Os dados das principais áreas estarão disponíveis para gestores, pesquisadores e população em geral. A medida visa identificar e proteger regiões estratégicas para a manutenção dos recursos hídricos. Como comentou o ministro do Meio Ambiente e Mudança do Clima, João Paulo Capobianco.
9: São vários estudos mostrando a redução da vazão nos principais rios do Cerrado. Esse dado das áreas prioritárias para recarga hídrica é algo absolutamente fundamental. Quando você apresenta, com base sólida em dados científicos, as áreas prioritárias, isso permite você organizar melhor os seus investimentos. É claro que todas são importantes. Mas se nós temos recursos ainda não tão abundantes como gostaríamos, nós precisamos começar pelas áreas prioritárias.
7: Também nesta sexta-feira foram divulgados novos dados sobre o desmatamento no Brasil. Segundo informações do sistema DETER, Sistema de Detecção de Desmatamento em Tempo Real, do Instituto Nacional de Pesquisas Espaciais, os alertas de desmatamento no Cerrado caíram 19% em agosto, na comparação com o mesmo mês de 2025. A perda de vegetação nativa somou 238 quilômetros quadrados. Reportagem Gabriela Noronha.
1: O Ministério da Saúde confirmou 3 casos de sarampo em Tabatinga, no Amazonas.
2: Outros 2 foram confirmados em São Paulo, que já soma 32 pacientes esse ano.
1: O Brasil é considerado livre do vírus desde 2024, mas ainda registra casos esporádicos.
2: A vacinação é a principal forma de evitar a transmissão da doença. O imunizante é oferecido gratuitamente pelo SUS.
10: Após a confirmação nesta semana de 3 casos de sarampo no estado do Amazonas, o Ministério da Saúde intensificou as ações de vigilância na região. Os esforços são para interromper possíveis cadeias de transmissão do vírus. Os casos foram confirmados em Tabatinga, na fronteira entre Brasil, Colômbia e Peru. Os episódios ocorreram em pessoas que vieram da cidade de Alto Monte, no Peru, sem histórico de vacinação contra o sarampo. Além do Amazonas, o Ministério da Saúde mantém alerta para São Paulo, que registrou 32 casos neste ano, 2 pacientes confirmados esta semana. Medidas de vigilância sanitária e vacinação estão sendo tomadas e não há registro de circulação do vírus para além das cidades de Guarulhos, São Bernardo do Campo e a capital paulista, que registra 29 dos 32 casos. O Brasil é certificado como livre do vírus desde 2024, mas ainda registra casos esporádicos, principalmente relacionados à importação do vírus de outros países. O sarampo já foi uma das principais causas de mortalidade infantil em todo o mundo. A transmissão ocorre pelas vias aéreas, ao tossir, espirrar, falar ou respirar. A doença possui alto nível de contágio. Quando a pessoa é infectada, ela pode transmitir o vírus para 90% das pessoas próximas que não estejam imunes. A vacinação é a principal forma de evitar novos casos. Os imunizantes são oferecidos gratuitamente pelo SUS e integram o calendário nacional de vacinação para pessoas de 12 meses a 59 anos. Há 2 vacinas disponíveis no SUS para a proteção contra a doença: a tríplice viral, que protege contra sarampo, cachumba e rubéola, e a tetraviral, que além dessas 3, imuniza também contra a varicela. Edinaldo Júnior para a Voz do Brasil.
1: O PrevBarco, uma espécie de agência flutuante do INSS, leva serviços e informações de previdência social a comunidades isoladas do país.
2: Em setembro, a embarcação vai iniciar uma nova operação no Amapá.
1: Entre 28 de setembro e 9 de outubro, atenderá comunidades do arquipélago do Bailique. Depois segue para o município de Cutias, onde permanece até 23 de outubro.
2: Mas, antes de seguir para o Amapá, o PrevBarco estará em Chaves, no arquipélago do Marajó, no Pará, de 14 a 25 de setembro.
1: Não é necessário realizar agendamento prévio. O atendimento ocorre por ordem de chegada durante a permanência da embarcação em cada localidade.
2: Estudantes do ensino médio de todo o Brasil têm até 15 de setembro para se inscrever na primeira edição nacional da Olimpíada Nacional de Empreendedorismo.
1: O evento é individual e gratuito.
2: E os finalistas vão participar de uma imersão em empresas parceiras do projeto.
4: A competição começa no dia 18 de setembro com uma prova online de caráter diagnóstico. As questões envolvem raciocínio lógico, inovação e empreendedorismo com situações do cotidiano. Os 100 mil estudantes com melhor desempenho avançam para a segunda fase, marcada para 9 de outubro. Nessa etapa, a prova será dissertativa e os estudantes deverão desenvolver propostas de soluções e modelos de negócios. Os 100 melhores colocados no ranking nacional serão selecionados para a fase final. O secretário nacional de Inclusão Socioprodutiva, MEIS e Cooperativismo, do Ministério do Empreendedorismo, da Microempresa e da Empresa de Pequeno Porte, Danilo Cabral, disse que os finalistas participam de um curso intensivo de curta duração voltado ao aprimoramento dos projetos, desenvolvimento de produtos e elaboração de planos de negócio.
11: É linkar aqueles que estão na escola, que precisam identificar essa vocação, qualificar, formar para poder empreender, com esse mundo do trabalho. É o papel do ensino médio, é formar para a cidadania e formar para o mundo do trabalho. Essa imersão vai durar 3 dias, onde aí sim os alunos já terão que apresentar um produto, um plano de negócio, e disso sairá 27 finalistas.
4: Além das provas, a programação prevê atividades de formação para estudantes, professores e escolas participantes. A etapa nacional será realizada em Brasília no dia 10 de dezembro. As inscrições são gratuitas e podem ser feitas pela internet até 15 de setembro. O endereço é one.ufma.br. Com locução de Natália Koslick, reportagem Pablo Mundim.
1: O uso da biometria digital ou um reconhecimento facial já faz parte da vida das pessoas hoje em dia.
2: Seja para fazer uma transação bancária ou para acessar o gov.br, por exemplo, esse tipo de procedimento agiliza o acesso a serviços e informações, protegendo os dados dos usuários.
1: Vamos saber como esses dados são armazenados e que cuidados extras podem ser tomados no ambiente digital.
12: Fazer uma selfie, aquela foto de si mesmo, virou rotina não só para as redes sociais. Também é com ela que é possível acessar portarias de prédios, desbloquear o celular, abrir aplicativos bancários ou entrar no portal gov.br, por exemplo. A biometria facial e a digital, aquela que lê as impressões digitais, estão presentes no dia a dia do cidadão. A tecnologia confirma a identidade do usuário em segundos e cria uma camada extra de proteção. Laerte Peota de Melo, professor da Universidade de Brasília e especialista em cibersegurança, explica que há diferenças nos sistemas biométricos de acordo com a finalidade.
13: Tanto os bancos quanto sistemas assim, que a gente chama de sistemas críticos, eles têm um sistema biométrico muito mais eficiente. Ele é diferente do que a gente usa no celular, no nosso dia a dia. A biometria que você usa no celular é para acessar os seus dados que estão no seu aparelho. Então são sistemas bem diferentes.
12: A biometria digital analisa os padrões únicos dos dedos das mãos. Já o reconhecimento facial mapeia pontos e contornos do rosto, como a distância entre os olhos e o formato do queixo. No Brasil, a biometria é classificada como dado pessoal sensível pela Lei Geral de Proteção de Dados. As empresas são obrigadas a explicar o motivo da coleta, armazenar os dados de forma segura e excluí-los quando não forem mais necessários. Gustavo Henrique de Souto Silva, subsecretário de Planejamento e Tecnologia da Informação do Ministério das Comunicações, explica que essas informações são protegidas.
14: Quando a gente fala de segurança e as pessoas têm esse medo daquele dado vazar, é que esses dados, eles são muito bem protegidos, são criptografados. E assim, não é qualquer pessoa ou empresa que tem acesso a isso. E esses dados não é disponível, acessível de forma indiscriminada. Então, eles têm um controle de acesso.
12: E alguns procedimentos simples podem ajudar a proteger a identidade e os dados sensíveis no ambiente digital, como ativar a verificação em 2 etapas em suas contas, usar um gerenciador de senhas para armazenar os dados e proteger o chip do seu celular nas configurações do telefone. Reportagem Luciana Colares de Holanda.
2: A identificação biométrica virou política nacional pelo Ministério de Portos e Aeroportos. O objetivo é modernizar o controle de acesso e ampliar a segurança nos sistemas de transporte do país.
1: A iniciativa padroniza o uso de tecnologias como reconhecimento facial e digital em aeroportos, portos, instalações portuárias e hidrovias.
2: E a biometria deixa o sistema nos aeroportos mais moderno, mas tem coisas que só dependem do ser humano para a viagem ser mais tranquila, como disciplina e educação.
1: Tumultos, brigas ou até mesmo piadinhas fora de hora em aeroportos ou aviões podem causar um verdadeiro transtorno para muitas pessoas, como atrasos de voos e até pousos de emergência.
2: Agora, os passageiros que não respeitarem as regras serão penalizados com multas altas e podem chegar a ficar proibidos de viajar por até um ano.
1: E para alertar os viajantes sobre essas mudanças, o Ministério de Portos e Aeroportos lançou a campanha Parece Exagero, é Segurança.
15: O passageiro indisciplinado é aquele que comete atos que violam e comprometem a segurança, a tranquilidade e a dignidade de outras pessoas. O analista de marketing João Gabriel Palhão conta que já presenciou um desses atos que provocou atrasos e estresse nos passageiros.
16: Vindo aqui para Brasília mesmo, eu presenciei isso com um caso de notebook. Desde o início do voo, a comissária já avisou, na hora que ela passava perto, o cara tirava, mas sempre voltava. Então foi o voo inteiro dando trabalho.
15: A campanha Parece Exagero, mas é Segurança foi motivada pelo aumento de episódios envolvendo passageiros indisciplinados a bordo das aeronaves e nos aeroportos do país. Segundo o Ministério de Portos e Aeroportos, o Brasil registrou 881 casos de indisciplina no transporte aéreo entre janeiro e junho de 2026. Desse total, 154 episódios poderiam comprometer de forma grave a segurança operacional. A assistente social Maria Bezerra afirma que essas atitudes prejudicam muitas pessoas.
17: A gente pode perceber em vários voos problemas com um ou outro passageiro, ou uma ou outra também, que pensam que o umbigo dela fala por todo mundo, não é? Então eu acho que é bastante interessante a gente pensar que um voo com mais de 100 pessoas, além de mim, todos têm direito. E uma pessoa não pode impedir o bem-estar das demais.
15: Além da campanha, a ANAC, Agência Nacional de Aviação Civil, definiu um conjunto de medidas para enfrentar situações que possam comprometer a segurança e o funcionamento das operações aéreas por causa de passageiros indisciplinados. Entre as punições estão aplicação de multas, além de ter o direito de viajar suspenso por um ano. Como explica o superintendente de infraestrutura aeroportuária da Agência de Aviação Civil, Giovano Palma.
18: Então, há uma multa de até R$17.500 para os casos graves. São aqueles casos de agressão do pessoal do balcão de check-in, agressão do pessoal que faz o controle de segurança, ou também informação falsa de bomba. E ainda nós temos os casos gravíssimos, que são aqueles casos a bordo da aeronave, em que há, por vezes, uma agressão ao tripulante, em que inviabiliza esse tripulante de continuar trabalhando dentro da aeronave. E se um tripulante, ele acaba por uma agressão não podendo trabalhar, isso afeta a segurança, principalmente no momento de emergência, que além da multa, pode haver um impedimento de voar por até 6 ou 12 meses, né?
15: As novas medidas passam a valer a partir de 14 de setembro. Reportagem Cleide Lopes.
2: Para saber mais sobre a Resolução 800 da ANAC, que cria regras para atos de indisciplina, acesse pareceexagero.com.br.
1: Estudantes que ingressaram em cursos presenciais de licenciatura este ano já podem se inscrever no PEDMEIA Licenciaturas.
2: O prazo vai até o dia 19 de dezembro, enquanto houver vagas.
1: Podem participar estudantes que tiveram pelo menos 650 pontos no Exame Nacional do Ensino Médio, Enem, e foram matriculados por meio do Sisu, ProUni ou Fies.
2: A bolsa é de R$1.050 por mês durante todo o curso. Desse valor, R$700 podem ser sacados todo mês e R$350 ficam em poupança.
1: As inscrições devem ser feitas pela plataforma Freire no site freire.caps.gov.br.
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2: Hoje vamos viajar até o sertão do Nordeste, no interior do Piauí.
1: É na Serra da Capivara que encontramos a maior quantidade de arte rupestre no Brasil.
2: Além do valor histórico, por lá é possível fazer trilhas, escaladas, passeios de bicicleta e até voos livres.
19: Sinônimo de fofura e tranquilidade, a capivara virou febre mundial. Maria Luísa Fukushima Rodrigues, de 5 anos, é fã desse animal que vive perto de lagos e rios em várias partes do país. Maria Luísa, qual é o seu bichinho preferido?
20: Capivara.
19: E por quê?
20: Porque eu gosto muito que ela me ensina a nadar. Porque ela é bem fofinha.
19: Nas redes sociais, a capivara também virou fenômeno pop, com vídeos que mostram a rotina sociável dessas adoráveis criaturas.
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19: O sucesso é tanto que a capivara ganhou um dia mundial, comemorado na próxima segunda-feira. E no Brasil, a fama do bichinho não é diferente. E hoje, vamos conhecer o lugar que leva o nome da nossa estrela. No interior do Piauí, a arqueóloga Niede Guidon encontrou em 1979 um verdadeiro tesouro da história. Vestígios humanos de mais de 50 mil anos atrás. Mais de 1.300 sítios arqueológicos já foram catalogados na Serra da Capivara. São pinturas rupestres que registram cenas de caça, rituais, danças e outras atividades do cotidiano de povos que viveram na região. E para preservar toda essa história, foi criado o Parque Nacional da Serra da Capivara, no meio da Caatinga brasileira. Em 1991, o local entrou para a lista de Patrimônio Mundial da Unesco. Quem conta a história do desenvolvimento do local é a arqueóloga e pesquisadora Gisele Felice.
22: A ideia era fazer com que tivesse alguma coisa que pudesse gerar renda, melhorar a qualidade de vida das pessoas e, ao mesmo tempo, preservar o patrimônio cultural, que seriam sítios arqueológicos com as pinturas rupestres, que são magníficas, e preservar o patrimônio natural.
19: E quem vai visitar, é bom saber que tem bastante coisa para ver, hein? Como disse o professor de geografia e guia turístico Wilke Amorim Lopes.
23: Ele tem vários atrativos. Nós temos cânions, nós temos a fauna, nós temos a flora, temos as pinturas rupestres, que temos dois museus para proporcionar o turista, o visitante, ao conhecer o Parque Nacional Serra da Capivara. Nós temos também fósseis da megafauna. Há 12 mil anos atrás, nós temos mais da megafauna, preguiça gigante, mastodonte, macrauchenha, ilhamas.
19: A história a olhos vistos. Foi o que o professor universitário de Recife, em Pernambuco, Raimundo Nonato Ferreira, teve a oportunidade de mostrar ao filho de 10 anos na Serra da Capivara.
23: Ele mesmo disse que foi uma experiência sem igual, inclusive algumas coisas que ele tinha visto na escola. E agora ele pôde ter a oportunidade de visitar as pinturas rupestres, ver esses rastros deixados há mais de 5, 10, 15, 50 mil anos pelo homem americano. E ele pôde ver, não só como foi descrito na sala de aula, mas pôde ver em loco. Então, assim, para ele foi uma experiência única.
19: Ficou curioso? Para conhecer mais sobre a história do parque, que fica no meio da Caatinga, a visita está aberta todos os dias, das 6 da manhã às 6 da tarde. Mas atenção, a entrada no parque só é permitida com guia credenciado do ICMBio. Tudo para proteger a biodiversidade do sertão e o legado das pinturas rupestres. Eu sou a Raquel Mariano e até a próxima viagem.
2: E na próxima sexta-feira, nós vamos celebrar o primeiro Dia Internacional das Cavernas, comemorado oficialmente em 13 de setembro. Até lá!
1: E essas foram as notícias do governo federal.
2: Fique agora com as notícias do Poder Judiciário e do Congresso Nacional. Boa noite, um bom fim de semana.
1: A gente volta na segunda-feira, uma boa noite.
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5: STF homologa planos estaduais contra violações de direitos no sistema prisional.
6: Telegram detalha ações contra desinformação em plano para eleições.
5: FGTS completa 60 anos neste mês.
6: Boa noite, eu sou Leandro Bezerra.
5: Eu sou Walter Lima.
6: STF confirma planos de reestruturação do sistema penitenciário de 14 estados.
5: Os demais estados e o DF tiveram os planos validados, mas com ressalvas. Carolina Chaves.
8: Em 2024, o STF homologou o Plano Pena Justa, que prevê medidas para enfrentar problemas históricos do sistema prisional. A partir dessas diretrizes, estados e Distrito Federal elaboraram planos locais. Agora, o Supremo também definiu como será feito o monitoramento das ações. Os tribunais de justiça terão que padronizar os procedimentos e monitorar o cumprimento das medidas previstas. Os corregedores gerais de justiça deverão acompanhar a execução dos planos com o apoio dos grupos de monitoramento e fiscalização do sistema carcerário. As informações deverão ser encaminhadas ao CNJ pelos comitês locais. Juízes corregedores de presídios e magistrados responsáveis pelas varas de execuções penais também poderão auxiliar na fiscalização.
6: Telegram apresenta plano de conformidade para as eleições.
5: A medida faz parte das ações do TSE para o combate da desinformação. Guilherme Firmino.
24: Segundo o plano, a plataforma poderá remover materiais potencialmente ilegais, restringir ou excluir contas em desacordo com o plano e usar marcadores para alertar os usuários sobre possíveis fraudes ou conteúdos falsificados. A plataforma também pode fazer a moderação de grupos, contas, bots e canais, através de denúncias ou por um sistema de detecção interna. A empresa deixa claro que as medidas abrangem apenas as funcionalidades públicas do serviço. As comunicações privadas permanecem protegidas e não são monitoradas.
6: Lei que criou o FGTS completa 60 anos no domingo, 13 de setembro.
5: O fundo foi criado em 1966. Larissa Batista.
25: Há 60 anos, o FGTS funciona como uma rede de proteção para quem trabalha. O empregador deposita todo mês e sem descontar do salário o valor em uma conta vinculada. Esse dinheiro pode ser sacado nas situações previstas em lei, mas é preciso ficar de olho. Cerca de 1,5 milhão de empregadores devem juntos 11 bilhões de reais em FGTS. Por isso, você deve prestar atenção e conferir os depósitos todo mês pelo aplicativo Meu FGTS.
6: Justiça recebe denúncia e ex-deputado TH Joias torna-se réu por corrupção.
5: A denúncia foi apresentada pelo Ministério Público Federal. Vanessa Pereira.
26: A denúncia contra o ex-deputado estadual TH Joias e outras quatro pessoas foi recebida pelo Tribunal Regional Federal da 2ª Região nesta semana. De acordo com o MPF, o esquema envolvia a ocupação de cargos públicos, o vazamento de dados policiais e a facilitação de vantagens ilícitas. Além da condenação pelos crimes imputados, o MPF requereu ao tribunal a manutenção das medidas cautelares pessoais e patrimoniais fixadas pela justiça. O tribunal manteve a prisão preventiva dos acusados, ordenou a transferência do ex-deputado para a penitenciária federal e deu aval ao compartilhamento de provas e uso de bens apreendidos.
6: Medida protetiva não pode impor à vítima de crime sexual o ônus de se afastar do acusado no trabalho.
5: Essa decisão é do ministro Antônio Carlos Ferreira, do STJ. Fátima Uchoa.
27: Inicialmente, a medida protetiva determinava que o acusado mantivesse distância mínima de 100 metros da vítima de crime sexual e não tivesse contato com ela, que trabalha na mesma instituição. Mas, devido à dinâmica profissional, o homem superior e hierárquico comparecia ao local de trabalho da mulher, o que a fazia se afastar das atividades para cumprir a ordem judicial. O ministro Antônio Carlos Ferreira ampliou a medida protetiva de urgência para proibir o investigado de ir ao local de trabalho da vítima. Segundo o ministro, a proteção legal não pode funcionar para obrigar a própria vítima a restringir atividades profissionais para não se encontrar com o investigado.
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6: A você uma boa noite.
5: Um bom fim de semana e até segunda-feira.
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1: Eu sou Humberto Pinheiro e estes são os destaques de hoje do Jornal do Senado, que começa agora. Projeto que autoriza trabalho com reciclagem a presos dos regimes fechado e semiaberto está pronto para votação. Sem aprovação pelo Congresso, 5 medidas provisórias perdem a validade. Congresso participa de campanha Setembro Amarelo de prevenção ao suicídio. Boa noite. Presos dos regimes fechado e semiaberto poderão trabalhar com reciclagem de materiais. É o que prevê um projeto que já foi aprovado pela Comissão de Meio Ambiente e agora está pronto para ser analisado pela Comissão de Constituição e Justiça. A proposta altera duas legislações para viabilizar o trabalho de pessoas presas na coleta e na reciclagem de materiais. Mais detalhes com o repórter César Mendes.
2: O projeto em análise na Comissão de Constituição e Justiça permite a participação de presos em atividades de limpeza urbana e de manejo de resíduos sólidos. Iniciativas que, segundo o autor, senador Sérgio Petecão, do PSD do Acre, vão contribuir para a ressocialização e para o desenvolvimento sustentável. O texto aprovado pela Comissão de Meio Ambiente em junho muda duas legislações para que isso seja possível. A Lei de Saneamento Básico, incluindo a possibilidade de que a triagem de resíduos seja realizada pelos condenados, e a Política Nacional de Resíduos Sólidos, para que o desenvolvimento de projetos de reciclagem por presos seja considerado como uma das iniciativas atendidas prioritariamente por linhas de financiamento público. O texto original previa ainda mudanças na Lei de Execução Penal, mas isso foi retirado da proposta sob a justificativa de que já existem normas legais que autorizam o funcionamento de oficinas de reciclagem nos presídios, como explicou o relator designado, senador Confúcio Moura, do MDB de Rondônia.
3: Devemos reconhecer que pelo atual regulamento jurídico não há vedação alguma para a implantação de oficina de reciclagem de resíduos sólidos nas unidades prisionais, já existindo inclusive experiência nesse segmento.
2: Se for aprovado na comissão e não houver recurso para votação no plenário, o projeto seguirá para a Câmara dos Deputados.
1: Entre meninas de 15 a 19 anos, o Brasil registrou mais de 289 mil partos em 2023. O dado foi divulgado pelo Ministério da Saúde e alerta para a gravidez na adolescência. Para prevenir a gestação nessa faixa etária, o Senado analisa um projeto de lei que torna obrigatória a veiculação de campanhas educativas sobre a prevenção da gravidez na adolescência e os riscos físicos e mentais relacionados ao aborto. A divulgação deve ocorrer no rádio, na televisão, nas redes sociais, nos cinemas, nas lojas de aplicativos e em jogos eletrônicos voltados para adolescentes. A iniciativa já foi aprovada pela Comissão de Direitos Humanos, onde contou com parecer favorável da senadora Damares Alves, do Republicanos do Distrito Federal. Ela pontuou a importância de incluir também o público masculino nas ações de conscientização sobre a gravidez entre os adolescentes. Atualmente, a proposta aguarda a análise da Comissão de Assuntos Sociais.
4: Estudos apontam que campanhas que incluem os meninos e as meninas são mais eficazes, pois promovem uma cultura de responsabilidade compartilhada, empatia e respeito mútuo.
1: Sem aprovação pelo Congresso, 5 medidas provisórias acabaram perdendo a validade. Entre elas está a que trata do novo Desenrola Brasil, programa do governo federal voltado à renegociação de dívidas de pessoas físicas. Repórter Pedro Pincer.
5: Entre elas está a MP do novo Desenrola Brasil, programa do governo federal voltado à renegociação de dívidas de pessoas físicas. Os devedores que participassem do programa teriam o CPF bloqueado em plataforma de apostas de cota fixa no prazo de 12 meses após a assinatura do contrato de renegociação. Para o senador Paulo Paim, do PT do Rio Grande do Sul, essa exigência era acertada.
6: Quem já está endividado não pode ser empurrado para um ciclo ainda mais grave de perdas, especialmente em um ambiente como o das apostas online.
5: Também perderam validade quatro medidas provisórias editadas pelo governo para reduzir os impactos econômicos dos conflitos no Oriente Médio. Uma delas destinava 14 bilhões e meio de reais para financiar a compra de veículos como caminhões, ônibus e micro-ônibus.
1: A fachada do Congresso Nacional está com uma iluminação especial até domingo, em apoio ao Setembro Amarelo, campanha de prevenção ao suicídio. A ação acontece na semana em que o assunto foi debatido no Senado. Reportagem de Yasmin Rodrigues.
7: A iluminação especial amarela do Congresso reforça a campanha Setembro Amarelo, que busca reduzir o estigma e estimular a procura por ajuda. Um dos requerentes foi a senadora Damaris Alves, do Republicanos do Distrito Federal, que nesta quinta-feira, 10 de setembro, data nacional de prevenção do suicídio, presidiu uma audiência pública sobre o assunto na Comissão de Direitos Humanos.
8: O Congresso Nacional está fazendo sua parte. Nós estamos aprovando leis todos os dias sobre o tema. Será que são só leis que nós vamos ter que construir ou nós vamos ter que fazer entregas de políticas públicas efetivas? Mas esse é um tema que não depende só do poder público.
7: Para quem precisa de apoio, o Centro de Valorização da Vida oferece atendimento gratuito e sigiloso pelo telefone 188, 24 horas por dia.
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10: Meu nome é Marta Garski, eu moro em Brasília e eu gostaria de saber por que nessas eleições serão escolhidos dois senadores.
9: Quem responde é o consultor legislativo Gilberto Guerzoni.
11: Marta, a nossa Constituição prevê que o Senado é renovado de forma alternada de um terço e dois terços. Então, a cada quatro anos a gente elege senadores, alternadamente um senador e dois senadores, uma vez que cada estado e o Distrito Federal tem três senadores. Então, neste ano, nós vamos escolher dois senadores porque há renovação de dois terços da casa.
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1: E neste ano, fique atento. A votação é de dois senadores e serão dois votos para candidatos diferentes. Ou seja, é preciso escolher um candidato ou candidata, confirmar o voto e depois registrar o segundo voto para outro candidato. Se o eleitor digitar o mesmo número duas vezes, o primeiro voto será considerado válido, mas o segundo será anulado. E tem outro detalhe importante. Na eleição para senador, não é possível votar apenas no número do partido. O voto precisa ser dado a um candidato. Se o eleitor digitar somente o número da legenda, o voto será considerado nulo. Para não esquecer os números, o eleitor pode levá-los anotados em um papel no dia da eleição. O primeiro turno será no dia 4 de outubro. E para ajudar o eleitor a se informar, o Senado Federal preparou uma página especial com informações sobre as eleições. O conteúdo está disponível em senado.leg.br/eleições. Com edição de Paula Groba e trabalhos técnicos de Eliseu Caires, o Jornal do Senado fica por aqui. Acompanhe agora as notícias do Tribunal de Contas da União e da Câmara dos Deputados. Boa noite e um bom fim de semana.
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13: No dia 17 de setembro, o Tribunal de Contas da União realiza o workshop sobre golpes digitais que usam nome de órgãos públicos para enganar cidadãos. O encontro vai apresentar formas de prevenir e identificar fraudes, além de técnicas para retirar páginas e conteúdos falsos da internet. Os principais golpes em instituições públicas envolvem programas sociais falsos, fraudes em benefícios, cobranças indevidas e páginas falsas do gov.br. Os criminosos também usam e-mails, SMS e WhatsApp para enganar as vítimas. O workshop é voltado a profissionais e gestores da área de segurança da informação, tecnologia e comunicação, mas aberto a toda a população. A transmissão será pelo canal do TCU no YouTube às 15h. Saiba mais em tcu.gov.br.
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15: Deputados aprovam projetos para estruturar e incentivar o futebol feminino.
16: Câmara dá preferência a candidato afastado do convívio familiar no ProUni.
15: Povos tradicionais deverão autorizar empreendimentos em seus territórios.
16: Boa noite. Avança na Câmara projeto que prevê autorização dos povos tradicionais à realização de obras e empreendimentos em seus territórios. A repórter Silvia Munhato traz mais informações sobre a proposta.
17: A Comissão de Amazônia dos Povos Originários e Tradicionais da Câmara dos Deputados aprovou o projeto que exige consulta prévia e autorização de povos indígenas, quilombolas e outras comunidades tradicionais antes do licenciamento de obras e empreendimentos que possam afetá-los. Pela proposta, os povos e comunidades tradicionais terão acesso prévio às informações sobre o empreendimento e seus possíveis impactos, com prazo adequado para análise e manifestação. O texto prevê ainda que as regras da consulta sejam definidas em conjunto com os grupos potencialmente afetados, respeitando suas tradições, idiomas e formas próprias de organização social. Em caso de divergência entre os moradores impactados e o empreendedor, prevalecerá a decisão da população afetada. A relatora foi a deputada Célia Chacriabá, do PSOL de Minas Gerais.
18: Nós estamos protegendo com esse projeto o direito mais sagrado, também o território e também a prevenção da saúde. A instalação desses aterros contamina os lençóis freáticos, provoca a insegurança alimentar, nutricional e também o adoecimento da população, provocando um verdadeiro ecocídio. Nenhum empreendimento desse porte pode passar por cima da identidade e do bem viver de nossos povos.
17: A versão original do texto apenas proibia a instalação de aterros sanitários em territórios de povos e comunidades tradicionais. A relatora, no entanto, ampliou o alcance da medida para abranger qualquer empreendimento capaz de provocar impactos diversos sobre essas populações. A relatora afirmou que a legislação já garante a participação desses povos, mas essas consultas nem sempre são respeitadas. Por causa da alteração do texto, o deputado Capitão Alden, do PL da Bahia, requereu que o projeto também seja analisado pela Comissão de Desenvolvimento Econômico. Segundo ele, as mudanças afetam a segurança jurídica dos processos de licenciamento. A proposta que condiciona a realização de empreendimentos em terras indígenas à concordância desses povos ainda deve ser analisada pelas comissões de desenvolvimento urbano e de Constituição e Justiça. Da Rádio Câmara de Brasília, Silvia Munhato.
14: Direitos Humanos.
15: A EMON do PT do Rio de Janeiro defende a aprovação de projeto que cria uma política nacional para a população em situação de rua. Relator da proposta, ele afirma que um dos objetivos é combater a aporofobia, definida como medo, rejeição ou distanciamento em relação às pessoas pobres.
19: Aporofobia é um termo que poucas pessoas talvez tenham familiaridade com ele, mas é pavor aos pobres, isso é temor aos pobres, medo dos pobres, quer dizer, distanciamento dos pobres. E nós sabemos que há muitas pessoas empobrecidas no nosso país, a população em situação de rua, na última contagem que temos, ela chega a quase 350 mil pessoas no Brasil, e são homens e mulheres, nossos irmãos e irmãs, que merecem ser respeitados e que têm direito aos direitos que qualquer cidadão brasileiro tem.
16: Raymond pondera que a iniciativa busca não apenas assegurar direitos básicos, mas também promover uma mudança cultural que supere a aporofobia. O parlamentar reitera que quer garantir a dignidade da pessoa humana em todo o território nacional.
14: Segurança Pública.
15: Guilherme Derrite, do PP de São Paulo, defende a criação de regras para investigar crimes digitais e ampliar a cooperação entre órgãos públicos e plataformas. A ideia é compartilhar dados em casos de situação de emergência, como abuso sexual de crianças e adolescentes e maus tratos contra animais.
16: Guilherme Derrite também quer reforçar o combate aos crimes digitais com estruturas especializadas dentro das secretarias estaduais de segurança pública. O projeto do deputado estabelece regras de transparência para as plataformas e atualiza a legislação sobre a exploração sexual infantil na internet.
15: Sóstenes Cavalcante, do PL do Rio de Janeiro, apresentou o projeto que proíbe a venda de réplicas da carteira de identificação da pessoa com transtorno do espectro autista e de documentos semelhantes. Ele explica que o objetivo é evitar a fraude do documento. de forma gratuita.
16: Sóstenes Cavalcante afirma que essa comercialização pode levar famílias a comprar documentos sem validade oficial, além de abrir espaço para o uso indevido de benefícios. O projeto do parlamentar prevê multa de R$1.000 a R$10.000, com valor dobrado em caso de reincidência.
15: Projeto de Luísa Erundina, do PSOL de São Paulo, determina que o crime de feminicídio nunca seja considerado crime militar. A deputada entende que esses casos devem ser julgados pela justiça comum, mesmo que o crime ocorra em quartéis ou envolva integrantes das Forças Armadas.
16: Luísa Erundina argumenta que o feminicídio é motivado pelo ódio e pela violência de gênero e não tem relação com a disciplina militar. Para ela, a medida garante que os acusados sejam julgados pelo tribunal do júri para evitar decisões corporativistas.
20: 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E se preferir, envie uma mensagem pelo WhatsApp 61 996 10 01 80. 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

0: Novas leis viabilizaram a Copa Feminina de 2027 e propostas aprovadas reforçam o protagonismo das mulheres no futebol. A reportagem é de José Carlos Oliveira.
1: A realização da Copa Feminina de Futebol e o fortalecimento do protagonismo das mulheres no esporte passam pelo Congresso Nacional. Deputados e senadores já aprovaram leis que viabilizam a competição prevista para 2027 e analisam várias propostas de incentivo permanente às jogadoras desde as divisões de base. Uma das leis, já em vigor, permite que as 8 cidades-sedes da Copa deem isenção de ISS, Imposto sobre Serviços, para empresas envolvidas na organização do evento. Outra lei regulamenta direitos e deveres da União e da FIFA durante a Copa. A relatora do texto na Câmara, a deputada Gleisi Hoffmann, do PT do Paraná, destacou os reflexos positivos da competição para o Brasil.
2: Ao investir em um grande evento, cria empregos, estimula a economia do turismo e melhora a infraestrutura com o legado de obras. Contribuirá para o alcance de objetivos como viabilizar a entrega de infraestrutura esportiva e para esportiva e a fomentar a prática do futebol feminino em todas as regiões do Brasil.
1: A chamada Lei Geral da Copa Feminina traz regras sobre comércio nas áreas dos eventos, publicidade, exploração de marcas e imagens, concessão de vistos para trabalhadores estrangeiros, venda de ingressos, segurança pública e funcionamento de serviços durante a competição. A aprovação não foi unânime. O deputado Kim Kataguiri, do Missão de São Paulo, lembrou a Copa Masculina de 2014 para criticar o fato de o Brasil sediar outro evento da FIFA.
3: O discurso de que a Copa deixa infraestrutura, deixa legado é falacioso, a gente já escutou essa balela, não deixou nada, a FIFA vem, saqueia o país e depois vai embora.
1: O Brasil participou de todas as 9 edições anteriores da Copa Feminina e tem a maior artilheira da competição, a alagoana Marta, com 17 gols em 22 jogos de 6 Copas. A Copa Feminina de 2027 será a primeira na América do Sul. Vai reunir 32 seleções entre 24 de junho e 25 de julho do ano que vem, com jogos em Belo Horizonte, Brasília, Fortaleza, Porto Alegre, Recife, Rio de Janeiro, Salvador e São Paulo. A Câmara ainda analisa vários outros projetos de lei para incentivar o futebol feminino. Os textos tratam de incentivos financeiros e superação da discriminação de gênero, entre outros temas. O deputado Marcos Braz, do PSDB do Rio de Janeiro, tem proposta com foco nas categorias de base.
4: Obriga que escolinhas de projetos de futebol financiados com dinheiro público federal ofereçam turmas femininas. Não dá mais para o Estado financiar projeto esportivo que só enxerga o menino. Se tem verba pública, tem que ter vaga para a menina também. Assim que a gente forma a próxima Marta.
1: A ex-deputada Carla

0: onde o Estado às vezes não consegue chegar, é importante saber que essas igrejas não chegam sozinhas ali. Há líderes, há pastores, há pastoras, pessoas ou instituições que prestaram grandes serviços de evangelização, mas que os reflexos alcançaram centenas, milhares, milhões de pessoas.
1: A sessão solene para a outorga da Medalha do Mérito Evangélico Daniel Berck e Gunnar Wingren aconteceu em junho. Segundo Raimundo Santos, a escolha do mês é uma homenagem ao aniversário da Assembleia de Deus, fundada em 18 de junho de 1911, na cidade de Belém, no Pará.
2: Saúde.
3: A Câmara aprovou o projeto que obriga o acompanhamento em tempo real dos estoques de medicamentos do SUS. A reportagem é de Marcelo Larcher.
4: A Câmara dos Deputados aprovou o projeto que cria um sistema para acompanhar em tempo real o consumo, o abastecimento e o estoque de remédios e produtos do Sistema Único de Saúde, o SUS. O projeto, já aprovado pelo Senado, determina que o governo federal, estados e municípios devem manter em conjunto dados atualizados sobre a quantidade de produtos e medicamentos em estoque. Isso vai permitir um acompanhamento constante dos níveis de produtos à disposição, inclusive das farmácias populares. A administração do sistema será compartilhada entre os gestores federais, estaduais e municipais do SUS. A justificativa para o projeto foi um relatório do Tribunal de Contas da União que apontou falha do Ministério da Saúde no acompanhamento dos estoques de medicamentos usados durante a pandemia de Covid-19. A proposta foi aprovada de maneira simbólica pelo plenário da Câmara. Antes disso, o relator na Comissão de Seguridade Social e Família, deputado Luiz Lima, do Novo do Rio de Janeiro, disse que a criação de um sistema que possibilite a consulta aos estoques públicos de medicamentos e produtos para a saúde contribui para a eficácia e transparência da gestão. Mauro Junqueira, secretário executivo do Conselho Nacional de Secretarias Municipais de Saúde, o CONASENS, disse apoiar o controle de estoque, mas apontou problemas que precisam ser sanados para que haja um acompanhamento em tempo real. Ele explicou que o que foi acertado após o relatório do TCU foi a atualização diária dos dados na Base Nacional de Assistência Farmacêutica, o sistema atual, de modo que se saiba o nível de estoque relativo ao dia anterior. Para Mauro Junqueira, nem todos os municípios conseguem hoje fazer esse controle em tempo real.
5: Tem muitos municípios com dificuldade de conectividade, de infraestrutura. Além disso, o SUS gera diariamente um volume muito grande de dados que precisam ser armazenados, processados e integrados. CONASEMES, como a voz dos municípios no SUS, é totalmente favorável à transformação digital no SUS, mas para chegar ao controle em tempo real em todo o país, é preciso superar desafios importantes de conectividade, de infraestrutura e do subfinanciamento do Sistema Único de Saúde.
4: O projeto que cria um sistema para acompanhar em tempo real o consumo, o abastecimento e o estoque de remédios e produtos para a saúde no SUS será enviado para a sanção presidencial e já pode virar lei. Da Rádio Câmara de Brasília, com informações de Antônio Vital, Marcelo Larcher.
1: Paulo Soares, do Podemos de São Paulo, trabalha em projeto para atualizar a tabela do SUS e melhorar o financiamento de santas casas e hospitais filantrópicos. O deputado afirma que a defasagem nos valores pagos por procedimentos médico-hospitalares compromete o funcionamento dessas unidades.
6: São santas casas vivendo no sufoco, são hospitais filantrópicos à beira da falência, são irmandades tentando entregar a chave para a promotoria para ver o que se faz com aquilo, porque não há uma sustentabilidade financeira daquilo tudo. Como é que se sustenta hoje uma santa casa, um hospital filantrópico, sendo que alguns dos procedimentos prestados ali dentro estão com a tabela defasada perante o SUS há 20, 23 anos?
3: Paulo Soares defende revisões periódicas da tabela para que os hospitais não dependam de negociações políticas pontuais. Ele também aponta que a medida pode ajudar a descentralizar atendimentos, reduzindo deslocamentos de pacientes de cidades menores para polos regionais.
2: Economia.
1: A Câmara aprovou o projeto que estabelece diretrizes para fortalecer a indústria brasileira com estímulos à inovação e à geração de empregos. Márcio Biolchi, do MDB do Rio Grande do Sul, apoia o texto que também busca reduzir a dependência de produtos e tecnologias estrangeiras.
3: Márcio Biolchi ressalta que entre as medidas previstas estão incentivos à produção nacional por meio de bens e serviços desenvolvidos no país. A proposta ainda reforça mecanismos de defesa da indústria brasileira diante de práticas comerciais consideradas prejudiciais no mercado internacional.
1: Delegado Caveira, do PL do Pará, apresentou o projeto para proteger consumidores que utilizam poços, cisternas ou outras fontes regulares de abastecimento de água. A proposta visa impedir que concessionárias obriguem esses usuários a desativar a fonte alternativa por existir rede pública disponível.
3: O texto de delegado Caveira também proíbe a cobrança de tarifa quando o serviço não é utilizado. De acordo com a proposta, nos imóveis abandonados,

0: abastecidos por fontes alternativas, a cobrança pelo esgoto deverá considerar o volume efetivamente medido ou outro método técnico de cálculo.
1: Transportes. Projeto de Fernando Monteiro, do PSD de Pernambuco, pune concessionárias de aeroportos por atrasos e falhas em serviços. A proposta autoriza a Agência Nacional de Aviação Civil, a ANAC, a aplicar sanções a concessionárias que descumprirem indicadores de qualidade em etapas como desembarque e restituição de bagagens.
0: Pelo texto de Fernando Monteiro, as penalidades variam de advertências e multas até a caducidade da concessão em casos graves. Para o congressista, a medida protege o passageiro e garante a eficiência no atendimento pós-pouso.
1: Educação. A Câmara aprovou a preferência no ProUni para candidatos afastados do convívio familiar. Conheça as medidas propostas com a repórter Paula Bittar.
2: A Comissão de Constituição e Justiça da Câmara aprovou uma proposta que dá prioridade em caso de empate na fase de pré-seleção do programa Universidade para Todos, o ProUni, a estudantes com histórico de afastamento do convívio familiar. O afastamento deverá ter sido motivado por negligência, discriminação, exploração, violência, crueldade ou opressão. O relator, deputado Roberto Duarte, do Republicanos do Acre, ressaltou que a proposta está alinhada a preceitos constitucionais, como o princípio da dignidade humana, o direito à educação como dever do Estado e o princípio da igualdade.
3: Esses jovens enfrentaram barreiras imensas até aqui. Garantir o acesso ao ensino superior é dar a eles a oportunidade de reconstruir suas histórias com dignidade e conquistar a independência financeira. A educação transforma vidas e quando formamos profissionais que superaram tantas adversidades, fortalecemos toda a nossa sociedade.
2: A proposta que dá prioridade em caso de empate na fase de pré-seleção do programa Universidade para Todos, o ProUni, a estudantes com histórico de afastamento do convívio familiar vem do Senado, onde já foi aprovada. Portanto, já pode seguir para a sanção presidencial, a menos que haja recurso para votação pelo plenário da Câmara. Da Rádio Câmara, de Brasília, Paula Bittar.
0: Felipe Franceschini, do Podemos do Paraná, pede que a Câmara, com o apoio do Tribunal de Contas da União, fiscalize a aplicação de recursos da merenda escolar em Grajaú, no Maranhão. A ideia é apurar possíveis irregularidades em uma licitação de mais de 12 milhões de reais.
1: Para Felipe Franceschini, há indícios de entrega de alimentos antes da conclusão da licitação e um aumento de mais de 500% no valor do contrato em relação ao ano anterior. Ele defende ainda a identificação dos responsáveis e eventual ressarcimento ao erário, caso as irregularidades sejam confirmadas.
0: A Câmara analisa projeto que altera a Lei de Diretrizes e Bases da Educação para garantir aos pais ou responsáveis o direito prioritário de orientar a formação moral e ética dos filhos. Márcio Onaiser, do Solidariedade do Maranhão, explica que o objetivo é exigir que as escolas deem transparência sobre temas sensíveis.
1: O texto de Márcio Onaiser proíbe que escolas imponham conteúdos que contrariem as convicções familiares ou façam direcionamento ideológico. De acordo com o autor, a medida não cria censura, mas reforça a parceria e o diálogo entre a família e a escola.
0: Termina agora o jornal Câmara dos Deputados, produzido pela Rádio Câmara, com trabalhos técnicos de Everson Urani e a apresentação de José Carlos Andrade e Luciana Vieira. Uma boa noite para você.
1: Uma ótima noite. A Voz do Brasil está de volta na segunda-feira. Excelente fim de semana.
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